0: Muito bem, estamos de volta, Pastor Tiago. Hoje é quarta-feira e na Universal trata-se da alma. Trata-se de um estudo bíblico para que aconteça, para que haja o fortalecimento espiritual. E começamos nas últimas semanas, Pastor Tiago, o estudo bíblico direcionado a essa pessoa que quer saber mais como entrar no reino de Deus, mas também saber o que é o reino do mundo e o reino dos céus. Mas para que isso venha a acontecer, é necessário essa pessoa dar o voto de confiança e entender que a alma dela precisa ser alimentada.
1: São dois reinos distintos, bem distintos um do outro, não há semelhanças nenhumas entre um e o outro. Quem está em um está do lado oposto ao outro e carrega os valores totalmente opostos daquilo que está no outro. Então, quem está no reino de Deus vive na justiça, quem está no reino do mundo vive na injustiça. Nós vamos tratar mais desse assunto quarta-feira e tenho a certeza que se essa pessoa vier, dentro dela vai despertar um desejo em querer entrar no reino de Deus.
0: O senhor, a senhora que está afastado, um dia esteve na igreja, saiu por um motivo, por outro, uma decepção, enfim, nós não sabemos o que levou você a sair da igreja. Mas uma coisa é certa, Deus ele usa essa programação para poder te achar, para poder te ajudar, tá bem? 2183680008. Acompanhe com atenção o depoimento da senhora Maria do Rosário, ela que sofreu com depressão por 10 anos.
2: Como vai a senhora, dona Maria do Rosário?
3: Obrigada, agora bem.
2: Hoje a senhora está bem, né?
3: Agora
2: mas,
3: sim.
2: Mas, dona Maria do Rosário, a senhora sofreu com depressão quanto tempo?
3: 10 anos.
2: E diga uma coisa, como foi essa depressão?
3: A depressão foi devido a um casamento que eu tive muito perturbado, muito... Pronto, muita traição.
2: O que a senhora sentia? Qual era o sintoma da depressão?
3: Uma tristeza profunda, uma angústia, não tinha vontade de viver. Perdi a vontade toda de viver. Não tinha vontade de me arranjar uma coisa que eu gostava. Não tinha vontade de cuidar dos filhos. Não tinha vontade de cuidar da casa. Perdi a vontade de tudo. Nem para trabalhar, eu já tinha mais vontade, não tinha vontade para coisa nenhuma.
2: E essa depressão surgiu após o problema
3: do casamento? Sim.
2: Quanto tempo de casamento?
3: Foram 23 anos.
2: E aí surgiram os problemas?
3: Sim.
2: Houve a traição, como foi?
3: Traição, violência doméstica, muito maus tratos. E pronto, foram muitos anos assim.
2: Quer dizer, além da senhora ser traída, a senhora também sofria com as agressões físicas?
3: Sim, porque ele começou a ser alcoólico, não é? E através disso ele perdia o controle, perdia o domínio todo.
2: E a senhora chegava a pensar em suicídio, né?
3: Como eu, tirar a vida? Eu não consegui nunca fazê-lo, mas eu tinha muita vontade de morrer. Isso eu tinha. Só não tinha coragem. Porque eu tinha os meus filhos, não é? E eu pensava neles.
2: Pensava nos filhos. Agora, eu pergunto à senhora... Quando a senhora olhava para aquela situação, marido que traía, marido que era agressivo, e a senhora chegou a deixá-lo, pensava em deixá-lo, como é que foi?
3: Sim, eu ainda deixei uma vez ou duas, mas depois acabava por ceder, porque eu queria ter a minha família unida, não é? Pensava em ter uma família unida, era esse o meu objetivo.
2: Quantos filhos na altura?
3: 2.
2: Quer dizer, e eles, os filhos já estavam... Grandes, pequenos?
3: Sim, já quando acabou mesmo, um já tinha 20 e um e o outro 14. Já eram homens.
2: Então esse casamento terminou?
3: Terminou.
2: A senhora que terminou o casamento?
3: Sim.
2: Não suportou mais?
3: Eu tive fugir de casa, porque foi numa noite em que me mandou atrás de mim para me matar.
2: É mesmo?
3: E eu tive que sair a correr, senão morria naquela noite.
2: Se a senhora
3: noite.
2: Não saísse de casa, ele matava a senhora?
3: A mim e ao meu filho.
2: A senhora e o filho?
3: Sim, senhor.
2: Que coisa, hein? E aí houve, então, o divórcio.
3: Sim.
2: Mas a senhora continuava depressiva, o problema continuava na sua alma, né?
3: Sim, eu cheguei ao delírio.
2: Ao delírio?
3: Porque eu já tinha medo das pessoas, andei com medo da perseguição, que as pessoas queriam me matar. Eu já falava com a televisão sozinha, eu estava a entrar em delírio mesmo.
2: Em delírio. Quer dizer, eu vi em pânico, né, senhora?
3: Sim.
2: O medo tomou conta da senhora.
3: Exatamente. Eu ia nos transportes e pensava que a pessoa que estava do lado tinha uma faca para me matar.
2: Pensava que seu marido poderia estar ali para lhe matar.
3: A própria pessoa que estava ao meu lado, eu tinha medo das pessoas.
2: Quer dizer, tudo isso, essa violência que a senhora sofreu, desenvolveu esse pânico dentro da senhora, esse pavor,
3: exato,
2: o terror.
3: Esse pavor, sim, sim.
2: Quer dizer, a senhora estava interiormente destruída.
3: Completamente. Completamente.
2: No momento de maior desespero da senhora, a senhora recebeu um convite, alguém falou de Deus para a senhora, como foi?
3: Eu fui através da rádio, senhor bispo.
2: Do programa de rádio.
3: Sim, sim, eu quando ia para o trabalho, eu tinha a mania de ouvir o rádio, não é? No transporte.
2: Sim, sim.
3: E naquele dia eu quis mudar de posto e fiquei na
2: programa da Universal.
3: Exatamente.
2: E a palavra, o que era falado naquele momento, tocou na senhora.
3: Era na saúde, era mesmo na terça-feira da saúde.
2: Ao ouvir aquelas palavras, a senhora aceitou um convite e resolveu procurar a Universal.
3: Sim, senhor.
2: E a senhora foi bem recebida no Universal?
3: Muito bem recebida.
2: Foi ajudada?
3: Fui.
2: A senhora conseguiu se libertar da depressão?
3: Passado 2 meses já não tomava medicação nenhuma.
2: A senhora tomava muitos remédios?
3: Tomava antidepressivos, ansiolíticos.
2: Disse que tinha medo de tudo, né? Até de uma pessoa que estava ao seu lado, a senhora pensava, tinha medo da pessoa matar a senhora.
3: Sim,
2: acabou
3: senhor.
2: Esse medo, pânico, terror?
3: Tudo.
2: A ansiedade terminou?
3: Tudo.
2: A tristeza profunda.
3: Nada, não está com nada já.
2: A senhora se libertou de tudo, curada da depressão?
3: Totalmente, eu era uma pessoa muito insegura. Uhum. Nada, hoje passo isso para os outros, passo força para os outros.
2: Forças.
3: Eu era negativa, hoje não pode estar uma pessoa negativa ao pé de mim. Eu passo força e coragem. E não...
2: Diga uma coisa, a senhora é feliz?
3: Sou.
2: Refez a sua vida, se levantou?
3: Completamente. Estou completamente transformada.
2: Aquele passado que acabou?
3: Acabou.
2: Hoje a sua vida está totalmente diferente da do Maria José?
3: Totalmente. Não sou a mesma pessoa. Eu nasci de novo. Não sou a mesma pessoa.
2: Nasceu de novo. Muito bem. É isso aí.
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5: O meu nome é Matilde Prazeres. Eu comecei a sofrer agora refletindo em adulta, né? Que desde criança. A minha mãe era uma pessoa muito deprimida, portanto, além de eu ter problemas também de saúde, de ter tido problemas desde pequenina, que tive dificuldade logo em andar, porque tinha problemas nos pés, comecei a usar botas ortopédicas, palmilhas de aço, desde de bebê, praticamente, 1 ano e meio, 2 anos. Mais tarde, na adolescência, na coluna, com muitas dores na coluna, andei com um colete que me feria as axilas, não podia usar a roupa que gostaria porque o colete era especial para as dores. E depois a minha mãe, pronto, embora tivéssemos um lar onde não nos faltava nada a nível financeiro, a minha mãe era uma pessoa muito deprimida. Muito triste, chorava muito, tinha muita tristeza, muito vazio e começou, portanto, eu comecei a viver nesse ambiente de tristeza. A minha mãe era uma pessoa muito triste, muito deprimida. Tinha duas facetas, parecia muito, era muito ativa a nível profissional e a nível de trabalho, muito ativa, mas depois era uma pessoa muito deprimida. Chorava muito, andou anos e anos com depressão. E pronto, depois acabou mesmo por tentativas de suicídio e eu vivi nesse ambiente. Já uma tia dela também teve tentativas de suicídio e cometeu o suicídio, portanto, e eu estranhava muito. Em adolescente, que nós temos muita garra para viver, como é que a minha mãe tendo tudo, entre aspas, né, a nível financeiro, tendo uma boa vida, um casamento equilibrado, com o meu pai é uma boa pessoa, e porque é que a minha mãe era tão triste? E isso foi afetando, portanto, ao longo do tempo. A minha mãe acabou mesmo por se suicidar. Mais tarde, portanto, encontrei o que veio a ser o meu marido, que tive quase 20 anos casada, que também foi um casamento muito sofrido. Daí só o que veio de bom foi uma filha. Pouco tempo após da minha filha ter nascido, eu comecei a ter problemas hormonais. Tive um quisto grande num ovário, tinha ela 2-3 anos. Depois comecei a ter problemas no útero, com hemorragias, comecei a ficar muito enfraquecida, que tinha 6-7 miomas na altura. E depois, portanto, o ginecologista recomendou-me fazer um tratamento para secarem os miomas. Só que enganaram-se na farmácia do hospital e deram-me uma injeção para o câncer da próstata dos homens. Então aí foi uma fase também muito difícil para mim. Tive que retirar o útero, isso também abalou a nível do casamento, porque eu sentia-me menos mulher. E a partir daí também foi na fase praticamente que a minha mãe se tinha suicidado. Quando a minha mãe se suicidou, deixou uma carta de despedida. E eu sofri também muito essa situação, porque eu guardei até hoje essa carta. A minha mãe achava que era um peso para quem estava cá, que achava que não merecia o sofrimento que ela causava pela tristeza que ela tinha. E eu comecei a passar a ter a mesma sensação de peso, de que estava a ser um estorvo para as pessoas, a ser um grande peso para os familiares mais próximos. E essa carta realmente foi muito doloroso para mim, muitos anos, porque eu constantemente eu chorava muito e verificava o conteúdo da carta. A minha vida a nível financeiro, que eu também fui sempre muito lutadora para trabalhar, tirei um curso de estética, portanto sou terapeuta de estética há 30 anos, lutei sempre muito com um sonho de ter um espaço profissional, e depois comecei a enfraquecer, que já tinha conquistado na altura um centro de estética, perfumaria, cabeleireiro, um ginásio. Eu tinha muita força para trabalhar e comecei a desistir um pouco de mim, a enfraquecer, tanto a nível profissional, como não dormia também. Isso começou-me a desgastar ao longo dos anos, portanto comecei a ter muita dificuldade em dormir, principalmente quando a minha mãe cometeu o suicídio. E então aí, portanto, começou o meu fundozinho do poço. E depois tive portanto, o casamento fracassado, muitos anos de sofrimento. Eu levei 4 anos ainda a lutar sozinha aqui, em Beja. Mas depois, começou a afundar-se a minha parte profissional, porque eu não estava emocionalmente bem e não me sentia bem, tinha um vazio muito grande interior, muita tristeza, não era fácil ir com o barco para a frente. Então fechei o meu centro estético, o meu espaço de trabalho, que era uma luta de muitos anos e um sonho muito grande que eu tinha, fechei e aluguei a uma clínica dentária, mas que não correu bem, ao fim de pouco tempo não correu bem, e eu fechei, desanimei, tinha lojas alugadas também, começaram a não me pagar as rendas, comecei a ter problemas financeiros. Então eu pensei, vou para a Suíça, trabalho 2-3 anos e possivelmente tenho uma aposentadoria melhor, porque lá ganha-se melhor. E então foi o meu objetivo. Só que esse objetivo não foi assim, não foi concretizado, porque eu cheguei à Suíça e tudo piorou. Porque além dos problemas que eu já tinha, a mochila ia carregada de problemas nas costas, ainda enfrentei outros. A língua, a barreira da língua, que não é fácil. O enfrentar, eu que tinha trabalhado sempre, a vida inteira por conta própria, cheguei lá e não tinha o trabalho na minha área, porque não sabia o alemão, não sabia a língua. Comecei a enfrentar outras barreiras, a saudade da minha filha, a saudade da minha casa, do meu pai, do meu neto, pronto, a saudade da família, das minhas raízes. Mas depois, graças a Deus, portanto, eu encontrei a Igreja Universal do Reino de Deus através de uma colega de trabalho, e a minha vida começou a mudar aí, principalmente com uma paz interior que eu há muito tempo não sentia. Essa noite eu tive melhor, dormi melhor, e isso depois foi um progresso. Eu comecei a adormecer no sofá, coisa que eu não tomava 2-3 comprimidos para dormir, eu não dormia, e eu comecei a adormecer no sofá, e isso despertou-me. Portanto, digo, Deus já está atuando um pouco na minha vida. Eu ouvia pessoas a comentarem a data de receber o Espírito Santo, que eu precisava de receber essa dádiva, essa bênção de Deus. Eu, como sou uma pessoa comunicativa, portanto comecei depois a procurar informação, a procurar ajuda das pessoas que estavam na obra de Deus, na Igreja Universal, e tudo mudou. Portanto, o vazio, a tristeza, a falta de forças, isso tudo desapareceu. Portanto, o Espírito Santo é o que preenche isso. Eu hoje entendo que é essa força de todo o dia me levantar e acreditar que Deus está comigo, que Deus vai me dar forças para trabalhar, para agir na família, para ajudar quem precisa. Eu hoje consigo, eu não conseguia trabalhar 2 horas e sem medicação, e eu hoje trabalho 10, 12 horas, levanto-me às 6 da manhã, começo a trabalhar e tenho muita força e tenho muitos projetos a nível profissional, a nível familiar, tenho muitos projetos. E ainda há pouco tempo abri uma empresa, uma clínica médica, eu trabalho com cerca de 20 médicos. E essa força só o Espírito Santo dá, só Deus consegue dar essa força que eu não tinha. E a alegria, e a paz interior, tudo em, eu tenho a certeza quando me levanto que vai tudo dar certo, essa, Deus está comigo. A Igreja Universal para mim foi a maior bênção que eu recebi nos últimos anos, portanto, onde é uma escola, não é uma igreja, é uma escola para mim, é uma escola onde eu aprendo a ser uma mãe melhor, uma mulher melhor, uma profissional melhor, onde eu tudo o que faço eu valorizo, e é isso que me fortalece, e é isso que, portanto, Deus está vivo, Deus está presente, e lá eu entendo que a minha fé é fortalecida quando eu exercito e quando eu entro em ação com essa fé, que é uma fé que tem que ser exercitada, uma fé de um Deus vivo diária, que eu uso a minha fé, eu comecei a aprender a usar a minha fé. Todas as pessoas, e eu também dizia que tinha fé, mas era uma fé que não estava ativa. E hoje eu tenho uma fé que move montanhas e galáxias.
0: Muito bem, estamos de volta. Contra fatos não existe argumentos. Você acabou de acompanhar pessoas que receberam o Espírito Santo, inclusive a senhora Maria do Rosário, pastor Tiago, que ela que sofreu depressão por 10 anos devido a um casamento que ela tinha, onde o marido era alcoólico, violento e agredia. E devido a isso, ela desenvolveu depressão. Mas hoje ela está curada, liberta. E o principal, recebeu o Espírito Santo.
1: O Espírito Santo realmente mudou, transformou a vida dela. E é isso que nós estamos propondo a essa pessoa que está ouvindo a nossa programação, que sofre com depressão, ataques de pânico, de ansiedade, que não consegue dormir, que sente um vazio, uma tristeza dentro de si. E ela não sabe mais o que fazer, a dor se tornou insuportável e ela chegou no limite. Se ela buscar o Espírito Santo, ainda hoje ela pode recebê-lo.
0: Com certeza. Procure uma Universal próximo de si, você vai ser ajudado. Para mais informações, ligue para o SOS Espiritual 218-368-008. Eu ofereço a todos uma linda faixa musical e em seguida nós retornamos.

0: Muito bem, estamos de volta nessa sexta-feira, Pastor Tiago. Iniciamos uma nova etapa do tratamento com ponto de luz, tratamento de libertação, que desta vez vamos tratar sobre o transporte espiritual. E muitos não são as pessoas, Pastor Tiago, que têm problemas espirituais, vivido problemas espirituais, na casa, na família, no trabalho, no casamento, na sua vida, no seu cotidiano. Pessoas, Pastor Tiago, que a vida não avança. Ela luta, se esforça, se dedica, trabalha, mas a vida dela não sai do lugar.
1: Não sai do lugar porque existe ali um espírito maligno que foi transportado para a vida dela. Pastor Virton, talvez essa pessoa antes não era assim, o mal não estava na vida dela. Só que alguém na casa do bruxo, no cemitério, realizou um trabalho e houve o transporte daquele lugar onde foi realizado aquele trabalho, aquele bruxedo, para a casa dela, para a vida dela, para o casamento dela. Só que nesta sexta-feira nós vamos fazer o caminho inverso. Nós vamos transportar o mal da vida dela para o inferno e vamos transportar a luz, o Espírito de Deus, para a vida dela.
0: Esse mal vai ser arrancado por meio e através da fé. E você é o nosso convidado. Procure nessa sexta-feira uma Universal próximo de si e certamente você entrará de uma forma e sairá de outra completamente diferente. Acompanhe a história, o depoimento extraordinário da senhora Ana Nabais, ela que viveu 19 anos com depressão devido a várias tentativas de violações que sofreu. E em seguida, uma linda faixa musical.
2: Nós temos aqui a senhora Ana Nabais. Sofreu com depressão quanto tempo?
3: 19 anos.
2: 19 anos?
3: 19 anos.
2: Muito tempo. Nesses 19 anos tomou muitas medicações?
3: Tomava para dormir e para manter calma durante o dia.
2: Como surgiu a depressão?
3: Isto foi através de uma tentativa de violação. E a partir daí foram tentando sempre para ver se conseguiam me tocar. Eu tinha 9 anos quando isso aconteceu. A partir daí começou a ser constantemente. A partir daí eu comecei-me a sentir com medos, a isolar-me.
2: Qual foi o momento da sua vida com que a depressão surgiu com mais força?
3: A partir dos 14 anos, quando eu decidi arranjar um namorado, decidi sair de casa e a partir daí comecei a querer ser mulher mais cedo. Juntei-me com um rapaz, que é o meu atual marido, e eu arrastei esse meu sofrimento para dentro da minha casa. Foi aí que foi tudo por água abaixo.
2: Como era essa depressão? Tinha uma tristeza profunda? Tinha vontade de morrer? Como era?
3: Tinha vontade de morrer, tinha ataques suicidas mesmo, tinha vontade de morrer várias vezes.
2: Teve tentativas?
3: Sim, sim. Tanto que eu fugia muitas vezes para a rua porque eu queria fazer mal a mim mesma e fugia para a rua mesmo para conversar com alguém para tirar aquela ideia da cabeça. Tinha mesmo esses ataques. E depois ia para o hospital. E chegava lá, me dava uma medicação, voltava para casa. Isto era consecutivamente. Eu fazia isto.
2: Quer dizer, o seu marido é que acompanhava sempre nessas tentativas de morrer?
3: Sim.
2: Ele que corria, socorria a senhora?
3: Sim, sim.
2: Isso durou quantos anos?
3: Durou...
2: Essas tentativas?
3: Isto foi... Ora, eu estou com ele há 26 anos. Isto foi desde os meus 14. Aliás, desde que comecei a namorar com ele, porque depois comecei a ficar uma pessoa agressiva. E já... Eu já batia nele, não é? Não era só... Além destes ataques que eu tinha, já batia no meu marido. Eu batia a mim mesma. Eu fazia montes de coisas que não devia... Pronto, de momento... foi apagando no passado, eu deixei a ir apagando. Mas este foi um dos piores momentos da minha vida, quando eu comecei a levar isto para a violência. Já não aguentava o sofrimento, a dor comigo, eu tinha que descontar nele. Então foi piorando, agravando, fui-me isolando.
2: Certo. Mas esses anos foram terríveis, é porque a senhora... Poderia ter tirado a vida, né? Quase que fez isso, né?
3: Tentei muitas vezes.
2: E ainda quando ficava agressiva, que só agredia o seu marido, mas agredia assim, pensava em também matá-lo?
3: Sim, sim. Eu tentava mesmo matá-lo. Houve uma altura em que eu até o agarrei e furei-lhe mesmo o olho e tudo, e ele foi para São José e tudo
2: é
3: para o
2: mesmo?
3: Hospital.
2: Quer dizer, o seu problema era gravíssimo.
3: Eu fiquei violenta mesmo.
2: Como foi que a senhora ficou livre da depressão?
3: Numa evangelização que me bateram à porta. Uhum. Foram umas senhoras que me evangelizaram, fizeram uma oração e perguntaram-me se eu tinha interesse em ir até a igreja. É claro que eu queria me livrar daquele problema, porque eu sabia que estava doente e sempre...

0: para que a senhora participasse de uma reunião na Universal.
1: Sim, sim, sim.
0: Isso faz quanto tempo?
1: 1 ano e 4 meses.
0: Portanto, pouco tempo, né?
1: Sim, sim.
0: Quer dizer que há 1 ano e 4 meses a senhora entrou pelas portas da Universal.
1: E nunca mais parei.
0: Nunca mais parou. E valeu a pena.
1: Valeu.
0: Quando a senhora entrou na Universal, a senhora começou a ouvir a palavra, passou a ter paz dentro de si, já viu que as coisas começaram a acontecer dentro da senhora?
1: Sim, sim. Desde o primeiro dia que entrei na igreja, eu chorava muito naquele dia quando entrei lá, mesmo a tentar explicar.
0: Sentia paz?
1: Comecei a sentir logo paz nesse dia. Eu dormi, eu comecei a sentir aquele alívio, saía tudo. A partir daí, comecei logo a ver mudanças.
0: Tudo aquilo que a senhora sentia, aquela raiva, aquela vontade de matar, de se matar também, acabou
1: sim,
0: tudo aquilo?
1: Sim, senhora. Tudo isso foi embora. Hoje é uma vida tranquila, em paz.
0: Como é que está o seu casamento hoje? É agressiva com o marido? Bate nele? Não,
1: não.
0: Ou não?
1: Agora não. Não.
0: Agora não.
1: Não. Agora
0: casamento
1: não.
0: Foi restaurado.
1: Sim, senhora.
0: Tem paz dentro de si?
1: Sim.
0: Hoje está livre, liberta. Quer dizer, a partir do dia que entrou, as coisas começaram a mudar.
1: Sim, senhora.
0: Entregou a sua vida a Jesus?
1: Entreguei.
0: Já recebeu o Espírito Santo?
1: Graças a Deus.
0: Pronto. Quem tem o Espírito Santo não tem depressão.
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0: Seu nome?
1: Ruth.
0: Ruth, qual a maldição que havia na tua vida?
1: Então, eu tinha na vida financeira e também tinha na vida familiar. Na minha vida financeira, eu não conseguia arranjar um trabalho que não fosse part-time, só conseguia arranjar part-times, e quando eu arranjava, eles pagavam-me uma miséria, ou os patrões desapareciam e não me pagavam. As vendas que eu fazia, elas ficavam trancadas e o dinheiro nunca chegava a mim. Eu esfolava-me a trabalhar, diziam sempre que era das melhores trabalhadoras, mas nunca era recompensada por isso. E além disso, quando o dinheiro chegava às minhas mãos, ele desaparecia. Eu já nem sabia como, eu não percebia o que é que acontecia, não é? E na minha vida familiar também. Na minha vida familiar, a minha família, ela sempre se dividiu. Eu lembro que desde que eu nasci até agora, os grupinhos de família têm aumentado e o número de pessoas à mesa tem diminuído. Se zangavam e deixavam de falar uns com os outros. Isso aconteceu já com os meus bisavós, com os meus avós e com o meu pai em relação aos meus avós, né? Maldição familiar. E aí estava a acontecer comigo também, porque eu, como engravidei jovem, o meu pai, ele ficou bastante furioso. E com isso, o que é que aconteceu? Nós deixamos de falar. Então eu disse assim, olha, eu fiquei muito orgulhosa mesmo, eu disse assim, oh, então se ele não fala comigo, eu também não vou falar com ele. E eu fiquei sem falar com o meu pai também durante um ano. Ou seja, a minha família também estava a desestruturar, da mesma forma como tinha acontecido com os meus antecedentes. Então, depois quando eu comecei a vir na igreja...
0: O que é que tu fez no altar para mudar isso?
1: Pastor, eu tive que me entregar por inteiro. Então, hoje, pastor, havia transformação completa. Eu tinha determinado um salário e eu disse assim, olha, eu vou passar a receber este valor, no mínimo. E eu terminei, eram 3 algarismos, pastor, não era muito assim, né? Mas eu terminei. E depois de eu ter escrito, eu pensei, meu Deus, eu aumentei muito este valor, como é que agora vai acontecer? Mas eu disse, olha, não, eu já escrevi, então vai ter que acontecer. Pastor, hoje eu estou a receber mais do que aquilo que eu tinha determinado. Okay, o meu salário passou de 3 algarismos para 4 algarismos. Houve uma mudança completa na minha vida financeira, uma transformação. E na minha família, hoje, pastor, eu tive que quebrar o meu orgulho, não é? Porque não chega a nós fazermos votos e nós sacrificarmos. Nós também temos que saber pedir perdão e também temos que saber perdoar, não é? Então, o meu pai, ele tinha em parte culpa daquilo que ele tinha feito, do jeito que ele tinha agido comigo. Mas eu tive que fechar os olhos a isso. Eu, cada vez que falavam do meu pai, eu começava a chorar. Porquê? Porque tinha guardado muita mágoa. Até porque os meus pais tinham separado em pequena. Então, eu um dia marquei com ele e já tinha passado muito, muito tempo, não é? Eu marquei com ele e disse, olha pai, vamos almoçar, vamos jantar. Ele estranhou. Eu cheguei junto a ele, depois de todos os votos de sacrifícios que eu tinha feito, cheguei junto a ele e disse assim, olha pai, eu quero te pedir perdão porque eu sei que eu poderia ter feito melhor do que aquilo que eu fiz até hoje, e se eu fiz alguma coisa que te magoou e todo esse tempo tivemos sem falar, eu peço perdão, porque mesmo eu poderia ter já resolvido isso. Ai, pastor, meu pai, que não é nada de se emocionar, é assim muito racional, ele ficou até emocionado com aquilo ali. Ele também é muito orgulhoso, mas ali, quando eu cobrei o meu orgulho, o orgulho dele também foi quebrado. Então, pastor, eu agora sinto falta até de estar mais tempo com ele, falar com ele. É completamente diferente o nosso relacionamento. Deus agiu.
0: Tu pode dizer que está no monte da bênção.
1: Sim, completamente. Eu, no monte da maldição, eu tive que levantar os meus votos e sacrifícios para que eu pudesse passar para o monte da bênção. Exatamente.
0: Parabéns, que Deus te abençoe mais e mais, tá?
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3: Meu nome é Isabela Alves e quando cheguei na Iorda carregava uma maldição. Eu, durante toda a minha vida, eu vi o casamento dos meus pais uma coisa triste. Eu não via felicidade naquele casamento. O meu pai batia muito na minha mãe. A minha mãe fugiu várias vezes de casa. Por exemplo, quando o meu pai chegava em casa, nós todos fugíamos para os quartos só para não estar com o meu pai. Porque ia haver brigas nessa altura. E eu não queria nada disso para a minha vida. Os meus irmãos casaram-se, separaram-se várias vezes. A minha irmã casou. Ela começou a sofrer a mesma maldição que a minha mãe. E ela dizia que não aceitava que um homem lhe batesse, e o meu cunhado fazia isso. Começou-lhe a bater, a minha irmã chegou ao ponto de ter que fugir de casa também. E então, quando eu me casei, eu comecei a ver os mesmos problemas na minha casa. As brigas, começar por brigas. Bater, ele nunca bateu, mas começava, nós tínhamos muitas brigas. Chegava ao ponto até de chatearmos, de não falarmos. Estávamos um mês ou dois sem falar, nem um olá, um bom dia, nada. A gente não falava. E eu não queria isso para a minha vida. Então foi quando eu conheci a Iurde, foi-me apresentada uma campanha e eu participei. E essa maldição foi quebrada. Hoje eu e o meu marido estamos felizes, firmes na fé, temos os nossos momentos. A gente brinca, conversa, e eu agradeço todo este trabalho à Iurde.
4: Contra fatos não existem argumentos, eu provei para si que o mesmo Deus que agia no passado, ele age também nos nossos dias de hoje. Essas pessoas alcançaram a libertação espiritual, essas pessoas venceram os males espirituais, inclusive a senhora Ana Nabás, que venceu a depressão, pastor Tiago. O mal teve que sair, e quando o mal é arrancado, a paz volta, a luz volta, a pessoa volta a viver, a pessoa volta a ter felicidade.
5: Ela volta a ser feliz porque o bem voltou para a vida dela. Quando o bem sai, o mal entra, e aí vem a infelicidade, a tristeza, a depressão, o vazio, a angústia. Desde o momento que o mal entrou na sua vida, meu amigo, minha amiga, a felicidade foi embora. Foi embora, e só vai voltar no dia que o mal sair. E essa é a nossa proposta, tirar o mal da sua vida.
4: Esse mal vai ser arrancado nessa sexta-feira, hein? 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Acompanhe com atenção o depoimento da senhora Rosa Jorge. Ela que ficou com depressão após o término do casamento, que durou 18 anos.
6: Como vai a senhora, dona Maria do Rosário?
7: Obrigada, agora bem.
6: Ah, hoje a senhora está bem, né?
7: Agora
6: mas,
7: sim.
6: Mas, dona Maria do Rosário, a senhora sofreu com depressão quanto tempo?
7: 10 anos.
6: E diga uma coisa, como foi essa depressão?
7: A depressão foi devido a um casamento que eu tive muito perturbado, muito... Pronto, muita traição, muita
6: violência. O que a senhora sentia? Qual era o sintoma da depressão?
7: Uma tristeza profunda, uma angústia... não tinha vontade de viver. Perdi a vontade toda de viver. Não tinha vontade de me arranjar uma coisa que eu gostava. Não tinha vontade de cuidar dos filhos. Não tinha vontade de cuidar da casa. Perdi a vontade de tudo. Nem para trabalhar. Eu já tinha mais vontade. Não tinha vontade para coisa nenhuma.
6: E essa depressão surgiu após o problema
7: do casamento? Sim.
6: Quanto tempo de casamento?
7: Foram 23 anos.
6: E aí surgiu... surgiram os problemas.
7: Sim.
6: Houve a traição, como foi?
7: Traição, violência doméstica, muito maus tratos. E pronto, foram muitos anos assim. E
6: Quer dizer, além da senhora ser traída, a senhora também sofria com as agressões físicas.
7: Sim, porque ele começou a ser alcoólico, não é?
6: Uhum.
7: E através disso, ele perdia o controle, perdia o domínio todo.
6: E a senhora chegava a pensar em suicídio, né?
7: Como eu, tirar a vida? Eu não consegui nunca fazê-lo, mas eu tinha muita vontade de morrer. Isso eu tinha. Só não tinha coragem. Porque eu tinha os meus filhos, não é? E eu pensava neles.
6: Pensava nos filhos. Agora, eu pergunto à senhora, quando a senhora olhava para aquela situação, marido que traía, marido que era agressivo, e a senhora chegou a deixá-lo, pensava em deixá-lo, como é que foi?
7: Sim, eu ainda deixei uma vez ou duas, mas depois acabava por ceder, e porque eu queria ter a minha família unida, não é?
6: Uhum.
7: Pensava em ter uma família unida, era esse o meu objetivo.
6: Quantos filhos na altura?
7: 2.
6: Quer dizer, e eles, os filhos já estavam grandes, pequenos?
7: Sim, já quando acabou mesmo, um já tinha 20 e um e o outro 14, já eram homens.
6: Então esse casamento terminou?
7: Terminou.
6: A senhora que terminou o casamento?
7: Sim.
6: Não suportou mais?
7: Eu tive fugir de casa, porque foi numa noite em que me mandou atrás de mim para me matar.
6: É mesmo?
7: E eu tive que sair a correr, senão morria naquela noite.
6: Se a senhora não saísse de casa, ele matava a senhora?
7: A mim e ao meu filho.
6: A senhora e o filho?
7: Sim, senhor.
6: Que coisa, hein? E aí houve, então, o divórcio?
7: Sim.
6: Mas a senhora continuava depressiva, o problema continuava na sua alma, né?
7: Sim, sim, eu cheguei ao delírio.
6: Ao delírio?
7: Porque eu já tinha medo das pessoas, andei com medo da perseguição, que as pessoas queriam me matar. Eu já falava com a televisão sozinha, eu estava a entrar em delírio mesmo.
6: Em delírio? Quer dizer, eu vi em pânico, né, senhora?
7: Sim, sim.
6: O medo tomou conta da senhora.
7: Exatamente, eu ia nos transportes e pensava que a pessoa que estava do lado tinha uma faca para me matar.
6: Pensava que seu marido poderia estar ali para lhe matar.
7: A própria pessoa que estava ao meu lado, eu tinha medo das pessoas.
6: Quer dizer, tudo isso, essa violência que a senhora sofreu, desenvolveu esse pânico dentro da senhora, esse pavor,
7: exato,
6: o terror.
7: Esse pavor, sim, sim.
6: Quer dizer, a senhora estava interiormente destruída.
7: Completamente, completamente.
6: No momento de maior desespero da senhora, a senhora recebeu um convite, alguém falou de Deus para a senhora, como foi?
7: Eu fui através da rádio, meu bicho.
6: Do programa de rádio?
7: Sim, sim, eu quando ia para o trabalho, eu tinha a mania de ouvir o rádio, não é? No transporte.
6: Sim, sim.
7: E naquele dia eu quis mudar de posto e fiquei na rádio. No
6: programa da Universal.
7: Exatamente.
6: E a palavra, o que era falado naquele momento, tocou
7: na
6: senhora.
7: Era na saúde, era mesmo na terça-feira da saúde.
6: Ao ouvir aquelas palavras, a senhora aceitou um convite e resolveu procurar a Universal.
7: Sim, senhor.
6: E a senhora foi bem recebida no Universal?
7: Muito bem recebida.
6: Foi ajudada?
7: Fui.
6: A senhora conseguiu se libertar da depressão?
7: Passado 2 meses já não tomava medicação nenhuma.
6: A senhora tomava muitos remédios?
7: Tomava antidepressivos, ansiolíticos.
6: Disse que tinha medo de tudo, né? Até de uma pessoa que estava ao seu lado, a senhora pensava, tinha medo da pessoa matar a senhora.
7: Sim.
6: Acabou
7: sim.
6: Esse medo, pânico, terror?
7: Tudo.
6: A ansiedade terminou?
7: Tudo. Tudo.
6: A tristeza profunda.
7: Nada, não taca nada já.
6: A senhora se libertou de tudo, curada da depressão.
7: Totalmente, eu era uma pessoa muito insegura. Uhum. Nada, hoje passo isso para os outros, passo força para os outros.
6: Forças.
7: Eu era negativa. Hoje não pode estar uma pessoa negativa ao pé de mim. Eu passo força e coragem. E não...
6: Diga uma coisa, a senhora é feliz?
7: Sou.
6: Refez a sua vida, se levantou?
7: Completamente. Estou completamente transformada.
6: Aquele passado que acabou?
7: Acabou.
6: Hoje a sua vida está totalmente diferente da do Maria Rosário?
7: Totalmente. Não sou a mesma pessoa. Eu nasci de novo. Não sou a mesma pessoa.
6: Nasceu de novo. Muito bem. É isso aí.
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9: Desde a infância, tinha muitos traumas, muitos complexos, muitos medos. Terror mesmo, terror noturno, que eu andava sempre apavorada, tinha medo de tudo. Não era capaz de subir escadas rolantes, andar de elevador. Tinha medo escuro, da noite. Quando casei e tive o primeiro filho, foi pior. Aquele terror, aquilo ficou mesmo um terror mesmo. Então eu era muito nervosa, não dormia de noite. Como não dormia de manhã, levantava-me, era café, passava o dia a tomar café. Comecei a ficar doente com problemas de estômago, vesícula, a vesícula muito dilatada, porque tinha má alimentação, porque não dormia, tinha... Era aquele pavor sempre e foi sempre cada vez agravando. Comecei a ter problemas no casamento também, porque me andava sempre muito nervosa. Se um dizia uma coisa, eu gritava mais alto, parecia uma doida, batia com as portas, era doida mesmo. Já trabalhava por conta própria e comecei a ter problemas com os prazos de entrega porque eu não descansava, não é? Então, se eu não descansava, a minha cabeça não raciocinava. Comecei a perder assim o controle. Eu era muito controlada nas finanças, era muito controlada, nunca gastava assim, não fazia gastos supérfluos nem nada, mas do nada eu comecei assim a fazer gastos à toa. E o que é certo é que eu precisava de ajuda, mas eu não aceitava, porque além desses problemas todos eu era muito orgulhosa. Eu tinha a mania que sabia tudo e que, portanto, que era autossuficiente e que não precisava de ninguém. Então, era muito, muito orgulhosa. Isso originou a minha vida financeira toda destabilizada, não é? Porque acabei de ficar com dívidas, não é? Porque depois chegava a altura já não tinha como honrar os compromissos. Nessa altura, não é? Eu tinha um bom casamento e fiquei sem chão. Achei que para mim tinha chegado o fim. A minha mãe conheceu primeiro o centro de ajuda, mas ela falava-me, convidava-me, só que eu, como não acreditava, não aceitava ajuda, não queria. E um dia houve assim uma reunião especial e eu aí aceitei. Embora fosse cheia de dúvidas, nem queria, ia só para ver, não queria chegar até ao fim da reunião, mas o que é certo é que cheguei lá e fiquei. Eu hoje não tenho medos, ando de elevador, já andei de avião, já fui a Israel, os medos ficaram para trás, o casamento está restaurado. Os meus horizontes foram ampliados, eu conheci uns horizontes novos, né? Então tudo foi renovando. À medida que eu ia renovando as ideias, cada coisa foi renovando, a saúde, tudo assim, passo a passo, foi renovando tudo. Para hoje, a minha vida estar como está, eu tive que reconhecer que precisava de ajuda, primeiro. Depois, dar o segundo passo, procurar essa ajuda. E depois, lutar. Lutar, sacrificar, para vencer. Todas as pessoas que me estão a ouvir e que não conhecem, até falam mal, como eu falava, né? Venham. Se têm problemas que precisam resolver, se têm a saúde deteriorada, se têm problemas financeiros, no casamento, seja onde for, venha e a vida começa aí. Após eu participar nas reuniões do Centro de Ajuda, a minha maldição foi quebrada.
4: Deus é grande, contra fatos não existe argumentos. Foi provado para si que o mesmo Deus que agia no passado, ele também age nos nossos dias. As pessoas que você acabou de acompanhar, elas obtiveram a libertação espiritual e hoje tem uma nova vida e hoje tem uma vida de qualidade, uma vida feliz. Inclusive, Sara Rosa Jorge, que venceu a depressão, foi curada, foi liberta. Ela hoje é uma mulher completamente transformada, liberta dos males e problemas espirituais. 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
4: Nos próximos minutos vamos falar sobre o mangostão, reforçado com aloe vera dos laboratórios da Lister Mais, ouvintes que já compraram e sentem benefícios. Vamos conhecer também essas histórias. A melhor música também a tocar nesta emissão. Venha daí.

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1: São 6 horas da manhã. Vamos agora à oração do trabalhador.

Senhor nosso Deus e Pai, são 6 horas da manhã dessa quarta-feira e nós entramos em oração em favor de todos os amigos trabalhadores e também cumprindo o 5º dia da oração, poupe a minha família. Senhor Jesus, envia agora o teu poder na casa de cada família madeirense, especialmente aquelas que estão sendo atacadas por doenças, por vícios, maldições, pragas, invejas, por aqueles que estão sofrendo, meu Pai, por ataques espirituais. E essa família está tão dividida, tão separada, que já não se falam, não se olham, vivem juntos, mas não são unidos. É isso que tem acontecido, meu Pai. Vivem juntos, mas não há união entre os irmãos, não há união entre a família. Pelo contrário, existe ódio, uma raiva, sabe? Senhor Jesus, tratam os de fora, estranhos, tratam bem, mas os de dentro tratam mal. Muda essa situação. Filhos não respeitam os pais, mas respeitam os colegas que são desconhecidos. Dizem que não amam os seus pais, mas amam as amizades lá fora. Muda essa história, Senhor Jesus. Muda. Nós te pedimos em favor da família madeirense. Eu oro em favor desta mãe, deste pai, deste trabalhador, desta trabalhadora, que tem filhos doentes, problemas. Nesses dias, muitas alergias, muitas gripes, muitas dores, problemas que a criança não vai para a escola, a senhora não vai trabalhar, mete baixa, problemas e mais problemas. Visite agora e livra eles de todos os males. Eu peço e estendo as minhas mãos, neste 5º dia de oração, nesse propósito de 90 dias, que haja luz, que haja bênção. Consagra este copo com água. Quando nós bebemos desta água, recebamos paz e luz. Minha amiga, meu amigo, beba. E o poder de Deus visite você agora. Graças a Deus. Respire fundo, tenha paz, tenha luz. Eu ofereço à senhora, ao senhor, essa canção de fé. E daqui a pouco nós voltamos com o nosso programa Bom Dia Madeira, Bom Dia Porto Santo.

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1: Olha, que Deus abençoe a si e a sua família nessa quarta-feira. Existem pessoas que elas conseguem atrair aquilo que é negativo para a sua vida. Não são poucos os casos de pessoas que sofrem, por exemplo, com depressão, que ainda têm outros problemas para além da depressão, como desejo de suicídio, vontade de desaparecer, doenças incuráveis, problemas no casamento. E aí, meu amigo, minha amiga, a gente fica pensando, não é? Porque um problema puxa o outro, uma dificuldade gera outra, uma maldição puxa outra. Muitas das vezes você não entende o porquê que a sua vida deu errado ou porquê está ir de mal a pior. Muitas das vezes você não se imagina, não consegue se ver saindo dessa dificuldade que você está a passar nesse momento. Às vezes você olha para o futuro e desanima, desiste, pensa que a vida para si já acabou, que não há mais maneiras de você ser feliz, não há mais maneiras de você dar a volta por cima, de você se recuperar, se colocar de pé. Mas esse pensamento negativo ou essas forças negativas que atacam você, elas podem e vão sair uma vez que você busque o Senhor Jesus acima de todas as coisas. Porque talvez você busca Jesus, você é uma pessoa que tem uma religião, que frequenta uma denominação, você é uma pessoa de fé, mas você também busca outras coisas. Quando você colocar o Senhor Jesus acima de tudo, e é isso que eu quero propor para você agora, colocar Deus à frente de tudo, colocar Deus para governar a sua vida, você vai ser feliz, você vai encontrar paz, você vai encontrar felicidade, prazer, alegria, amor, união, você será completamente feliz, porque o Espírito Santo é a solução para a sua vida. Meu amigo, existe sim, para o seu caso tem jeito, para você tem solução. Nós vamos acompanhar o testemunho da Dona Margarida, que sofreu depressão durante muito tempo e por conta da depressão surgiu problemas, né, derivados da depressão, não só a depressão pós-parto, mas também problemas na família, desejo de suicídio, problemas gravíssimos. Eu quero mostrar para você que essa fase ruim, mal, que você está a passar, você vai superar.
2: Uma pessoa depressiva era derivada às consequências que a vida trazia. E assim veio um bocado a depressão, da qual antigamente ninguém sabia que era uma depressão, mas isso aconteceu na minha vida. Quando tive a minha filha, veio mesmo a vir ao fundo do poço. A minha vida na infância foi assim um bocado difícil, vamos lá. Porque venho de uma família bem grande, minha mãe teve bastantes filhos. Para ela poder tomar conta de um do mais pequenino, que estava para nascer, havia sempre um que ia para casa, sempre de alguém conhecido, de alguém de famílias. E eu fui uma delas, eu fui para casa de uma madrinha da minha mãe. Lá tive ali na casa dela até ir para a escola. A escola não foi fácil porque a professora que nós tínhamos era um bocado agressiva, pelo menos comigo eu entendia que era. Uma das vezes ela mandou-me ao quadro fazer contas de dividir, só que eu não consegui. O medo era tanto que eu já não consegui fazer mesmo, não via nada, eu comecei a tremer e ela deu-me tanta porrada de uma das vezes que eu fui ao quadro, tiveram que me levar a casa. Tive, logo no ano a seguir, tive então uma outra professora. Era um doce de mulher, tinha mais idade, era mais madura, mais paciente com os alunos. E foi essa professora que me levou a fazer a quarta classe. Mas acabei por sair mesmo da escola com o trauma da outra professora, que só voltei a aprender a fazer contas quando o meu filho nasceu. E assim veio um bocado tudo junto. Eu comecei logo, em princípio, a apanhar a depressão, da qual antigamente ninguém sabia que era uma depressão, mas o certo é que mais tarde a gente paga a fatura, e isso aconteceu na minha vida. Pontos, quando eu tive a minha filha, veio mesmo a vir ao fundo do poço. Uma pessoa depressiva era derivada às consequências que a vida trazia. Por isso é que ela, médica, me passava abaixo e me dava então a medicação, a ponto dela me dizer: Margarida, a única saída aqui será fazer então o tratamento para a cura. 2, 3 medicamentos que eu tomava. Mas claro que não me resolvia, porque eu não parava para fazer a cura, fazer mesmo ali o tratamento. Era complicado, porque não tinha força nem sequer para me levantar. Vontade de viver também não tinha, mas eu tinha que andar, eu tinha que levantar, quase a empurrar. Passou-me até, incrível que pareça, até os pensamentos de suicídio me passou. Só que também olhava e tinha os miúdos. E eu fazer uma coisa daquelas e deixar as crianças, eu também não queria. Foi mesmo ali que se notou que eu passei bastante mal com a depressão, a pontos de eu ter que entregar a minha filha a uma colega de trabalho, que ela me disse: Margarida, deixa ir a tua filha para a minha casa, que eu tenho a minha sogra a morar comigo, e ela toma conta da tua filha para tu fazeres o tratamento. Foi quando minha filha, foi para a casa da minha colega, então, a sogra que tomou conta dela, é que eu tive então uma semana de cama a fazer a cura. Mas também não me resolveu, mas não tinha ninguém que me socorresse, só mesmo Deus para me dar essa força. Fui trabalhar, tive ali um tempo de baixa. Quando fui trabalhar, tive então uma colega que me fez um convite. Só que eu não aceitei esse convite, achava que não era para mim. Mas na segunda vez, que foi uma outra que me convidou, disse: Margarida, tu devias de ir comigo a um sítio que te vai fazer bem. Eu não tinha, realmente não tinha nada a perder, porque não? E foi realmente ali que eu tive uma saída. E acabei por resolver mesmo este assunto quando fui então para a igreja. Primeiro fui assim um bocado com receio, fui tentar perceber como se trabalhava ali, ia sempre tomando a medicação e ia ficando, até que eu comecei a abrir o coração. Foi aí que eu me comecei a libertar, que não foi fácil. Mágoa. Era aquelas pequeninas coisas que a gente tem dentro de nós e nós guardamos. Tive que perdoar. E tive que pedir perdão à pessoa que magoou. E a partir de dias, vamos lá, o peso que nós trazíamos pela vida fora começa então a se tornar mais leve. Porque acabamos por perceber que a mágoa só nos faz mal. É que eu subi ao altar e digo assim: pastor, passou-se isto. E diz-me ela assim: Dona Margarida, a senhora vai ter que ir ter com essa senhora, falar com ela, tirar essa mágoa, porque senão a sua vida também não anda. E a senhora não quer ser salva. Eu quero, pastor. Então, tenho que fazer isso. E eu então chego ao pé dela e digo-lhe assim: olha, eu venho te pedir perdão. Pedir perdão? Porquê? Fizeste isto. Ela desata a chorar, agarra-me a mim. Diz-me ela assim: vida, desculpa, eu que te peço desculpa, peço-te perdão por ter tomado esta atitude. Digo assim: pois, deverias, mas como não o fizeste e escondestes de mim, eu acabei por ficar com mágoa. Tu estás bem e quem está embaixo sou eu, porque eu estou com a mágoa e a mágoa está-me a levar pelo cano abaixo. O meu coração aliviou, porque perdoei. E a mágoa foi embora. Levei tanta porrada da professora, mas ainda em criança não fiquei com mágoa. E depois de adulta fiquei com mágoa, porque fizeram mal a uma filha minha. E eu fiz-lhe tão bem, mas tudo passou. Graças a Deus, Deus deu-me força para eu perdoar. Veio a cura da depressão, até que eu esqueço-me por completo de tomar a medicação. Levo uma semana e tal, e disse, Margarida, então, que é dos comprimidos. E percebo que muitas coisas na Margarida começou a mudar. Mas depois começou a ver aquele amor dentro de nós, aquela alegria, aquela vontade de dizer, Jesus é bom, Jesus faz maravilhas. E quando o Espírito Santo desceu, eu sei que eu senti uma alegria enorme, uma vontade de glorificar, uma coisa tão boa. A partir daí que eu digo assim, louvado seja Deus. Até agora fui criatura, mas a partir de agora sou uma filha de Deus. Louvado seja Deus por isso. Quando todo mundo me rejeitava, Jesus disse-me, tu és minha filha, eu estou aqui para ti. E foi maravilhoso receber o Divino Espírito Santo, porque nós sem Ele não somos nada, não somos ninguém. O que seria de nós sem Ele? Porque Jesus curou-me. E só Ele mesmo para nos curar, porque a gente acaba por perceber que a depressão é espiritual. E o que é espiritual não há medicação nenhuma que venha a curar. Vamos levando, vamos empurrando e vamos vivendo. Mas a verdadeira cura só Deus pode dar, só o Espírito Santo pode dar. Não é o médico, não é o ser humano, é o próprio Deus que dá. A minha família é um cantinho de céu, há paz. A alegria, a proteção de Deus. E minha filha está comigo. Todos os dias eu dou graças a Deus, porque se não fosse Ele me dar essa condição, que seria de mim? Será que a Margarida existia? Se calhar não. Isso é Ele toda a honra e toda a glória. O Senhor Jesus merece tudo. O Senhor Jesus também foi rejeitado. E a gente vê que nós também somos um bocado rejeitados pelo mundo. Mas Ele dá-nos essa força para nós andarmos no nosso dia-a-dia. É maravilhoso, Jesus.
1: A proposta, minha amiga, meu amigo, não é que você troque de religião, não é que você se agregue a mais uma denominação ou simplesmente troque de igreja. A tendência de uma pessoa é tentar buscar e pular ali, e vai ali, e troca. Não é como a pessoa está buscando a solução. Essa é uma tendência. Mas em Jesus, o nosso Senhor, você encontra paz. Em Jesus, o nosso Deus, você encontra alegria. No altar de Deus, você muda de vida. A proposta do Senhor Jesus é simples e direta. Vida por vida. Vida velha, vida sofrida, problemas, dificuldades, você entrega para Deus, você dá para Deus a vida velha e Ele dá para você uma vida nova, um espírito novo, um pensamento novo, um coração novo. São promessas da palavra de Deus que vão se cumprir na sua vida uma vez que você coloque Deus para governar a si mesmo. Porque às vezes a gente quer tomar as rédeas da nossa vida e agir conforme aquilo que a gente pensa, aquilo que a gente acha, aquilo que a gente decide. E nada não é contrário disso, porque você tem o livre-arbítrio. Você comanda a sua mente, você comanda seus pensamentos e os seus sentimentos. Mas você pode entregar o comando da sua vida, o governo da sua vida, o reino da sua vida para Deus, para que Ele te governe. A grande dificuldade de muitas pessoas é pensar que isso passa por uma religião ou por mais uma igreja. Engano. Você tem acesso direto ao Rei dos Reis. Para mudar de vida, você não precisa de religião. Você precisa de conhecer o Senhor Jesus. Hoje, quarta-feira, em todas as igrejas universal do Reino de Deus, nós temos a busca do Reino de Deus em primeiro lugar. O estudo bíblico que nós estamos realizando, mostrando para as pessoas que o governo de Deus nos dá acesso ao reino dos céus. Uma vez que você é governado por Deus, Ele governa a sua vida, então você tem direito, acesso ao reino dos céus. Nós vamos falar sobre isso hoje, nós vamos dar continuidade a esse estudo. E eu desafio você que assiste essa programação, que sofre com depressão, com desejo de suicídio, com vontade de morrer, ataque de pânico, angústia, tristeza. Eu desafio você a mudar a história da sua vida, a fazer um 180 graus de mudança. Você vai entregar no altar a vida velha e você vai receber de Deus, do Senhor Jesus, uma vida nova, hoje, quarta-feira.
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1: Eu quero colocar à sua disposição, meu amigo, minha amiga, nessa manhã, o número da Central SOS Espiritual. Nós temos ali homens, mulheres de Deus à disposição que querem estar ali, estão disponíveis para te ouvir, para te atender, para te orientar. Você vai desabafar, falar do seu problema, receber uma orientação, um conselho bíblico, não uma opinião a respeito de religião ou opinião na sua vida. Não é nada disto. Nós vamos dar para você a direção bíblica, a direção da palavra de Deus, para que você tenha paz, para que você seja feliz, porque a palavra de Deus, ela traz a existência, a felicidade que não existe, ela traz a paz que não existe. Então você pode pegar o seu telefone e ligar agora, 218-368-008. Vamos falar com o pastor Flávio, que está na Central SOS aqui na Ilha da Madeira, e ele tem ali nomes de pessoas que já nos ligaram e pediram ajudas, e de certeza, né, pastor Flávio, que foram ajudadas.
3: Olá, bispo, muito bom dia. Nós estamos aqui na nossa central de atendimento aqui na Ilha da Madeira e nós já temos recebido várias chamadas. Muitas pessoas que estão a enfrentar situações muito difíceis, elas têm ligado para nós temos ouvido, temos atendido, temos esclarecido as dúvidas e principalmente temos orado por elas. E graças ao poder de Deus, elas já têm sido ajudadas. Por exemplo, a senhora Teresa Lopes, que nos ligou do Algarve, ela pede oração porque ela vê vultos dentro de casa, ouve vozes, sente dores no coração e pelo corpo, tem dificuldades a andar devido a problemas nos joelhos. E diante de situações espirituais assim, nada melhor do que o poder da oração para trazer essa pessoa à libertação. A senhora Ana Filipa, que nos ligou de Santarém, ela pede oração pela família. A filha separou-se devido a trabalhos feitos pela sogra contra o casamento deles. Agora está a viver com a mãe, mas tornou-se muito explosiva e chegou até a lhe bater. E também problemas espirituais como este, só o poder da oração para resolver. E também a senhora Irene Monteiro, que nos ligou também lá de Portugal Continental, ela pede oração pelo senhor Luiz Ribeiro, está com muitas dores na coluna. E diante de situações assim, espirituais, de bruxaria, inveja, de ataques paranormais, visão de vultos, audição de vozes, depressão, insônia, nada melhor do que a oração da intercessão e da concordância para fazer a mão de Deus se mover e trazer a solução, a cura e a libertação. Nós estamos aqui à sua disposição para lhe ouvir, para lhe atender, lhe dar um conselho à luz da Bíblia e orar por você, você vai ser ajudado. Liga agora para o nosso número, é o 218-368-008.
4: Telefonar a alguém é um gesto que tem se tornado tão fácil e simples que chega a ser estranho como alguém pode levar tanto tempo a ligar para a linha SOS. Nesta linha telefónica, milhares de pessoas são ajudadas. E o que isso tem a ver consigo? Tudo. Se está a passar por situações difíceis, no trabalho, saúde ou até mesmo dentro de si, é ali que pode ouvir respostas às suas questões e problemas. Claro que se quiser informações sobre moradas ou outros assuntos relacionados à Igreja Universal, é através desta linha que será esclarecida. 218-368-008. Este é o número que pode e deve ligar. 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
1: Muito obrigado, Pastor Flávio, e também a todos os voluntários que nos têm ajudado. Minha amiga, meu amigo, eu desafio você a receber o Espírito Santo. Eu desafio você a entregar o governo da sua vida para Deus. Quem melhor para governar o ser humano do que o próprio Criador? Quem melhor para governar e criar e guiar você e fazer com que você ande no caminho certo do que o próprio Deus, que te formou, que te criou? E ouça, Ele escolheu você desde o ventre da sua mãe para que você possa ser cheio dEle. Nós vamos hoje determinar que você receba o Espírito Santo. Você que vive aqui na Ilha da Madeira, às 19h30, aqui no Cenáculo do Funchal, o Dr. Brito Câmara 32, de frente aos bombeiros sapadores do Funchal, nós vamos realizar uma mini vigília. Você vai participar dessa reunião às 19h30, onde nós vamos buscar o Espírito Santo, onde nós vamos receber o reino de Deus dentro de nós, aonde o seu nome será escrito no livro da vida, aonde os pecados que forem deixados no altar serão perdoados, vidas serão transformadas, almas serão salvas, inclusive a sua e da sua família. Hoje é o dia de você encontrar o Senhor Jesus. 19h30, aqui no Cenáculo do Funchal. Mas você pode participar aí na Igreja Universal do Reino de Deus, próximo da sua casa. Aceda ao website igrejauniversal.pt, obtenha ali todas as informações a respeito do trabalho sério, claro, objetivo que nós realizamos na Igreja Universal e também, claro, os horários e a morada próximo de si para hoje, quarta-feira, você receber o Espírito Santo. Nós chegamos ao momento final do nosso programa, voltaremos amanhã nesse mesmo horário. Deus abençoe a si e a sua família. Fique bem. Uma excelente continuação.
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2: Que Deus abençoe a todos. Meu amigo, minha amiga, seja bem-vindo ao seu programa Fatos Impossíveis. E nós estamos aqui para trazer a solução para o seu problema, obviamente, impossível. E talvez você está a passar exatamente por um problema que, aos olhos humanos,

0: nem da morte do ímpio. Mas é que o poder de Deus, entenda, ele só se aperfeiçoa na nossa fraqueza. Você está presa, está bloqueada, está travada numa situação que já não tem mais o que fazer. Acabaram os seus recursos. Acabaram os recursos de alguém que lhe estava a ajudar. Recorra ao Deus do impossível, então. Porque quanto maior o seu problema, maior será o seu milagre que Deus irá fazer na sua vida. Como aconteceu na vida da senhora Maria Emília. Ela que já vinha de uma infância, que tinha que lidar com a mãe muito deprimida, que crescia com perturbações. Mas à medida que ela cresceu, casou, ela teve perdas. E se há alguma coisa que muitos dizem que é impossível, é superar a perda de um filho. Pior, como é que uma pessoa pode superar a perda de dois filhos? Quero que você acompanhe esse testemunho e logo depois uma canção para animar e fortalecer a sua fé. E nós voltaremos a falar mais sobre o testemunho da senhora Maria Emília.
1: Criamos os filhos com tanto carinho, não é? Acho que naquela altura também já tinha uma certa depressão também. E em vez de eu melhorar com o tempo, piorava, não é? A alma estava mesmo aí, mesmo doente. Depois à noite sonhava muito, com muitas perturbações nos sonhos. Via vultos, pessoas a quererem-me afogar. Parece que havia alguém que me estava a afogar, não é? E eu gritava, depois gritava, acordava a gritar, muita fruta. Até que eles depois faleceram e pronto. E foi uma tristeza muito grande. A minha infância foi assim um bocadinho atribulada, no sentido que era uma menina assim triste. A minha mãe também teve assim vários problemas, porque foi mãe solteira. Depois à noite sonhava muito. E eu gritava, depois gritava, acordava a gritar, muita fruta. E depois aquelas perturbações com o crescimento foi-me acompanhando. A minha avó conhecia uma mulher espírita e às vezes levava-me a essa mulher. E até depois, quando tive filhos também, como eles tinham problemas, também levava-me a essa mulher. Mas isso nada resolvia, não é? Nada resolvia, só piorou. Piorou porque depois eu casei e tive três filhos. O primeiro filho não teve problema nenhum, mas o segundo filho veio com problemas. Com problemas de musculares. E depois ele faleceu com 3 anos porque os músculos do peito não desenvolviam e aquilo atrofiava, não é? E depois fiquei novamente grávida do terceiro, veio outra vez com o mesmo problema do segundo. Mas depois também faleceu com 11 anos esse. Portanto, tive 2 filhos assim com esses problemas, que foi muito difícil para mim, quer dizer que agravou também muito a minha situação, no sentido dessa tristeza interior que eu sentia, não é? E pensava porque é que aquilo me acontecia a mim, porque é que os meus é que tinham que vir com aqueles problemas. Para as pessoas eu demonstrava-me ser uma pessoa forte. Mas quando estava sozinha eu chorava muito, muito. Foi uma fase muito, muito difícil. Foi aí que depois a minha amiga que morava perto de mim via o meu sofrimento também. Ela tinha um café onde eu ia beber o café. E ela conhecia, via a minha vida, conhecia. E ela convidou-me. Para dizer, olha, desvia comigo a uma igreja que eu conheci agora há pouco tempo. E eu fui. E bendito o dia, não é? E aquilo para mim era tudo novidade, não é? Mas eu senti logo um bem-estar tão grande, logo uma certa paz assim dentro da

minha alma. Comecei a fazer pronto, a seguir o que o pastor ia orientando. O meu desejo, depois que começou a entrar dentro de mim, é que eu queria ter aquela paz verdadeira que, como eu via nos obreiros e via no pastor. Depois comecei a dormir melhor também, eu não dormia. Esses pesadelos desapareceram. Enquanto eu não recebi essa paz, esse amor verdadeiro, que é o Espírito Santo, né? Eu não desisti. Pronto, lutei sempre, sempre até conseguir, né? Recebi uma coisa maravilhosa, que eu nem sabia que ela existia. E pelo caminho eu queria falar a toda a gente, aquela paz, aquele amor, queria falar a toda a gente. Tenho paz dentro de mim, luto pela minha vida, portanto, essa confiança, essa força. Está dentro de mim e eu também tento passar para os outros. Deus representa para mim o meu tudo, o meu primeiro, é o ar que eu respiro, é a minha força maior, é a minha salvação, é tudo para mim. Conheci-o aos 38 anos, mas gostava de o ter conhecido há mais tempo. Nem sabia que havia assim um Deus maravilhoso e vivo. Como existe, não sabia, né? Só ele me deu essa força para superar, para ir em frente. Que Deus me ajudou a superar a perda dos meus filhos. Tudo o que a Igreja Universal nos ensina, tudo é bom. Tudo é bom, em todas as áreas. Todas as áreas, tudo é bom. Portanto, aconselho os que ainda não vieram, venham participar, porque Deus cuida de nós em todas as áreas. E faz de nós uma nova pessoa. E eu sou essa pessoa que nasceu de novo.

0: Claramente, neste testemunho, nós vemos a palavra de Deus que está escrita, que tudo é possível ao que crer. É preciso crer. Você está a ter a oportunidade de conhecer também como a Senhora Maria conheceu a Igreja Universal, que abre a última porta. E o jejum coletivo é dito como isso mesmo, a última porta. Ela entrou em depressão profunda, mas quando ela começou a frequentar, ela começou a ter paz, foi livre, batizada com o Espírito Santo, o interior dela foi curada e hoje ela desfruta dessa alegria, porque conseguiu superar a perda dos filhos e Deus tem cuidado dela todos os dias. Você que tem se sentido abandonada todos os dias e precisa de uma palavra que você tem procurado e não tem encontrado, nós queremos lhe deixar à disposição a nossa linha do SOS espiritual. O contacto é 218-368-008. Nós vamos ao intervalo e voltaremos com o nosso quadro Pão para 365 dias.
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0: De onde você veio? Deuteronômio capítulo 36, versículo 9 e 10 diz: porque a porção do Senhor é o seu povo, Jacó é a parte de sua herança. Achou-o numa terra deserta e num ermo solitário, povoado de uivos. Rodeou-o e cuidou dele, guardou-o como a menina dos seus olhos. Lembre-se que Deus tirou a senhora Maria Emília do deserto, da lama. Lembre-se que Deus também quer tirar você. Uma terra deserta, um ermo solitário povoado por uivos, lugar de medo, de solidão, de vazio. É assim que você se sente. Se você está vivo é porque Deus, de certa forma, tem cuidado de si. Ele guardou a sua vida como alguém que protege a sua própria pupila, a menina dos olhos de Deus. Você crê nisso? Olha, nunca se esqueça de onde Deus quer lhe tirar e para onde Deus quer lhe levar. Nunca se esqueça que Ele colocou no lugar em que você está uma oportunidade para você amanhã estar num lugar diferente, numa vida de paz. Não se esqueça que Ele quer que você hoje faça a escolha certa. Não deixe de ser o representante do Senhor Deus que chega até si com essa palavra. Ele quer honrar o nome dEle através da sua vida. Honre-o também com atitudes, seja atitudes de justiça, de integridade. Seja grata a Ele todos os dias por aquilo que Ele fez ou ainda vai fazer por si. Agradeça com as suas atitudes, mas nunca se esqueça de onde Deus o pode levar, de onde Deus o quer tirar. Nunca se esqueça como é que a palavra dEle lhe encontrou e seja grato a Ele. Aonde você estiver, seja grato a Ele. Assim como hoje temos testemunhos de pessoas que são muito gratas a Deus por tudo aquilo que Ele fez nas suas vidas. Nós vamos acompanhar mais testemunhos que falam acerca disso e eu quero que você ouça depois um intervalo que fala sobre o jejum como a última porta. E nós voltaremos.
1: Sábado, o jejum coletivo para vencer as castas malignas. Em certa ocasião, levaram até aos discípulos de Jesus um jovem que, além do lunático, era mudo e surdo. Aquele caso parecia ser uma causa impossível, pois nem mesmo os discípulos do Mestre conseguiram resolver. Mestre, trouxe-te o meu filho, que tem um espírito mudo. E ele espuma e range os dentes,
2: e vai definhando. E eu disse aos teus discípulos que o expulsassem, porém não conseguiram. Jesus, além de curar aquele jovem, revelou que estava por trás daquela causa impossível. Esta casta não pode sair com coisa alguma, a não ser com oração e jejum. Por trás de toda a causa impossível, existe sempre uma casta maligna, cuja única forma de vencê-la é através da força de um jejum. Sábado, um jejum coletivo para vencer as castas malignas. Traga por escrito o problema que não tem conseguido resolver e, em jejum, vamos apresentá-lo a Deus. O jejum coletivo é a última porta. Jejum das causas impossíveis.
0: Eu faço-lhe esse desafio de você também entrar por essa última porta e voltar o seu rosto para Deus. Assim como Daniel dirigiu seu rosto ao Senhor para buscar com oração, súplicas, com jejum e saco e cinza. Daniel, que estava a passar por um momento de cativeiro, ele estava preso. Ele não tinha liberdade total. Ele não tinha liberdade para sair e ir para onde ele queria. Talvez a sua situação impossível está a colocá-la nessa situação. Então chamo você mais uma vez para um desafio em fazer parte desse jejum coletivo. Neste próximo sábado teremos aqui no Cenáculo da Madeira, às 7:30 da manhã, o jejum coletivo do fim do cativeiro, onde nós iremos clamar a Deus e Deus vai libertar o senhor, a senhora, desse problema impossível. Você crê? Dá para aguentar mais ou você não aguenta mais essa situação? Se não aguenta, esse propósito, ou melhor, esse voto sagrado é justamente para si. E o seu problema de hoje será o seu testemunho de amanhã. Aqui na rua Doutor Brito Câmara, número 32, em frente à rotunda dos bombeiros sapadores do Funchal, acima do 2000. Lembre-se, tudo o que é feito em jejum é mais forte. Deixe-lhe com mais uma canção da banda Universos. Tudo vai mudar. Até amanhã.

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1: Está a decorrer na Assembleia da República a Semana da Região Autónoma da Madeira, a iniciativa que pretende assinalar meio século de percurso parlamentar e autonómico, aproximando a instituição dos cidadãos e valorizando a memória, a cultura e o conhecimento sobre a região. No programa desta quarta-feira, o destaque para o Em Conversa com Alberto João Jardim, uma conversa conduzida por Fátima Campos Ferreira, que terá lugar no Salão Nobre da Assembleia da República. A simplificação do PROAGES 2, que pretende tornar os apoios mais práticos e mais rápidos e chegar sobretudo às famílias que, apesar de terem rendimentos, enfrentam dificuldades e ficam de fora dos tradicionais mecanismos de apoio social, vão chegar a todos os concelhos da região. Na cerimónia de assinatura dos respectivos contratos-programa, que teve lugar no Salão Nobre do Governo Regional, o Presidente do Governo, Miguel Albuquerque, explicou que passam a existir montantes fixos diferenciados em função do número de dependentes destinados a ajudar e a suportar despesas correntes, como telecomunicações e água. As famílias candidatas não podem ter um rendimento bruto anual superior a 35.688 euros. Um agregado familiar elegível sem dependentes irá receber 300 euros, com dependente passa para os 400 euros e com dois ou mais dependentes ficará com 500 euros. A expectativa é chegar a cerca de 5 mil famílias. Dois agentes do Comando Regional da Madeira da Polícia de Segurança Pública participaram no Campeonato do Mundo de Skyrunning Masters 2026 na prova Pisão Extreme em São Pedro do Sul, distrito de Viseu, e alcançaram resultados de excelência. De acordo com uma publicação do Comando Regional da PSP Madeira nas redes sociais, o chefe principal Freitas foi coroado campeão do mundo 050 e foi o segundo classificado geral masculino. A agente principal, Lúcia Franco, foi vice-campeão do mundo 045 e terceira classificada da geral feminina. A prova contou com 65 km e 6.500 metros de desnível positivo, num dos desafios mais exigentes da competição. O Infarmed proibiu a exportação de 52 medicamentos, entre os quais antidepressivos, analgésicos, antibióticos e fármacos indicados para o tratamento de cancro, segundo uma circular que entrou em vigor. A Madeira deverá fechar este ano com um novo máximo de 349 escalas de navios de cruzeiro, ao mesmo tempo que se prepara para ultrapassar pela primeira vez a fasquia dos 800 mil passageiros de cruzeiro num só ano. A confirmar-se esta previsão, 2026 ficará marcado assim por um novo máximo histórico no movimento de cruzeiros na Madeira, com um crescimento de quase 10% no número de passageiros e de 5,4% nas escalas face a 2025. Os valores são ainda provisórios, uma vez que poderão sofrer alterações até o final do ano, nomeadamente devido às condições meteorológicas ou a eventuais alterações nos itinerários dos navios. No entanto, para este crescimento contribui também o forte movimento previsto para este mês de outubro, que conta já com 33 escalas reservadas e mais de 75 mil passageiros.
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1: Bom dia! Espero que estejam bem despertinhos desse lado. Manhã de quarta-feira, estamos precisamente a meio da semana. Mas olhem uma coisa, tenho uma novidade para vocês. Hoje, supostamente, era terça. Portanto, estamos um dia à frente. Este é o pensamento. Semaninha curta. Vamos imaginar que ainda é terça. E quando vamos ver, já é sexta-feira. O grande dia da semana. Bom dia a todos. Continuação de uma ótima quarta. Tenham uma ótima manhã. Espero que acordem bem dispostos e com vontade de enfrentar mais um dia. Vamos lá embora com Alguém Como Tu. É já na companhia de Agir e Prof. Jam. E comigo, André Alves, até às 10. Dava graças a Deus.

Dos Prof Jam e Agir a abrir esta manhã de quarta-feira, dia 7 de outubro. Bom dia uma vez mais. Vamos lá então continuar com ótima música. Diogo Pissarra, vem dançar comigo. Temos ainda o Fernando Daniel com Nada a Perder. E logo a seguir eu já venho vos dizer alguns dos títulos que marcam hoje a atualidade. Mas só para vos levantar um bocadinho do véu, Cristiano Ronaldo está em todas as capas. Porquê que será?

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1: Vamos lá então aos destaques desta manhã de quarta-feira. Pede desculpa, mas não desiste. O capitão assume que não deveria ter abandonado.

0: Nada a seleção e aceita as consequências da sua decisão, mas acusa Jorge Jesus de absoluta quebra de confiança. Já no Jornal da Madeira, a Assembleia da República Autonomia, no centro do país, temos ainda velocidade do governo, surpreendeu Hugo Marques, o presidente da autarquia de Machico. Já nos destaques nacionais, mais uma vez, Cristiano Ronaldo, capa de jornal, Ronaldo pede perdão, mas crucifica o treinador da seleção. Temos ainda o Porto, registou 5 vezes mais isolamentos locais do que em Lisboa. E ainda no Correio da Manhã, peço desculpa aos portugueses, diz Cristiano Ronaldo. E ainda no Correio da Manhã, aluna condenada à prisão por perseguir uma colega. Temos ainda 6 mil detidos, caos em França com revolta dos estudantes. São alguns dos destaques que marcam esta quarta-feira.
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2: 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Bom dia. 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
1: É verdade, começar de novo desde as 7h30 e vamos até às 10 da manhã neste 7 de outubro e hoje dia 7. Curiosidades para este dia é que é Dia Nacional dos Castelos e também Dia do Algodão. É verdade que todos nós achamos que o algodão é aquelas bolinhas fofinhas brancas, mas não, são apenas fibras que estão em volta das sementes e não o verdadeiro algodão. É isso, vamos lá então continuar com música. Temos agora Taylor Swift, temos ainda Constança Quinteiro.

0: O tempo hoje.
1: Vamos lá então saber do tempo para o dia de hoje, que é de períodos de céu muito nublado com aguaceiros a partir da manhã e sendo mais frequente na vertente norte da Ilha da Madeira e Terras Altas. Teremos também uma pequena descida da temperatura máxima. Quanto às máximas, temos 22 para a Ponta do Sol, máximo 10 para Porto Nis, São Vicente e Porto Santo, 24 para o Funchal e 19 para Santana. 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E agora temos Louco, é de Peruca Blue Way. Faltam precisamente 4 minutos para as 8 da manhã. Continuem desse lado. Estão comigo, André Alves. Boa quarta.

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Easy on Me, de Adele. E hoje também comemoramos o Dia dos Castelos. A verdade é que em Portugal temos centenas de castelos e fortalezas e construídos em locais altos. E porquê que seria? Exatamente, não era por acaso, exatamente para ser mais fácil de ver os inimigos. E olhem lá onde é que eles viviam. É verdade, em castelos tinham cozinhas, armazéns, capelas e até espaços para guardar os animais. E o tempo está a ficar frio, imaginem, vivendo num castelo. Agora vamos ouvir, é Pink com Cover Me in Sunshine, dentro de mais ou menos 20 minutos. Vamos ter a companhia, como é hábito, às quartas-feiras, da mãe Cristina de Oxum e também do terapeuta Pedro Nicol.

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1: 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Carneiro, de 21 de março a 19 de abril.
2: Carneiro, no amor, o seu par diz uma coisa, mas o seu corpo diz outra. Preste atenção ao que não é dito. Nas finanças, uma proposta que parecia boa demais tem um detalhe que ainda não viu. Leia tudo outra vez. No lado espiritual, a energia de mudança está no ar. Não resista. Deixe que o novo entre, mesmo que te assuste. Dica do dia: o novo só entra quando se abre a porta. Números da sorte: 5, 16 e 34.
1: Touro, de 20 de abril a 20 de maio.
2: Touro, no amor, se está solteiro, pare de comparar quem aparece com quem já foi. São pessoas diferentes. Nas finanças, um investimento pequeno feito com consistência vale mais do que um grande feito de uma vez. No lado espiritual, o seu corpo está a pedir movimento. Uma caminhada curta resolve mais do que parece. Dica do dia: o corpo em movimento arrasta a mente.
1: Gêmeos, de 21 de maio a 20 de junho.
2: Gêmeos, no amor, uma atração que apareceu do nada merece atenção. Não a descarte só por ser inesperada. Nas finanças, há uma fonte de rendimento à sua volta que ainda não reconheceu como tal. Fique atento. No lado espiritual, a mente hoje está clara. Use este momento para resolver algo que tem estado a adiar. Dica do dia: a clareza é rara, não a desperdice. Números da sorte: 8, 19 e 43.
1: Caranguejo, de 21 de junho a 22 de julho.
2: Caranguejo, no amor, quem cuida de todos precisa também de ser cuidado. Hoje, deixe que aconteça. Nas finanças, um número que tem evitado olhar precisa de atenção. A realidade é sempre menos assustadora do que o medo. No lado espiritual, tem carregado a preocupação de alguém que não pediu para isso. Pode pousar, não é sua. Dica do dia: ajudar tem limite, e esse limite chama-se respeito por si. Números da sorte: 2, 20 e 38.
1: Leão, de 23 de julho a 22 de agosto.
2: Leão, no amor, se está solteiro, o que bloqueia não é a falta de oportunidades. É o medo de se expor. Arrisque. Nas finanças, um contato que não fala há meses pode ter algo interessante para propor. Não custa perguntar. No lado espiritual, há quem observa o seu crescimento com inveja disfarçada de elogio. Guarde os planos para si. Dica do dia: nem todo o aplauso vem de quem torce por si. Números da sorte: 6, 27 e 45.
1: Virgem, de 23 de agosto a 22 de setembro.
2: Virgem, no amor, o seu par precisa menos de respostas e mais de colo. Hoje, arme-se de paciência e ouça. Nas finanças, uma tarefa chata que tem adiado resolve-se em menos de 15 minutos. Trate dela agora. No lado espiritual, o silêncio da manhã tem algo para lhe dizer. Antes de abrir o telemóvel, fique um momento consigo. Dica do dia: o dia começa antes do telemóvel acordar. Números da sorte: 7, 21 e 36.
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4: Bom dia!

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Grande letra é esta, de João Pedro Paes. É uma questão de fé. Quem não deu atenção, volta a ouvir com ouvidos de ouvir. Estamos a 22 minutos passados das 8 da manhã desta edição de quarta-feira. Vamos ouvir agora Deixa Acontecer. É com o Grupo Revelação e logo a seguir já temos a nossa companhia das quartas-feiras, Mãe Cristina de Oxum, e o nosso Pedro Nicole, por cá, terapeuta. Pedro Nicole, bom dia. Continuação de uma excelente manhã.

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0: Olá, muito bom dia. Bom dia a todos os ouvintes. Bom dia, Andréia. Uma quarta-feira abençoada, que seja uma quarta-feira de muita alegria, prosperidade e alegria. Está começando mais um programa do Espaço Místico Holístico Vida em Harmonia, que acontece aqui no programa Começar de Novo, da Andréia Alves. E hoje nós vamos falar de algo que todos nós usamos todos os dias e que muitas vezes não percebemos a força que pode ter, que é as palavras. Uma palavra, ela pode acalmar, pode motivar, pode aproximar duas pessoas, mas também pode ferir, provocar inseguranças e destruir uma relação. Vamos falar também sobre aquelas frases negativas que repetimos para nós mesmos e que pode acabar nos impedindo de avançar. E ainda vamos abordar um assunto muito delicado: a mentira dentro dos relacionamentos. O nosso tema de hoje é o poder das palavras, a autossabotagem espiritual e energia e o impacto das mentiras nas relações. E hoje temos três vozes aqui no nosso programa, como de costume. Taróloga Cristina, muito bom dia.
1: Bom dia, Nicolas. Bom dia, Andréa. Bom dia, meus queridos ouvintes. Que Deus abençoe todos os nossos dias. Andréa e o Nicolas, não é mesmo? Nicolas, é um tema muito importante, porque na espiritualidade também nos ensina observar aquilo que nós percebemos no dia a dia. Aquilo que sentimos, aquilo que colocamos para fora através de nossas palavras. E hoje vamos falar bastante sobre isso, a consciência.
0: Muito bem. A consciência é porque existem palavras que repetimos tantas vezes que começamos a tratá-las como verdades, mesmo quando não são. E isso pode interferir na nossa autoestima, nas escolhas e até nos relacionamentos. Pedro, bom dia.
2: Bom dia, Nicolas. Bom dia, André. Bom dia, meu querido amigo Rodolfo, que é assistência na mesa técnica, está sempre conosco aqui. Bom dia a você, amigo ouvinte, amigo ouvinte, amigo internauta, que sempre interage com a gente. Muito obrigado pela sua companhia. Muito bem, Nicolas, é isso mesmo. É importante observar também o lado emocional, né? Aquilo que repetimos mentalmente pode com certeza influenciar de maneira como interpretamos as nossas situações. Quando alguém vive dizendo: "Eu não consigo, tudo dá errado comigo, ninguém me valoriza", ela pode começar, Nicolas, a enxergar o mundo através dessas frases negativas que todo dia ela impõe no seu cérebro.
0: Então, hoje queremos entender o problema, mas principalmente trazer exemplos e soluções. Cristina, vamos começar pelo lado espiritual. As palavras, elas realmente têm poderes?
1: Sim, Nicolas, com certeza. Dentro da espiritualidade de tradições espíritas, a palavra está relacionada à intenção. Quando fazemos uma oração, utilizamos palavras. Quando pedimos proteção aos orixás, também utilizamos palavras. E quando agradecemos ou fazemos um pedido espiritual, estamos direcionando a nossa intenção. Mas precisamos compreender uma coisa: a palavra sozinha não faz milagres. Ela precisa estar aí acompanhada de atitudes. Não adianta dizer "eu quero paz" e continuar provocando conflitos. Não adianta pedir abertura de caminhos e continuar repetindo comportamentos que fecham esses mesmos caminhos.
0: Entendi. Faz total sentido, Cristina. E existem

0: é somente aquilo que continua aí, né, confirmando e fazendo uma confirmação dessa crença. No tarô, muitas vezes aí encontramos justamente esse tipo de padrão. A pessoa me pergunta: por que isso continua acontecendo comigo? E durante a orientação, percebemos que existem aí comportamentos, escolhas, né, de pensamentos e repetições de frases, pensamentos negativos, e as palavras realmente têm poder.
1: E Pedro, emocionalmente, isso também acontece?
2: Claro que sim, Nicolas. Chamamos isso de diálogo interno, tá? Todos nós temos pensamentos constantes sobre nós mesmos. O problema, Nicolas, é que ele aparece quando esse diálogo interno se torna extremamente crítico, né? A gente fica crítico com a gente mesmo, a gente fica muito exigente. Por exemplo, uma pessoa comete um erro no trabalho, tá? Ela pode pensar: errei isso e preciso corrigir. Ou então, ela pode pensar: eu sou um fracasso, nunca faço as coisas direito, sempre faço as coisas erradas. São pensamentos, Nicolas, que são completamente diferentes, que atrapalham o seu dia a dia. Essa influência negativa, né? A gente mesmo começa a alimentar esse fracasso. Isso acaba se repetindo com frequência.
1: Entendi. Isso é porque um fala sobre um erro e o outro fala sobre a pessoa inteira, não é?
2: Exatamente, ele acaba se culpando, né? É
1: Uhum.
2: exatamente isso.
1: Entendi. E vamos imaginar então que alguém que terminou um relacionamento, tá? A pessoa começa a repetir: eu nunca mais vou encontrar ninguém. Ninguém gosta de mim ou todo mundo me abandona. Cristina.
0: Primeiro é preciso respeitar a dor, né? Um término realmente pode machucar, mas não podemos também transformar aquilo, o que aconteceu, numa condenação espiritual ou emocional. Quando alguém procura uma orientação espiritual, Nicolas, nessa situação, podemos aí trabalhar a autoestima da pessoa, o fortalecimento, proteção e abertura de caminhos. Mas a pessoa também precisa analisar aquilo que aceita, né? Tem que aceitar dentro dela o término desse relacionamento. Por isso que aí tem toda a ajuda espiritual e energética para ajudar as pessoas.
1: Entendi. 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Então vamos continuar. E existe uma pergunta muito importante sobre esse assunto, né? Isso aconteceu em todos os relacionamentos ou estou usando uma experiência dolorosa para definir o meu futuro? O que o tarô fala sobre isso, Cristina?
0: O tarô pode ajudar a pessoa a compreender padrões. Às vezes ela escolhe sempre o mesmo tipo de parceiro. Às vezes ignora sinais importantes. Ou às vezes continua emocionalmente presa a este passado. Perceber isso, Nicolas, é muito importante. É o primeiro passo para mudar.
1: Entendi, Pedro.
2: Em vez de dizer sempre eu nunca vou ser feliz novamente, podemos então simplesmente dizer eu estou sofrendo agora, mas isso não significa que vou me sentir assim para sempre. É uma forma, Nicolas, muito mais saudável de interpretar aquele momento difícil que ela está passando e ajudar a superar.
1: Entendi. Então vamos falar agora um pouco, que a gente entrou nesse assunto, sobre autossabotagem. Pedro,
2: Perfeito.
1: como identificar?
2: Boa pergunta, Nicolas. Isso daí acontece com muita frequência. Sempre é difícil, né, a gente conseguir sozinho, às vezes, conseguir identificar isso. Mas com o tempo, aprendendo, isso é possível sim, tá? Um dos sinais é quando existe essa autossabotagem, né? Uma grande diferença, né, naquilo entre aquilo que a gente diz, querer e aquilo que a gente faz. né? O querer é diferente de fazer.

0: fazer, né? Por exemplo, quer mudar de emprego, né? Todo mundo quer um emprego melhor, mas a pessoa acaba nunca enviando um currículo, por exemplo. E aí, como é que vai acontecer essa mudança? Fica difícil, né? Querer melhorar um relacionamento, mas evita qualquer tipo de conversa difícil com o parceiro ou com a parceira. Quer cuidar da saúde, mas sempre deixa para a próxima semana. Ir para uma academia, fazer um ginásio, procurar um médico, né? E fica nessa situação, sempre protelando, postergando, né? Isso é uma autossabotagem. Outra forma, Nicolas, de autossabotagem é também desistir mesmo antes de tentar. Isso acontece com muita frequência. Pessoas pensam, não vai funcionar. E então realmente ela está certa, não funciona mesmo, né? E acaba não tentando. Diz, está vendo? Nada funciona para mim. Vamos arrumando desculpa. Vamos literalmente empurrando com a barriga, Nicolas. E aquilo que eu sempre falo: se você continuar fazendo as mesmas coisas, os resultados serão os mesmos.
1: Faz total sentido, Pedro. E Cristina, espiritualmente, olhando por esse lado.
2: É muito parecido em relação a isso. A pessoa pede paz, mas alimenta aí brigas na constante. Pede prosperidade, mas aí não organiza a sua própria vida. Pede proteção, mas continua aí insistindo em atitudes que fazem mal, né? Pede um relacionamento saudável, mas aceita aí repetidamente relações baseadas em discórdia, desrespeito, né? O trabalho espiritual pode ajudar, sim, Nicolas, bastante as pessoas, mas também precisa existir aí participação da própria pessoa. Se a pessoa não ajuda, não muda a atitude, vai continuar os mesmos resultados como Nicolas, como o Pedro acabou de dizer, né?
1: Entendi, faz total sentido. Lembrando, gente, lá no nosso espaço, a Cristina, ela faz e desfaz todos os tipos de trabalhos espirituais. É aquilo, às vezes você tá realmente se auto-sabotando, você realmente tá com, às vezes, atitudes erradas que você tá tomando na sua vida, mas às vezes sim pode ter algo espiritual que esteja te atrapalhando, algum espírito obsessor, energias negativas, inveja. Isso tudo pode acabar bloqueando você de prosperar, você de encontrar um relacionamento novo, ou então de ter um relacionamento mais saudável, um relacionamento melhor. 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E, Cristina, existem sinais que aparecem repetidamente numa consulta de tarô?
2: Sim, como existe. Um exemplo muito comum aí, né? Quando aparece a carta aí que falamos aí de mudanças, né? E a pessoa está presa ao medo. Ela sabe que determinadas situações não faz bem, mas continua aí, né? Com medo, com ansiedade do desconhecido. O medo do desconhecido deixa a pessoa muito fragilizada de dar o primeiro passo. Isso
1: Sim.
2: acontece muito no meu consultório. Também vemos aí pessoas que procuram várias respostas para as mesmas perguntas, esperando ouvir apenas aquilo que deseja. Então, não é assim, o tarô vai revelar aquilo que a pessoa precisa.
1: Sim.
2: Então, isso também pode ser uma forma aí de autossabotagem. A pessoa se sabota, né? Quer ouvir aquilo lá e fica procrastinando, não é
1: Sim, é
2: isso?
1: assim, faz
2: E
1: total
2: isso
1: sentido.
2: não é legal, não é mesmo?
1: E às vezes sempre culpando os outros, né? Nunca a É,
0: culpa é dela
1: pois nunca a
0: própria.
1: culpa é da própria, pois. É aquilo, às vezes a pessoa vai querer fazer uma consulta esperando escutar algo, chega na hora e escuta algo completamente diferente, a pessoa fica insistindo no erro, insistindo no erro. Isso é interessante. Mas às vezes a pessoa não está procurando orientação. Ela está procurando confirmação. E às vezes a orientação já apareceu. O desafio é aceitar e agir, não é mesmo, Tarola?
2: Exatamente. Eu costumo dizer que o meu tarô é um tarô terapêutico, ele vai te dar um norte, um direcionamento, né? Então isso é muito importante. Exatamente, a espiritualidade deve ajudar a trazer mais clareza, né? Aumentar aí as tendências, né? Mudar a sua atitude,
1: Sim.
2: mudar. Nós somos psicoterapeuta, né? Eu sou sensitiva, sou médium, espírita, sou católica. Mas também aí a gente ajuda a dar um norte, um direcionamento na pessoa. Uma pessoa precisa mudar.
1: Sim.
2: Não é mesmo, Nicole?
0: Com certeza, força de vontade em primeiro lugar. Às vezes nem sempre ela precisa, ela vai lá para escutar uma coisa que ela quer ouvir, né? E ela sai de lá, tipo assim, ah, não era bem isso que eu perguntei, mas posso falar? Eu me senti melhor porque alguém pôde me falar a verdade que eu precisava ouvir. Isso é importante. Às vezes ouvir, né? Aprender a ouvir, escutar, né? Uma palavra, um apoio e até mesmo a própria verdade, porque a gente acaba se iludindo, né? Acreditando em umas outras coisas. Quando a gente ouve uma terceira pessoa falando sobre esse problema, abrindo o jogo, vamos dizer assim, e a gente cai na real e a gente começa a ter essa consciência. Porque até então, Nicolas, a gente fica meio que bloqueado com uma visão, com uma viseira, né? Em frente aos olhos, a gente não consegue perceber, às vezes, alguma coisa que está bem na nossa frente. Não é isso, Cristina?
1: É exatamente isso, muito
0: É.
1: bem. 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Ela realiza consultas através do tarô, das cartas ciganas e dos búzios, além de orientação e trabalhos espirituais. E nas consultas é possível analisar sobre amor, relacionamentos, trabalho, decisões, bloqueios e situações que continuam se repetindo, não é mesmo, Cristina?
2: Exatamente isso. Cada situação precisa ser analisada individualmente, né? Na parte do amor, na família, no trabalho, nos caminhos, profissionalmente ou a questão aí espiritual.
0: Verdade. E às vezes, Nicolas, também é preciso lembrar que nem tudo é espiritual, né? Às vezes aquilo que a pessoa chama de energia pesada pode estar relacionado sim ao estresse, à falta de sono, conflito constante ou esgotamento emocional, cansaço físico, mental, espiritual, energético, ou o próprio desalinhamento que a gente costuma falar sempre aqui, o desalinhamento energético do chakra. Isso pode sim ser confundido com parte espiritual. Mas lembrando que nós temos três corpos, Nicolas, né? Temos o corpo energético, temos o corpo físico e o corpo espiritual. E todos eles estão interligados entre si. Isso é importante, a gente está sempre frisando. E todos eles emanam energia e captam energia. E quando algum deles está em desequilíbrio, tanto físico, energético ou espiritual, a gente tem que fazer o quê? Um trabalho, tratar, um tratamento, uma cura dessa parte física, energética ou espiritual. É por isso que lá no nosso consultório eu lido com a parte energética e a Cristina com a parte espiritual, porque uma coisa está vinculado à outra. Não é isso, Cristina?
2: Exatamente, Pedro. O Pedro, o objetivo é trazer mais clareza e orientação, né? Para que a pessoa aí possa compreender melhor o momento que está vivendo, né? E quando é necessário uma orientação, uma ajuda espiritual, um trabalho espiritual, de acordo com cada situação, eu, mãe Cristina, sua orientadora espiritual e amiga de sempre, estou lá para ajudar. E também, quando não posso, também eu digo, sou sincera em dizer. O importante é que o nosso espaço vai conciliar. Cada situação é preciso ser analisada individualmente, né? Lembrando isso, tá? Cada um é cada um, ninguém é igual a ninguém.
0: Tanto no amor, na família, no trabalho, no caminho profissional ou até mesmo nas questões espirituais, não é isso, Cristina?
2: Exatamente, como eu acabei de dizer isso agora mesmo.
0: Isso.
2: O Nicolas falou, eu também compreendi, falei, compreendi e estamos falando que a maioria das coisas, Nicole, é assim mesmo, é no amor, no trabalho, na saúde, né, no lado do caminho, profissionalmente. Por que que muitas vezes pessoas vão lá, os pais desesperados, com vício, né? Vício das crianças, os filhos com vícios também, né? Então a gente trata, limpa, cura. E cada situação é individualmente necessária ser analisada com muito respeito, não é mesmo, Nicolas?
1: É exatamente isso. 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Ou então, se você está sentindo cansaço emocional, sobrecarga ou desequilíbrio, pode realizar uma avaliação energética gratuita com o psicoterapeuta Pedro Nicol, não é mesmo?
0: Com certeza. 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Lá a gente vai fazer uma anamnese, que é um estudo mais pessoal de cada um, e também fazer a radiestesia para ver como é que anda a sua energia vital, a sua energia da sua aura, né? e analisar cada ponto chakra, saber se está bloqueado, se está muito aberto, né? As energias estão fluindo ou não, e a gente indica um tratamento. Lembrando que esses tratamentos, eles são coadjuvantes, eles trabalham juntos. Se você continua fazendo o seu tratamento médico, psicoterapêutico ou psiquiátrico, a gente sempre aconselha sempre continuar o seu tratamento, buscando orientação do seu médico, né? Tomando o seu medicamento, e a gente vai estar lá para ajudá-los a fortalecer ainda mais esse tratamento, tá? E ajudar com que esse medicamento que você está tomando se torne mais eficaz, fortalecendo o corpo, a mente, o espírito e a parte emocional. Isso é muito importante, tá? Lembrando que nós somos psicoterapeutas certificados e registrados aqui em Portugal e também no Brasil. 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
1: Exatamente. 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Agora vamos entrar numa parte muito delicada do nosso programa, a mentira. Pedro, por que uma mentira pode afetar tanto um relacionamento?
0: Afeta bastante, Nicolas, com certeza. Porque um relacionamento depende do quê? De confiança, né? Eu sempre digo que um relacionamento é como se fosse uma sociedade, onde tem que ser bom para ambas as partes, né? Um não pode querer ter vantagem em cima do outro. Então, o namorado, o marido, a esposa, a namorada, o parceiro, a parceira, tem que ser sócios em tudo. Afinal de contas, a gente divide o mesmo a casa, os mesmos a mesma cama, enfim, os mesmos talheres, enfim, a gente compartilha da mesma energia no nosso lar. E quando alguém descobre uma mentira, né, importante, coisa que realmente afeta, começa o quê? A questionar não apenas aquele episódio, mas principalmente as outras situações que vêm a acontecer depois. Sempre vai surgir aquela pergunta: se mentiu sobre isso, será que mentiu também sobre aquilo, sobre outra coisa? A insegurança pode com certeza crescer rapidamente e se tornar um grande problema no relacionamento. Portanto,
1: Entendi.
0: a parte mais importante disso tudo é confiança, Nicolas.
1: Sim, com certeza. E existe também a omissão, não é?
0: Perfeito, sim, existe sim a omissão. Às vezes alguém diz: eu não menti, mas propositadamente escondeu uma informação porque sabia que ela mudaria completamente a interpretação daquela situação. Nas relações, a transparência realmente ela é muito importante. Quanto mais sincero, mais verdadeiro.
1: Entendi. E Cristina, como que você enxerga a mentira no lado espiritual?
2: Quando uma pessoa começa a sustentar muitas mentiras, existe sempre um desalinhamento, né, entre essas pessoas, entre aquilo que a pessoa fala e aquilo que realmente a pessoa sente e o que faz. Além disso, a mentira gera aí muitos conflitos. É preciso lembrar que o que você contou para cada pessoa, e isso pode gerar aí muita tensão e desgaste, né? Então, isso é muito importante. Na espiritualidade, valorizamos aí muita responsabilidade, na verdade, né? Isso.
1: É isso mesmo. E Cristina, e quando alguém procura o tarô, perguntando se existe mentira em algum relacionamento?
2: Primeiro, Nicolas, é muito importante. Eu, como taróloga, tenho muita responsabilidade. O tarô não deve ser utilizado para criar aí uma paranoia na cabeça da pessoa, né? A pessoa aí tem que ter muita responsabilidade, um tarólogo, para poder saber o que vai dizer e interpretar as cartas. Não podemos acusar o tarô e abrir o tarô para acusar aí traição, mentiras, falsidades. Então, tem que ter muita responsabilidade, ver todo um contexto da carta, do dinamismo do tarô, né, para poder analisar e realmente explicar o que existe nessas cartas e o que pode indicar aí segredos com muita clareza, se tem dúvida, se tem mentira, se tem coisas escondidas. Mas isso aí precisa ser interpretada dentro desse contexto e com responsabilidade. Por isso que eu digo para os meus pacientes: não tomo decisão precipitada, tá bem? Faça uma análise melhor, vamos analisar. O tarô vai te dar um aconselhamento, um norte, um direcionamento.
1: Entendi. E a orientação principal sempre deve incluir o diálogo. Então, não é simplesmente tirar uma carta e dizer: ah, estão mentindo para você.
2: Não, uma leitura É muito aí, tem que ter muita responsabilidade, né? Precisa aí considerar todos os tipos da carta, da situação, do contexto. É muito importante. Eu vejo
1: Entendi.
2: muito no meu espaço, Nicolas, pessoas falando: eu fui fazer uma consulta, a pessoa fez uma consulta e falou que minha sogra, e afirma que aquela pessoa lá fez o bruxedo. Eu falei: gente, não é assim. Tem que analisar com calma, tem que ver, pôr o nome da pessoa em oração. Não é assim: fulano fez bracumba, fulana fez uma feitiço, não é desse jeito, não é
1: Sim.
2: dessa forma. Aí que nós estamos falando, acusar a pessoa com irresponsabilidade. Não é assim, tem que fazer toda
1: Sim.
2: uma análise.
0: Até porque, Nicolas, o tarô é como se fosse um livro de páginas soltas, né? Cada pessoa, a sua interpretação, o próprio tarólogo vai interpretar, mas existe um contexto da carta que saiu do lado esquerdo, a carta que saiu do lado direito. Se eu tiver errado, Cristina, me corrige, por favor. Mas a experiência que a gente sabe é isso, né? Então, quer dizer, você vai fazer a pergunta para o tarô, você quer ser uma resposta direta, só que você precisa analisar. Cada caso é um caso. Se é
2: Exatamente.
0: uma coisa que já vem acumulando de tempos em tempos, eu falo isso como terapeuta também, porque às vezes muitas pessoas vêm lá, olha, de um minuto para outro a pessoa mudou comigo. Eu paro, penso direitinho e falo: você tem certeza que foi de um minuto para outro? Será que lá atrás, há um ano, 2 anos atrás, isso não começou devagarinho, devagarinho e hoje chegou transbordando o copo, né, que a gente costuma dizer? Aí a pessoa fala: não, realmente já faz um ano, dois que a situação já estava meio complicada e agora entornou o caldo. Então você vê que uma coisa é uma coisa e outra coisa é outra coisa. As pessoas querem tudo para ontem, né? Mas não
1: Sim.
0: é bem assim que funciona, tá?
1: Muito bem, vamos falar um bocadinho agora de relacionamento. 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Vamos agora falar sobre relacionamento mais um bocadinho. Vamos imaginar um casal. Um dos dois começa a esconder conversas no telemóvel. Quando o parceiro pergunta para a pessoa o que que é, você acaba respondendo: ah, você está imaginando coisas. E depois descobre que realmente existiam mensagens escondidas. Pedro, o que que acontece emocionalmente?
0: Bem, Nicolas, além da quebra de confiança, né, existe um problema ainda maior. A pessoa começa a desconfiar da própria percepção, né? Ou seja, ela observa um comportamento diferente e perguntava, né, para ela mesma, receberia uma. Ela perguntava e talvez queria receber a resposta, né? Você está imaginando, você inventa coisa, ah, isso é da veia da sua cabeça, não é bem isso que você está vendo, você está imaginando coisas, né? Depois ela acaba o tempo passa e ela vai acabar descobrindo que realmente existia algo escondido. E aí sim, perde-se a confiança novamente e gera mais insegurança, né? Tornando isso uma coisa mais profunda, vamos dizer assim.
1: E como que reconstrói essa confiança?
0: Bem, isso é complicado, né? Primeiramente, sempre com a verdade. Depois, reconhecer aquilo que aconteceu. Não diminuir o sofrimento da outra pessoa, que isso também é errado, né? Falar, ah, não é bem isso, você tá sofrendo por pouca coisa, né? Afinal de contas, ele está sofrendo. E responder às perguntas de maneira sempre claras, né? Estabelecer novos limites para si próprio, não vou mentir, vou procurar falar sempre a verdade, e principalmente mudar o comportamento. Isso é fundamental. Pedir desculpas, com certeza, sem mudar nada, normalmente não recupera a confiança. Você tem que pedir desculpas sinceramente e mudar os hábitos, mudar suas atitudes para outra pessoa voltar a confiar em si.
1: Entendi. Cristina?
2: A espiritualidade também, não, na parte espiritual também, não adianta aí você procurar trabalhos espirituais, tentar unir um casal, se os dois aí continuam alimentando as mentiras, agressividade ou aí desrespeito um com o outro, né? Os trabalhos podem se auxiliar a harmonizar a vida, o casal,
1: Sim.
2: mas precisa aí também existir uma verdade nisso, né? A pessoa tem que fazer a sua parte.
1: Entendi. E também precisamos entender quando insistir e quando perceber que uma relação não está mais saudável.
2: Exatamente, Nicolas. Nem toda reconciliação representa evolução. Em alguns casos, né, o aprendizado aí seria justamente encerrar um ciclo para um novo relacionamento, entendeu?
1: Sim.
2: Aceitar o término.
1: Exatamente, faz total sentido. Às vezes nada é por acaso. Às vezes você entrou num relacionamento e você já concluiu aquilo que deveria ser concluído. Você já aprendeu o que precisava ter aprendido dentro desse relacionamento e precisa partir para a próxima.
0: Com certeza. E nesse caso, Nicolas, saber que às vezes tem pessoas que surgem na nossa vida para cumprir uma meta, um espaço de tempo, um ciclo, né? E às vezes esse ciclo termina e a gente quer insistir naquela situação e às vezes acaba só dando murro em ponta de faca, vamos dizer assim.
1: Sim, exatamente, Pedro. Vamos agora para o tema que é soluções e como quebrar esse ciclo. 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Tá bem? Nós falamos dos problemas. Agora eu quero respostas práticas. Quem está nos ouvindo e percebeu? Eu me saboto. O que pode fazer a partir de hoje? Pedro.
0: Muito bem, Nicolas. Você, amigo ouvinte que se identificou com o que a gente acabou de dizer aqui e percebeu que você, infelizmente, faz essa autossabotagem, né? Primeiramente, comece a observar as suas frases automáticas, tá? O que que seria isso? Durante alguns dias, perceba quantas vezes você pensa: eu não consigo. Minha vida não muda. Eu não tenho sorte. Ninguém gosta de mim. Muitas vezes a gente procura observar os outros e achar que sempre os outros têm mais forte do que a gente, tá? Isso também é autossabotagem. Depois você vai perguntar para si mesmo: isso realmente é um fato? Isso acontece realmente comigo? Tente substituir uma frase por uma frase mais equilibrada. Por exemplo, em vez de dizer eu nunca consigo, use ainda não consegui, mas posso tentar de outra forma. E faça algo diferente. É o que a gente falou. Sempre tentando fazer algo diferente para termos resultados diferentes, Nicolas. Acho que eu consegui me expressar.
1: Com certeza. E você, Cristina?
2: Eu recomendaria três coisas: oração, consciências e atitudes. Faça oração, peça proteção de acordo com a sua fé, mas depois aí observe como você está conduzindo a sua vida. E espiritualidade não significa ficar esperando trazer. É preciso sim ter, né, e agir e com rapidez e segurança.
0: Ou seja, Cristina, espiritualidade não significa esperar, né?
2: Agir,
0: Significa fazer,
2: agir.
0: agir. Muito bem.
1: Muito bem. E existe uma prática simples para fazer antes de dormir. Pergunte: qual foi a palavra ou pensamento negativo que mais repeti hoje? Depois pergunte: existe uma forma mais verdadeira e equilibrada de enxergar isso?
2: Quando repetimos isso todos os dias, começamos aí com reconhecer que estamos errado. E quando reconhecemos esse padrão, temos aí a possibilidade de maior mudanças interiores, não é mesmo?
1: Exatamente.
2: Reconhecer os nossos erros e mudar, não é mesmo isso, Nicolas?
1: Sim, exatamente. E agora, Cristina, no relacionamento?
2: Troque aí acusações por perguntas. Em vez de você nunca se importou comigo? A mulher principalmente fala muito isso, né, Nicola? Você nunca se importou comigo? Tente aí dizer o que você está sentindo, né? Eu quero a sua atenção. Podemos conversar sobre o assunto? Então, isso é muito importante numa relação, na vida a dois.
1: Sim, exatamente. Às vezes, antes de você acusar o relacionamento, você deve perguntar, realmente se importar com o seu companheiro, né? A maneira como começamos uma conversa pode mudar completamente o resultado. E se você, ouvinte, sente que existem situações espirituais ou emocionais se repetindo na sua vida, procure orientação. A taróloga Cristina atende com tarô, cartas ciganas, Búzios e realiza trabalhos espirituais de acordo com cada situação. E ela também realiza consultas para questões amorosas, profissionais, familiares e espirituais. Não é mesmo, Cristina?
2: Exatamente. O objetivo, Nicolas, é compreender cada ouvinte, cada consulente, aquilo que está acontecendo na sua vida, né? Buscar aí, as pessoas vêm buscando uma orientação adequada para cada caso. A consulta no tarô ajuda sim a compreender melhor os caminhos que as pessoas devem seguir, né? Os padrões, aquilo que precisa, né? Observando aí o que está se passando na vida no momento atual. Como eu costumo dizer, o meu tarô é um tarô terapêutico, e se eu posso ajudar, eu ajudo, se eu não posso também, eu falo a mesma coisa, porque o tarô vai te dar um norte, um direcionamento, né? O carta do carro, por exemplo, a pessoa às vezes não está conseguindo achar uma saída, está sem rumo, sem direção. Eu falo, você tem que levar a sua vida como você leva a carta aqui do tarô, né? Direcionamento, meta, com
1: Sim.
2: atenção, com objetivo, nem muito apressada, nem muito lenta. Então, isso é muito importante.
1: Muito bem. E você também pode realizar uma avaliação energética gratuita com o psicoterapeuta Pedro Nicol.
0: É isso mesmo, Nicolas. A partir dessa avaliação, nós podemos identificar a área de maior desequilíbrio, conversar sobre as terapias energéticas e complementar adequadamente cada caso, né? Lembrando que cada pessoa tem a sua própria energia, tem a sua própria situação e a gente indica o melhor tratamento de acordo com os problemas que ela vem passando: estresse, ansiedade, desânimo, falta de vontade, excesso de sono ou insônia. Se você sofre por insônia, você acorda mais cansada, mais cansado do que você foi deitar, dores no corpo sem explicação. Tudo isso é problemas energéticos e a gente pode estar tratando lá com as terapias alternativas no nosso espaço místico, holístico, Vida e Harmonia. Lembrando que os nossos atendimentos, Nicolas, é todos os dias, às 8 da manhã até às 21 horas, com horário agendado de segunda a sexta-feira, tá bom? Então não tem desculpa. Como o nosso horário é bem estendido, não tem desculpa para você dizer, ah, eu não posso, eu não consigo ir. Não, consegue sim. Arruma um momentinho, uma hora para você cuidar de si. E com certeza você vai ter uma vida muito mais saudável espiritualmente.
1: 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E nós estamos chegando ao fim de mais um programa aqui do Espaço Místico e Holístico, Vida em Harmonia. Hoje nós aprendemos que as palavras podem construir e também podem destruir. Então, muito obrigado, você ouvinte, por estar nos acompanhando, estar conosco aqui até o final do nosso programa. Desejo a todos uma ótima quarta-feira. Muito bom dia, Cristina. Muito bom dia, Pedro. Muito bom dia, Andréia.
2: Obrigada a todos, um bom dia, que Deus abençoe vocês. Obrigada, Rodolfo. Obrigada, Andréia.
0: Muito bem, a você, meu querido amigo ouvinte, minha querida amiga ouvinte, amigos internautas, obrigado por estar conosco, acompanhando o nosso programa nessa mais uma edição. Até a próxima quarta-feira, se assim Deus nos permitir.
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The Second Voice com Let Me Be. Vamos agora ouvir um som nacional. Aliás, ele é nacional e o que é nacional é bom é Pedro Santos. Daqui a pouco temos Zoya West.

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0: O tempo hoje.
1: 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E temos hoje períodos de céu muito nublado. Aguaceiros, em especial a partir da manhã, sendo mais frequentes na vertente norte e nas terras altas. Teremos também para o dia de hoje uma pequena descida de temperatura. Quanto às máximas, temos 22 para a Ponta do Sol, máxima de 23 para a Ribeira Brava, Câmara de Lobos, Mexique, São Vicente, Porto Nez e Porto Santo, 24 para o Funchal e 19 para Santana.
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0: grande amiga. Obrigado a você por ter aceitado o meu convite de vir aqui em Goiânia, ver esse povo maravilhoso aqui e cantar essa canção comigo. Obrigado, viu?
1: Eu que agradeço. Obrigada mesmo pelo carinho. Galera, amo vocês. Um beijão. Sucesso, amado.
2: O homem mais amado desse país.
0: Muito obrigado, Roberta. Felicidade pra você.
1: Tchau, galera.
0: A Vira. Palmas pra ela.
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Senhor nosso Deus e nosso Pai, agora são meio-dia aqui no arquipélago da Madeira e nós entramos em oração em favor de todos os amigos ouvintes e cumprimos, meu Senhor Jesus, o quinto dia da oração. Poupe a minha família, poupe os meus familiares, esses 90 dias de orações que nós faremos é por amor à nossa família. Eu estendo as minhas mãos agora e peço que o Senhor visite os nossos familiares, os que estão aqui na Madeira, mas também os que estão na Venezuela, no Brasil, nos Estados Unidos, no Canadá, na Austrália, na França, no Luxemburgo, na Alemanha, os que estão no continente, os que estão em Jersey, os que estão na Inglaterra, os que vivem ao redor do mundo, em Macau, aonde houver um familiar nosso, visite-os agora. Poupe-os dos males deste mundo, como o Senhor poupou a família de Noé. Eles entraram na arca da salvação. Coloque a nossa família também na arca da salvação, meu Pai. Salva minha família. Eu oro e entrego todos os nossos familiares. E que haja luz em todos os amigos ouvintes. Que haja luz para todos os que estão a participar desta oração. Seja você, meu amigo, minha amiga, iluminado no seu trabalho, em casa, você que conduz a sua viatura, você que nos ouve nos hospitais, receba a luz, receba a paz. Senhor Jesus, este copo com água nós abençoamos. Quando nós bebermos, sejamos libertos. Graças a Deus. Beba dessa água. Tenha paz. Respire fundo, minha amiga, meu amigo ouvinte. E o Espírito de Deus, o Espírito de paz, entra dentro de você agora. Esta oração traz paz. Esta oração traz para você o alívio, porque o Espírito de Deus entra na sua vida agora. Eu ofereço a todos os meus amigos ouvintes essa canção muito bonita do Roberto Carlos, que daqui a pouco nós voltaremos com o nosso programa Ponto de Luz.

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0: Olá, muito boa tarde a todos os amigos do programa Ponto de Luz. Agora são 12:08 dessa quarta-feira, 7 de outubro de 2026. Cá estamos, meus amigos ouvintes, em direto a falar para todo o arquipélago da Madeira através da Rádio Zarco, Rádio Palmeiras, Rádio Sol, Rádio Festival, Rádio Popular, em simultâneo, levando para a senhora, para o senhor, a palavra de Deus, a palavra de vida, a palavra da Bíblia. E olha, eu já quero começar aqui lendo a palavra que está escrita no Evangelho de João, capítulo 8, versículo 12. Falou-lhes, pois, Jesus outra vez, dizendo: Eu sou a luz do mundo. Quem me segue não andará em trevas, mas terá luz, a luz da vida. Olha, isso me faz refletir imenso, porque aqui o Senhor Jesus, ele fala duas coisas maravilhosas. Primeiro, que ele é a luz do mundo. E porque ele é a luz, obviamente, quem segue não anda nas trevas. E aí ele diz: e terá, mas terá a luz da vida. Ou seja, luz é vida, trevas são mortes, ou morte, ou é morte, podemos assim colocar. Se a vida está associada à luz, trevas estão associadas à morte. É impossível viver em trevas, minha amiga, meu amigo, e sofrer ou não sofrer o dano da morte. Seu casamento morre, sua saúde morre, seus relacionamentos morrem, sua família morre, no sentido físico talvez, mas mais ainda no sentido espiritual, porque o amor no seu coração morreu, o respeito, a consideração morreu. Você já não tem, não é? A felicidade, ela morreu, a paciência morreu, porque as trevas lhe roubaram. As trevas e a maldade trouxe para você um nervosismo constante, uma dor de cabeça terrível, uma angústia constante, um mal se acampou contra você e tem te destruído. E às vezes você pensa que isso é normal, mas não é. Passe a andar na luz, saia das trevas. Convite do Senhor Jesus. Ele chama você para se libertar. Nós vamos acompanhar testemunhos de pessoas que sofreram ataques. O marido, por exemplo, da dona Adília, ele faleceu por conta das trevas. Olha que coisa terrível. Provando para mim, para você, que luz é vida, trevas, morte. Vamos acompanhar.
1: O meu marido começou a manifestar porque lhe tinham feito mal, tinham feito bruxaria, não é? Quem fez, queria para ela. Fez talvez para acabar comigo. Até que daí faleceu. Meu nome é Adília e eu fui vítima de um ritual. O meu sofrimento começou quando o meu marido começou a manifestar porque lhe tinham feito mal, tinham feito bruxaria, não é? E começou aí o meu sofrimento. Acabei por ser eu sozinha na altura que ele lhe aconteceu isso. Eu já tinha duas filhas, bebés praticamente, as minhas mais velhas, e não foi fácil durante esses anos eu criá-las, e entretanto nasceram mais, porque acabei por ter 5 filhas, não é? Chegar a um ponto de ter que pedir esmola, bater às portas, pessoas para me ajudarem, que eu queria dar de comer às minhas filhas, e não tinha condições, não tinha que lhes dar, porque ele era mais do tempo que estava em casa do que propriamente no trabalho. Geralmente trabalhava com máquinas e dava-lhes aquele coisa, ele caía mesmo rente às máquinas e os patrões mandavam embora. Cheguei a uma altura em que eu disse: não, eu vou desaparecer. Apesar de ter as filhas, na altura que eu pensei nisso, já tinha 3, e só não fiz mal a mim própria porque lembrava-me das filhas. Até que cheguei a um ponto que eu disse: não, eu tenho que arranjar forma de trabalhar, onde eu possa trabalhar por mim e por ele. E então resolvi atirar-me de cabeça para o negócio. Eu ali trabalhava, abria a porta às 7 ou antes das 7 da manhã e fechava à meia-noite, 1 hora da manhã. Aí já tinha que dar de comer às minhas filhas, já tinha que comermos nós próprios, não é? E quando ele não podia, porque entretanto ele foi indo e depois era mais, era um mês no hospital, outro mês em casa, eu segurava toda essa barra. Mas foi, não foi fácil, foi muito difícil. Depois dessa luta e dele falecer, as coisas andaram mais ou menos um tempo bem, mas entretanto começaram a atacar as minhas filhas. A mais velha acabou por se meter nas drogas. Continuou a minha luta, a minha guerra, digamos assim. Casou e o marido também, já por jeito, já andava, não é a vizinha, mas já andava, depois acabaram por se meter os dois. Mas andei assim, mesmo com a filha depois e com o genro e isso tudo, eu continuei a recorrer, a ver onde é que eu, o que é que eu podia fazer para eles saírem das drogas. Mas nada adiantava. Cheguei a internar-os, cheguei a fazer desintoxicação, vinham bem, mas passado pouco tempo estavam outra vez nas drogas. E então, foi quando então me falaram no centro de ajuda e eu digo assim, bem, é mais uma porta que eu vou bater. E graças a Deus, não foi fácil, levou o seu tempo, teve muitas lutas para que eles aceitassem a virem, de facto, para o centro, mas até que chegou o dia, porque eu nunca desisti. Eu sempre disse, não foi hoje, mas vai ser amanhã. No dia seguinte, não foi hoje, mas vai ser amanhã. Hoje, graças a Deus, estou feliz, porque eu tenho umas filhas encantadoras, me adoram, e ali eu consegui, de facto. Hoje sou feliz, muito feliz, porque é assim, eu estou já com a idade que estou, mas graças a Deus estou bem, estou forte, estou, sei lá, aquilo que eu passei, ninguém diria. Essa maldição que estava na minha vida foi quebrada. Hoje, graças a Deus, estou muito feliz.
2: A história da fé que impressionou o Senhor Jesus mostra que nem a distância limita o poder de Deus. 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
4: Pensamentos de suicídio, sempre doente, pesadelos, a depressão, primeira filha. Ela nasce depois de 3 meses, morre. Eu encontrava bruxaria na minha casa. O meu nome é Manuela Figueiredo e eu fui vítima de um ritual. Passei a ser uma pessoa doente desde ter uma esposa, uma mãe, não conseguia ser, porque a minha vida era sempre nos hospitais. Eu levava minhas gravidezes sempre com problemas de saúde, sempre nos hospitais, internada. Maus pensamentos, pesadelos. Depois de eu ter a primeira filha, ela nasce depois de 3 meses, morre. Tive que procurar médico, porque eu não dormia, muito medo, a tensão subia, muita depressão. Eu perdi as esperanças, porque eu tinha muitos pesadelos, eu sentia gente a puxar-me. Eu encontrava bruxaria na minha casa, paus. A minha sogra, né, a mãe do meu ex-marido, dizia que não gostava de mim e que eu tinha que morrer. E ali era sempre coisas piores que acontecia comigo, até com os meus filhos. A minha filha mais velha, pequenina, também tinha coisas de, chorava, acordava a chorar, acordava nervosa. Uma amiga soube daquilo que eu estava a passar e leva-me. Foi assim que eu cheguei com todos esses problemas. Foi uma emoção grande, porque eu abri os olhos e procurava, mas quem está aqui ao meu lado? Eu sinto aqui uma paz, eu sinto esse amor aqui, mas que igreja é essa? Eu, a questionar-me, não é? Então uma senhora amiga vira-se: Manuela, decide-te. Hoje é o dia da decisão. O que é que tu queres? É aqui? É hoje? Então eu decidi de ser hoje. Então desde aí, nunca mais. Hoje estou aqui, curada, abençoada. É, não existe mais nada disso que eu passei. Estou aqui realizada. Não sofro de depressão, não sofro de nada. Hoje não tomo medicamento nenhum. Hoje durmo. Sou feliz. Os meus filhos estão bem, estão casados já, estão realizados. Hoje eu sou uma mulher segura. Eu superei todos os traumas. Estou curada, eu hoje não preciso tomar nenhum tipo de medicamento para dormir. Eu estou realizada, graças a Deus e graças ao Centro de Ajuda. Hoje a minha vida está livre de qualquer maldição.
0: Olha, minha amiga, meu amigo, o testemunho dela é maravilhoso, porque a gente percebe que ela escolheu a vida, ela escolheu a luz. O Senhor Jesus, Ele nos convida, Ele nos chama. Aquele que, quem me segue, não andará em trevas, mas terá luz, a luz da vida. E é esse o propósito do nosso programa Ponto de Luz, é que você receba a vida, é que você tenha paz, é que você receba a luz que está prometida pelo Senhor Jesus. Se você nesse momento, agora são 12h20, sofre com depressões, dores de cabeça constantes, você é atacado pelos espíritos, você é uma pessoa que sofre com rituais e você precisa desabafar, precisa de paz, precisa de um atendimento, de uma orientação feita por especialistas, por homens e mulheres de Deus, cheios de luz, os filhos da luz, você pode ligar agora. Nós estamos à sua disposição através da linha SOS Espiritual. O número 218-368-008 se encontra disponível 24 horas por dia para poder te ajudar, para poder te atender. Ligue 218-368-008. Nós estamos orando pela dona Diolinda Oliveira e pelo Manuel Silva, que pede oração pela irmã que tem problema de saúde. A dona Irene também pede oração por todos os familiares, entre eles a Ângela Monteiro e também o Jorge Paulo. Nós vamos orar por ele e também pela Ana Ferreira, pede oração, e a dona Leonor Câmara Pestana da Costa pede oração também, para a gente orar pela Ana Pinheiro Leitão. Você pode ligar e pedir ajuda também.
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0: Muito bem, meus amigos, voltamos aqui com o nosso programa. Eu queria, hoje, quarta-feira, buscar o Espírito Santo junto com vocês. Eu quero convidar todos aqueles amigos que estão desviados do caminho de Deus, ou mesmo afastados. Você que tem trabalhado muito e não tem tido tempo para buscar a Deus. Você é uma pessoa fiel a Jesus, mas você já não tem vindo à igreja há um mês, dois meses, três vezes. Você já tem se esfriado, voltou a ter vícios que você tinha deixado. Você voltou a ter comportamentos que você tinha abandonado. Lembra quando você estava na igreja, como você dormia em paz? Lembra quando você estava na igreja, que você lia a Bíblia em sossego, Lembra quando você estava na igreja, que você poderia descansar, o seu coração estava limpo, você já não tinha sentimentos de vingança, você estava bem. Olha, volte para a casa de Deus, volte para Jesus. Nós queremos, minha amiga, meu amigo, convidar você para hoje, tá? Hoje, quarta-feira, nós teremos o estudo bíblico. Traga a sua Bíblia, porque hoje nós vamos determinar que você receba o Espírito Santo.
6: Ainda agora o ano começou. Janeiro parecia tão distante. E agora, 2027, está mesmo à porta. Isto assusta-o. Talvez o mais assustador não seja o tempo passar, mas perceber o que fizemos enquanto ele passa. Quantas vezes dissemos, amanhã eu oro, depois abro a Bíblia, hoje não vou à igreja. Mas, e se o tempo que estamos a adiar for precisamente o tempo que não volta? Olhe para a sua vida. Há coisas que ontem eram importantes. Hoje já nem se lembra delas. Há pessoas que ontem estavam ao nosso lado. Hoje já não estão. Há momentos que pensávamos ter pela frente. E já passaram. O tempo não avisa. Simplesmente passa. Estamos a 3 meses do fim de 2026. Quanto mais o tempo passa, melhor para que possamos ser levados pelo nosso Senhor para o lugar onde Ele está. Faça hoje o que é preciso ser feito. Não precisa esperar por 2027, ou esperar a vida ficar mais calma, ou ter mais tempo. No estudo bíblico, é tempo de conhecer e aprofundar-se na Palavra de Deus, ouvir a sua voz, entender a sua vontade e encontrar-se com Ele. O que estou a fazer com o tempo que Deus me deu? 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
0: Traga a sua Bíblia, porque hoje nós vamos buscar o Espírito Santo. 19h30 especialmente eu estarei nessa reunião a buscar o Espírito Santo com você. Chegue cedo, traga a sua Bíblia. Você que é um ex-obreiro, um ex-pastor, um ex-membro, um ex-bispo. Você está magoado, está chateado. Vem conversar comigo. Pode vir, vem falar comigo, vem desabafar. Tira essa mágoa do peito, tira essa raiva do coração. Vem falar comigo, pode falar na minha cara. Tem coisas contra, vem falar, não tem problema. Eu vou te ouvir, eu vou te atender. Ainda, eu vou aí, mas eu vou te insultar. Tem problema, pode vir. Eu quero que você venha, de uma maneira ou de outra. Você vai receber o livramento, você vai receber a limpeza espiritual. Você vai desabafar, tirar do coração tudo aquilo que te atrapalha. Essa mágoa, essa raiva, esse rancor, esse ressentimento. E você vai voltar para a casa de Deus. Porque foi aqui que você começou e é aqui que você tem que terminar. Na casa de Deus, aqui no Cenáculo do Funchal. O Dr. Brito Câmara 32, de frente aos bombeiros sapadores do Funchal, nós temos aqui um belíssimo cenáculo. E você que começou na casa, na antiga Casa da Luz, ali você começou na Rua da Ponte Nova, lá no início, não é? Com o bispo Luiz Orávio, com o bispo Domingos, com os bispos que ali passaram. Você mesmo está ouvindo esse programa. Vem aqui hoje. Pode vir. Vem ter comigo. Eu vou orar por si. Ninguém vai te julgar, ninguém vai te condenar. Nós queremos você de volta. Tá bem? Hoje é o dia especial para você buscar o Espírito Santo. Antes de terminar, eu só gostava de lembrar da Caminhada do Amor, que nós vamos ter no dia 24 de outubro desse mês, não é? Desse mês, aqui no Parque Santa Catarina. Entrada gratuita, você e o seu marido, você e o seu namorado e você solteiro está convidado. Nós finalizamos a nossa participação, que Deus abençoe a todos. Fique bem e até lá.
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2: Está a decorrer na Assembleia da República a Semana da Região Autónoma da Madeira, a iniciativa que pretende assinalar meio século de percurso parlamentar e autonómico, aproximando a instituição dos cidadãos e valorizando a memória, a cultura e o conhecimento sobre a região. No programa desta quarta-feira, o destaque para o Em Conversa com Alberto João Jardim, uma conversa conduzida por Fátima Campos Ferreira, que terá lugar no Salão Nobre da Assembleia da República. A simplificação do PROAGES 2, que pretende tornar os apoios mais práticos e mais rápidos e chegar sobretudo às famílias que, apesar de terem rendimentos, enfrentam dificuldades e ficam de fora dos tradicionais mecanismos de apoio social, vão chegar a todos os concelhos da região. Na cerimónia de assinatura dos respectivos contratos-programa, que teve lugar no Salão Nobre do Governo Regional, o Presidente do Governo, Miguel Albuquerque, explicou que passam a existir montantes fixos diferenciados em função do número de dependentes destinados a ajudar e a suportar despesas correntes, como telecomunicações e água. As famílias candidatas não podem ter um rendimento bruto anual superior a 35.688 euros. Um agregado familiar elegível sem dependentes irá receber 300 euros, com dependente passa para os 400 euros e com dois ou mais dependentes ficará com 500 euros. A expectativa é chegar a cerca de 5 mil famílias. Dois agentes do Comando Regional da Madeira da Polícia de Segurança Pública participaram no Campeonato do Mundo de Skyrunning Masters 2026 na prova Pisão Extreme em São Pedro do Sul, distrito de Viseu, e alcançaram resultados de excelência. De acordo com uma publicação do Comando Regional da PSP Madeira nas redes sociais, o chefe principal Freitas foi coroado campeão do mundo 050 e foi o segundo classificado geral masculino. A agente principal, Lúcia Franco, foi vice-campeão do mundo 045 e terceira classificada da geral feminina. A prova contou com 65 km e 6.500 metros de desnível positivo, num dos desafios mais exigentes da competição. O Infarmed proibiu a exportação de 52 medicamentos, entre os quais antidepressivos, analgésicos, antibióticos e fármacos indicados para o tratamento de cancro, segundo uma circular que entrou em vigor. A Madeira deverá fechar este ano com um novo máximo de 349 escalas de navios de cruzeiro, ao mesmo tempo que se prepara para ultrapassar pela primeira vez a fasquia dos 800 mil passageiros de cruzeiro num só ano. A confirmar-se esta previsão, 2026 ficará marcado assim por um novo máximo histórico no movimento de cruzeiros na Madeira, com um crescimento de quase 10% no número de passageiros e de 5,4% nas escalas face a 2025. Os valores são ainda provisórios, uma vez que poderão sofrer alterações até ao final do ano, nomeadamente devido às condições meteorológicas ou a eventuais alterações nos itinerários dos navios. No entanto, para este crescimento contribui também o forte movimento previsto para este mês de outubro, que conta já com 33 escalas reservadas e mais de 75 mil passageiros.
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4: Olá, muito boa tarde. No ar já o seu programa da tarde Música Pedida, para ficar consigo a partir de agora até às 17 horas. Como sempre, programa emitir a partir dos estúdios da Rádio Festival, frequência 98.4 FM, a Rádio do Conselho da Ribeira Brava. E a partir desta rádio estabelecemos o simultâneo ainda ao oeste com a Rádio Sol, frequência 103.7 FM, a Rádio do Conselho da Ponta do Sol. Para este e vertente norte estamos também com a Rádio Zarco, frequência 89.6 FM, a Rádio do Conselho de Machico. Também em simultâneo com a Rádio Palmeira, frequência 96.1 FM, a Rádio Conselho de Santa Cruz. Vasta cobertura na nossa região autónoma da Madeira, com 4 rádios no programa só do Grupo Rádios Madeira. 24 horas por dia, FM, também consigo na internet, no site individual de cada rádio. Siga-nos, toda a informação, música, identificada e muito, muito mais. 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Muito próximo das 14 horas também já temos o nosso habitual live, o nosso direto. Nas páginas do Facebook das nossas rádios Festival Sol, Zarco e Palmeira. Dia de quarta-feira, 7 de outubro de 2026, 280 dias já se passaram deste ano. Para o final do ano, isto vai mingando, faltam já 85 dias. Quanto à previsão para o dia de hoje, já alguma chuva, alguns também com chuva já intensa, por cá ainda uma chuvinha bem agradável, porque estamos ainda com tempo quente, as máximas entre os 24 e os 25 graus, a mínima 21, e a umidade do ar também continua ainda alta, acima dos 65%. Assim esperado para toda a tarde e para toda a região, por isto é muito nublado, aguaceiros em especial a partir da manhã, sendo mais frequentes na vertente norte da Ilha da Madeira e nas terras altas, podendo ser acompanhados de trovoada. Vento fraco a moderado de 10 a 30 km/h, de norte a nordeste, soprando por vezes forte até 40 km/h, nas terras altas e nos extremos leste e oeste da Ilha da Madeira a partir da tarde. Pequena descida de temperatura máxima. Costa Sul, em especial a região do Funchal, por isto também ser muito nublado para esta tarde. Aguaceiros, em especial a partir da manhã, podendo ser acompanhados de trovoada. Vento fraco inferior a 15 km/h. Quanto ao estado do mar, Costa Norte, com ondas de norte de 1 metro, 1,5 metro de altura. Costa Sul, ondas inferior a 1 metro. Temperatura da água do mar oscila também entre os 23 e os 25 graus. Se gosta do nosso programa de música pedida, está na sintonia certa, a quem desde já a escolha é vossa e agradecemos. E assim, lado a lado, passar, em especial com os nossos aniversariantes, eles que pedem a música, uma tarde fantástica de quarta-feira, já com o tempo mais fresquinho, nublado e alguma chuvinha. Encontra aqui no seu programa, aqui nas suas rádios, tudo o que precisa para uma tarde agradável. com a nossa música, as nossas palavras e, claro, os nossos aniversariantes. Graças a eles, temos aqui o nosso programa. Não esquecendo, também poderá homenagear os seus familiares e amigos através da rádio, através do programa de música pedida, e poderá muito bem fazê-lo nos contactando via telefone, mensagem no Facebook ou então no agente ou colaborador próximo a si, ou diretamente aqui na sede da Rádio Festival na Nazaré. Vamos dar então o nosso nosso pé de saída, nosso pontapé também pode ser, para dar-nos bem e meter gola ao longo desta tarde, e com a esperança que junto a nós esqueça as coisas menos boas da vida e possa viver o que é bom no seu dia-a-dia. E por isso partimos já com o nosso corte. Temos 3 aniversariantes para o dia de hoje. Vamos até o bairro da Palmeira, Câmara de Lobos.

0: Julien Martin.
1: Uma salva de palmas.
0: Mais um aninho de vida e esta salva de palmas então para este nosso amiguinho William Martim, reside no bairro da Palmeira, Câmara de Lobos. Esta é uma surpresa, votos de um feliz aniversário e tudo bom na vida a William Martim, dos pais Filipe e Ruben, dos irmãos Luena, Miguel e Michael e Ana Yara, dos avós maternos e paternos, a bisavó, do seu padrinho Henrique e a sua madrinha Fanny, ou Fanny, também do seu tio Afonso e das suas tias Vera e Marta, uns presentes, outros ausentes, dos primos e primas também presentes e ausentes, e um grupo de pessoas amigas, todos a oferecer ao William que esta data se repita por muitos e muitos, muitos anos. Vamos também e até a Feijão das Galinhas, é verdade, estrada José Avelino Pinto.

0: José Carlos Rodrigues Pereira.
1: Uma salva de palmas.
0: Uma salva de palmas. Parabéns então a este nosso jovem, 21 aninhos de vida, José Carlos Rodrigues Pereira, estrada José Avelino Pinto, Feijão das Galinhas. Para melhor celebrar o seu aniversário, claro, os parabéns não poderia faltar, os votos de feliz aniversário dos pais Sidónia e Marisa e da irmã Mariana, dos avós Orlando e Conceição, do tio e padrinho Adriano e da sua esposa Cláudia, filhos Leandro e Michael, da sua bisavó Conceição e restante família. Agora vamos unir dois numa festa só.

0: José Luís e Jonas.
1: Uma salva de palmas.
0: Uma salva de palmas, então, estes nossos amigos. Exatamente, genro e sogro. Hoje é dia de aniversário, então, do Jonas Fernandes, reside no Caniço. Os parabéns é da sua esposa, Filipa Figueira, dos filhos Matilde e Vasco, dos sogros Luís Figueira e Maria Figueira, das suas cunhadas Raquel, Jéssica e Cláudia, também dos cunhados Luís, Flávio e Enio, dos seus sobrinhos Benedita, Valentina, Emília e Ricardo, dos pais Fátima Fernandes e Arlindo Fernandes e da irmã Daniela, ela e também da vizinha Fátima, marido Porfírio. Mas não faltando, os parabéns também, não só para Jonas, para o seu sogro, que também fez anos exatamente no dia 6. É o senhor José Luís Figueira, reside na Vereda do Ribeiro, Ribeiro Lavador, Santo António. Os parabéns a este nosso aniversariante, é por parte da sua esposa, Maria Figueira e filhos, Filipa, Raquel, Enia e Jéssica, dos seus netos, Matilde, Benedita, Vasco, Valentina, Emília e Ricardo, os seus vizinhos e compadres, Fátima e Porfírio, as suas manas, Susana e Esmeralda e o mano João Miguel, os seus genros, Luís, Jonas e Flávio e a nora Cláudia e também o vizinho, muito amigo, que é exatamente o seu vizinho Perestrelo. Todos deixam os parabéns aos 12 e os votos sinceros de um feliz aniversário. Renovamos também os votos de feliz aniversário, que esta data seja para muitos anos acontecer, à dona Dina, do sítio da Cova Ribeira Brava, com quem continuamos nesta tarde, quer da parte da amiga Candinha e família e também por parte do irmão Donito e família, os votos sinceros de uma vez mais, os votos de feliz aniversário. Ainda os votos de feliz aniversário, quem no dia de ontem ficou mais jovenzinha, a nossa querida amiga do Cita Pontinha, Mexico, dona Inês Brígida. Nunca demais desejar feliz aniversário e este feliz aniversário continua a ser para uma vida próspera e feliz, que é da sua sobrinha, que é também a surpresa da sua amiguinha, que também não esqueceu o seu aniversário, simpática flor tulipa para, os amores, para o amor perfeito. Exatamente, a Almerinda Pinto, marido, Sr. Agostinho e família. Ainda está de parabéns. Isto vai entrar nos agradecimentos a Dona Maria Cecília de Abreu, Oliveira Gomes, da Vereda dos Vigares, Corticeiro, Jardim da Serra. Isto tem sido festa, 59 aninhos, ainda bem que se faz só uma vez e merece sempre muitos aninhos. Um aniversário feliz.

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5: Música pedida, então, deste lado, o vosso amigo Rogério Capelo, como sempre, de segunda a sexta-feira, o fim de semana, é o colega Júlio Pereira. Cá estamos nós, então, para uma grande tarde de música pedida e que possa, assim, ter uma tarde feliz na nossa companhia. Você é que escolhe. Cá estamos nós, então, para passar a música que você pede. Assim é para a Dona Dina, do sítio da Cova Ribeira Brava. Prosseguimos com mais parabéns, Dona Dina, pelo seu aniversário feito no dia de ontem. Parabéns da sua simpática e grande amiga, Dona Candinha, do Caminho do Caboclo, número 19, Ribeira Brava. Também é verdade, Dona Candinha. E família, desejando à amiga Dina muitas felicidades. Então, para ouvir, oferece-lhe este bonito tema: o passado já passou. Claro que viver o presente, passado é passado. Viver o presente, quanto ao futuro, não sabemos. O passado já passou e assim vamos também com o mesmo tema deixar os parabéns ao William Martim, que celebra mais um aninho de vida do bairro da Palmeira, Câmara de Lobos. O passado já tem alguns aninhos, por isso cá estamos, Martim, para um futuro feliz. São os votos em dia de aniversário dos pais, Filipa e Ruben, dos irmãos Luena, Miguel, Michael e Nayara, dos seus avós maternos e paternos, da sua bisavó, do seu padrinho Henrique, da sua madrinha Fanny, do seu tio Afonso e das suas tias Vera e Marta, estão ausentes e presentes, dos seus primos, primas presentes e ausentes, um grupo de amiguinhos. Deixando os parabéns, votos de muitas felicidades, Julia Martim, com esta música, O Passado Já Passou, de Jorge Ferreira. Música não falta também em dia de aniversário, quer o sogro e o seu genro, pois celebram datas bonitas e por isso O Passado Já Passou, e a música essa continua a ser entregue com votos de muitas felicidades aos dois. Exatamente, começamos então. Mas antes disso, aqui estava a procura da música, tem o Sr. José Carlos Rodrigues Pereira. O José Carlos celebra 21 aninhos de vida, passado já passado, e o futuro, 21 aninhos de vida, 2021, era tempo de ir à tropa, agora já não é obrigatório. Estrada de José Avelino Pinto, Feijão das Galinhas, faz-se festa então com música e os parabéns por parte dos pais, Sidório e Marisa, da irmã Mariana, dos avós Orlando e Conceição, do tio e padrinho Adriano, e esposa Cláudia, filhos Leandra e Michael, da bisavó Conceição e restante família. Agora sim, sogro e genro a fazer anos aqui nesta lista. Começamos pelo genro, claro, com certeza mais jovem que o sogro, penso eu. Jonas Fernandes, morador no Caniço. Com os parabéns, então, Jonas, da sua esposa Filipa Figueira, filhos Matilde e Vasco, dos sogros Luís Figueira e Maria Figueira, dos seus cunhados Raquel, Jéssica e Cláudia, do cunhado Luís, Flávio e Enio, Também os parabéns dos sobrinhos Benedita, Valentina, Emília e Ricardo, dos pais Fátima Fernandes e Orlindo Fernandes e irmã Daniela, da vizinha Fátima e marido Porfírio. Mas o sogro também faz antes, foi no dia 6, mas recebe os parabéns e música, o senhor José Luís. Reside na vereda do Ribeiro, Lavador, Santo António. Não vai levar, nem no Ribeiro, nem no Lavador. Vai sim, dia de receber música, receber os parabéns e a amizade da sua esposa Maria Figueira e filhos, Filipa, Raquel, Enio e Jéssica, dos seus netos Matilde, Benedita, Vasco, Valentina, Emília e Ricardo, dos seus vizinhos e compadres Fátima e Porfírio, das suas irmãs, que é exatamente as manas Susana e Esmeralda, do mano Miguel, dos seus genros, que é o Luís, o Jonas, que também faz anos hoje, o Flávio e a Nora Cláudia. Também o vizinho, muito amigo, também o seu vizinho e muito amigo, o Sr. Prestrelo. Voltamos a Machico com mais música. O passado já passou e o futuro Deus dirá. Para a nossa amiga Inês Brígida, do sítio da Pontinha Machico, que ontem completou o seu aniversário. Agora é só pedir uma cada ano e por isso muitos vão acontecer, amiga Brígida. Inês Brígida, com os parabéns e a amizade da sua querida sobrinha, que não esqueceu o seu dia de aniversário. Mais música para os 59 aninhos de vida. Dona Maria Cecília Abreu Oliveira Gomes, residente da vereda dos Vigares, Corticeiras, Jardim da Serra. Já foi, não é? No dia 5, estamos já no dia 7. O passado já passou, para o futuro muitos mais acontecer. Aniversários são os votos do seu marido José Gomes, dos seus filhos, quer o Leonardo Abreu Oliveira Gomes, João Pedro Oliveira Gomes, reside em Guentzen, do José Diogo de Abreu Oliveira Gomes, do José Nuno Abreu Oliveira Gomes, da Cláudia Fátima Abreu Oliveira Gomes. E era para do dia de ontem continuar com a música. E faz exatamente uma semana que regressei ao trabalho. Este entrou bem. Hoje anda com um tacinho assim da garganta, mas tudo vai ao seu lugar. Depois recebi esses votos. O fim de semana esteve o colega para ter iniciado no dia de ontem. Então, desejando muita saúde, vida fora, fica uma vez mais esses votos da amiguinha Gorete Barros. O passado já passou, o passado, mas a nossa amizade é sempre para toda a vida.

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4: E são exatamente 13 horas e 30 minutos. O tempo a oscilar, máximo entre 25 e 26 graus. Claro que há pouco foi a música passado, já foste, pois não volta mais o passado. Quanto ao tema, vamos ouvir então em breve, que é exatamente o passado já passou. Mas já passou e então ouvimos foi passado que foste e não volta mais. Agora sim, vamos e voltamos à música. Estamos em hora de almoço, até poderá ser o seu caso. Temos um franguinho na panela. Que saboroso para a Dona Dina, do sítio da Cova Ribeira Brava, com mais parabéns. E um bom franguinho na panela ou não, um cozidinho também é bom, ou assadinho, por parte da sua amiga Candinha, do Caminho do Caboclo, número 19, Ribeira Brava e família. Franguinho na panela para o William Martim, por mais um aninho de vida. William, quem é que não gosta de um bom franguinho na panela? Assado, o interesse é que está cozidinho, cru é que não. Barra da Palmeira, Câmara de Louros. Fica então este a receita com os parabéns dos pais, Filipa e Ruben, para o teu dia de festa, dos irmãos Luena, Miguel, Michael e Nayara, dos avós maternos e paternos, da sua bisavó, do seu padrinho Henrique e a sua madrinha Fanny, o seu tio Afonso e das suas tias Vera e Marta, que eram ausentes e presentes, também ausentes e presentes, primos e primas e um grupo de pessoas amiguinhas, deixando os parabéns e também exatamente os votos de muitas felicidades. Mas ainda tenho aqui ainda os parabéns a cantar ao avôzinho deste nosso amigo, que também fez anos e merece também os parabéns.

0: Sr. Nelson.
1: Uma salva de palmas.
0: Já ia falhando também, deixar os parabéns então ao avô do Ilian, por toda a família. O avôzinho Nelson, que fez anos no dia 4, saúde e felicidades. O José Carlos Rodrigues Pereira, a estrada José Avelino Pinto, o Feijão das Galinhas, já queria lhe dar mais idade, vai chegar aos 21 e muito mais, mas ainda vai nos 16, viva a juventude. E por isso nada melhor celebrar esta data, com os parabéns para que seja imensamente feliz, por parte dos pais Sidónia e Marisa, da irmã Mariana, dos avós Orlando e Conceição, do tio e padrinho Adriano, da esposa Cláudia, filhos Leandro e Miguel, da bisavó Conceição e restante família. Franguinho na panela também faz de que maneira, a festa que é festa, sempre coisas boas sobre a mesa. Assim acontece ao nosso amigo Jonas Fernandes, que reside no Caniço, com os parabéns, coisas boas, quer parte da sua esposa, Filipa Figueira, e filhos, Matilde e Vasco, dos seus sogros, Luís Figueira e Maria Figueira, das suas cunhadas, Raquel, Jéssica e Cláudia, e os seus cunhados, Luís, Flávio e Enio, da sua sobrinha Benedita, a Valentina, a Emília e o Ricardo, dos seus pais, Fátima Fernandes e Arlindo Fernandes, e a irmã Daniela, e a vizinha Fátima e o marido Porfírio. Mas o sogro, o senhor José Figueira, também fez anos no dia 6, reside na vareda do Ribeiro, lavador Santo António. Os parabéns, senhor José Luís Figueira, da sua esposa, que também é Figueira, Dona Maria Figueira, os seus filhos, Filipe, Raquel, Enio e Jéssica, dos seus netos, Matilde, Benedita, Vasco, Valentina, Emília e Ricardo, dos seus vizinhos e compadres, Fátima e Porfírio, das suas manas, Susana e Esmeralda, do mano João Miguel, dos genros Luís, Jonas e Flávio e Nora Cláudia, e também do seu amigo e vizinho Pedro Estrelo. Franguinho na panela, sabe bem, não é? Uma boa comidinha a aquecer entregue à nossa amiga Inês Brígida, do sítio da Pontinha, México. Então vai um franguinho na panela e olha, a receita também é de quem? Lhe deixo aqui da tulpa para o amor perfeito. É exatamente a amiga Almerinda Pinto, a desejar muitas felicidades, Inês, marido Agostinho e família. Franguinho na panela, também música a ser entregue na vareda dos Vigares, Cortiça Jardim da Serra, para o senhor José Gomes. Está a celebrar então as suas 59 primaveras, com os parabéns quer da esposa, ou melhor dizendo, a dona Cecília de Abreu, que faz anos. Os parabéns é do seu esposo, sim, o senhor José Gomes, dos filhos Leonardo de Abreu, o Pedro, o João Pedro, o José Diogo, o José Nuno, a Cláudia Fátima. Todos deixam-lhe os parabéns e um bom franguinho da panela. Franguinho na panela faz lembrar uma das coisas que eu mais gosto, e assim fazia muito bem minha mãe, mas eu, se for preciso, também faço. Exatamente, é muito bom. São os votos então com este tema de regresso ao trabalho, claro que passar a fome não passo, com a amizade da tia Celeste Pestana, que teve em festa no fim de semana. Saúde!

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5: E assim é o seu programa de Música Pedida a ficar consigo, então, como sempre, até às 17h20 para as 14h, de regresso ao sítio da Cova, Ribeira Brava. Dona Dina, os parabéns, continuam a ser das pessoas que tanto estima. E há aquele dito quando fazem antes: para tudo, para tudo. Não sou assim para tudo, mas é ousado. Mas não para tudo, quem vai parar é o Pedro, Dona Dina, porque vai receber os parabéns, não dele, mas também os parabéns do seu irmão Dionísio, cunhada Conceição, o sobrinho Ederson, do sítio da Fonte Pinheiro, Ribeira Brava, da sua sobrinha Mónica, marido Lisandro, filhas Matilde, Isabel e Luísa Adelaide, e Luísa Adelaide do Livramento. Para tudo, eles dizem muitas vezes isso, mas não para. William Martins, parasse tudo, a de nós, parava tudo, ficávamos com a mesma idade, não andávamos para a frente.

William Martin Group, Pessoas Amigas. José Mendes, este para Pedro, se é Pedro, pode parar um pouco, mas quando dizem para tudo, que é dia de aniversário, não para, vamos, há de nós separarmos na vida. E assim acontece, e não para, nosso amigo José Carlos Rodrigues Pereira, às vezes as pessoas usam estes termos e depois não veem, para tudo, é dia de aniversário, não para tudo, para deixar os parabéns, se parasse, já não fazia anos. Para o senhor José Carlos Rodrigues Pereira, eu já estou a chamar-se senhor, já vi, já lhe dei 21 anos, mas está nos 16. Estrada José Avelino Pinto, ou Feijão das Galinhas, José Carlos, os parabéns, então, pelo 16º aniversário dos pais Sidónio e Marisa e irmã Mariana, dos avós Orlando e Conceição, do tio e padrinho Adriano, da sua esposa Cláudia, dos filhos Leandra e Michael, da bisavó Dona Conceição e restante família. Os parabéns chegam também ao Canice, hoje em dia de aniversário, Jonas Fernandes. Os parabéns, Jonas, é da esposa Filipa Figueira e dos filhos Matilde e Vasco, dos seus sogros Luís Figueira e Maria Figueira, das suas cunhadas Raquel, Jéssica, Cláudia e cunhados Luís, Flávio e Hénio, dos seus sobrinhos Benedita, Valentina, Emília e Ricardo, dos seus pais Fátima Fernandes e Arlindo Fernandes, da sua irmã Daniela e a vizinha Fátima e o seu marido Porfírio. Mas não ficamos só por aqui, o sogro deste nosso aniversariante, o senhor José Luís Figueira, também fez anos, reside na vareda do Ribeiro Lavador, Santo António, recebe os parabéns com amizade de amor, é tudo isto, da sua esposa Maria Figueira e filhos, a Filipa, Raquel, Uénia e Jéssica, dos seus netos Matilde, Benedita, Vasco, Valentina, Emília e Ricardo, dos seus vizinhos e compadres Fátima e Porfírio, das suas manas Susana e Esmeralda, o mano João Miguel, dos seus genros Luís, Jonas, Flávio e Nora Cláudia, também do seu amigo e vizinho Senhor Prestrelo. A nossa grande amiguinha Inês Brígida, claro que não para tudo, vai continuar ainda a ter muitos aninhos de vida, este conteúdo para tudo não pode ser, mas sim continuar a vida feliz, eu que mais desejo então esta sua querida sobrinha com este tema, para Pedro, para fiz 59 aninhos no dia 3, continuo com música, a Dona Maria Cecília Abreu Oliveira Gomes, vereda dos Vigares Corticeiros Jardim da Serra, não para, para sim, ou continua assim, os parabéns do seu marido José Gomes, dos filhos Leonardo de Abreu Oliveira Gomes, olha, o João Pedro, ele é que vai parar, para tudo para dar os parabéns à mãe, o João Pedro Oliveira Gomes, ah, mas ele está em Guernsey, ele lá para, envia os parabéns. Também o José Diogo de Abreu Oliveira Gomes, o José Nuno Abreu Oliveira Gomes e a jovem da casa, a Cláudia Fátima de Abreu Oliveira Gomes. Também estive fora, o tempo não parou, rodou e as férias passaram rápido, já estou aqui uma semana, graças a Deus tudo bem, com os votos das pessoas que então me interessaram esses votos, e é o caso também, sem parar, da amiga Almerinda Pinto, marido, o Sr. Agostinho e família. Beijinhos à Tulipa.

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7: E sempre na prioridade, aqueles que então fazem a sua reserva, não se esqueça, deverão sempre fazer com antecedência, se assim desejar, a escolher totalmente a música à sua maneira. Mas vamos tocando também das outras listas. Mas para já é da lista da Dona Dina, o tema que se segue na voz de Leandro, O Meu Coração Está de Luto. É que assim seja, Dona Dina, muitas felicidades por mais uma primavera. Cita Cova Ribeira Brava, não de luto, mas sempre o coração cheio de alegria. Assim são os votos da amiga Candinha, do Caminho do Caboclo, número 19, Ribeira Brava e Família. William Martins está de parabéns, bairro da Palmeira, Câmara de Lobos, mais um aninho de vida. William também, o avôzinho Nelson também está de parabéns, não é esquecido. Avôzinho Nelson, os parabéns de toda a família. E o William continua a somar os parabéns e a música dos seus pais, Filipa e Ruben, dos seus irmãos, Luena, Miguel, Michael e também a Nayara. Os parabéns também não faltando dos seus avós maternos e paternos, a sua bisavó, do seu padrinho Henrique e a sua madrinha Fanny, o seu tio Afonso e das suas tias Vera e Marta, também dos primos e primas presentes e ausentes, também não esquecendo ainda Martim, os parabéns de um grupo de pessoas amigas. O senhor José Carlos, cá está o nosso jovem, na sua mocidade, o José Carlos Rodrigues Pereira, a celebrar os seus 16 aninhos de vida. Estrada José Avelino, Pinto, Feijão das Galinhas. Em dia de aniversário, os votos são feitos, José Carlos, pelos familiares, para que a tua vida seja toda ela, cheia de saúde, alegria e também de outras coisas mais. São os votos dos pais, Sidónio e Marisa e irmã Mariana, dos avós Orlando e Conceição, do tio e padrinho Adriano, e esposa Cláudia, filhos Leandra e Michael, da bisavó Conceição. Mesmo tema, e avançamos até o Caniço, onde o Jonas Fernandes os celebra o seu aniversário. Amigo Jonas, os parabéns é da sua esposa Filipa Figueira e filhos Matilde e Vasco, dos sogros Luís Figueira e Maria Figueira, dos cunhados ou cunhadas, cunhados e cunhadas neste caso. Começamos pela cunhada Raquel, Jéssica e Cláudia, cunhado sim, Saúl, cunhados sim, é o Luís, o Flávio e o Enio, os sobrinhos Benedita, Valentina, Emília e Ricardo, os pais Fátima Fernandes e Erlindo Fernandes, irmã Daniela e a vizinha, amiga e seu marido, Fátima e Porfírio. De parabéns continua também o sogro do nosso amigo Jonas, fez anos o dia 6, o senhor José Luís Figueira, vereda do Lavador Santo António, com os parabéns da sua esposa Maria Figueira e filhos, Filipa, Raquel, também os filhos e a Filipa, Raquel, Wayne e Jéssica, assim que é. Os seus netos, Matilde, Benedita, Vasco, Valentina, Emília e Ricardo, os vizinhos e compadres, Fátima e Porfírio, as manas, Susana e Esmeralda, o mano, João Miguel, também os genros, o Luís, o Jonas, o Flávio e a Nora, Cláudia, e não esquecendo o vizinho, muito amigo, o senhor Prestrelo. A Inês Franco reside então em México, na Pontinha. Está sim, senhor, não está na Pontinha, mas sim está connosco, é o sítio que tem esse nome, com os parabéns da sua querida sobrinha, que não esquece o seu aniversário. Parabéns ao, à dona, que faz anos na vereda dos Vigares, Corticeiro, Jardim de Serra, a dona Maria Cecília de Abreu Oliveira Gomes, 59, cá canta, muito mais onde vir, ficam os votos quer do seu marido José Gomes, dos filhos quer o Leonardo, o João Pedro, o José Diogo, o José Nuno e a Cláudia Fátima. A minha pessoa, José Capelo, também espero não estar de luto, espero sim, cheio de alegria estar sempre aqui em boa companhia de quem então me desejou bom regresso ao trabalho. É o caso destas amigas que tanto estimo e desejo saúde e felicidade retribuindo esses votos. Amiga Ana Paula, do Impasse São Pedro Câmara Luz, marido do seu José Profírio, filhos de Inarte e Diogo André, filha Sofia Marta e namorado que estão ausentes, netos Cristina Isara e Filipe José, da grande amiga Carla, o noivo Marco e os filhos da Carla na Inglaterra, amiga Bernadette Câmara Luz, marido, filhos, filhas, genros, noras, netos e netas, amiga Coreta também de Câmara Luz, filhos, filhas, genros, noras, netos e netas e bisnetos, amiga Adelina Serrado Mar, marido Geraldo, também filhos, filha e família presente e ausente, não falhando ainda também esses votos, a quem agradeço e retribuo, à amiga Elizabeth, esposo, filho, filhas, ou melhor dizendo, filho e filha, noras, genros e netos e netas, amiga Nélia, seu esposo, filho e filha, genro, noras, netos e netas, e de outra pessoa, amiga, também de Câmara Luz e família.

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1: Uma hora já completada de emissão, desde as 13 horas. Avançamos nesta tarde, não para tudo, porque temos que continuar, senão não para. São então agora 14 horas, 2 da tarde. E este é o seu programa de música pedida. Você escolhe e nós colocamos através das nossas rádios em FM, aqui com vasta cobertura no seu rádio, na sua telefonia, através da frequência modulada, quer através da Rádio Festival, frequência 98.4 FM, a Rádio do Conselho da Ribeira Brava, a Rádio Sol, frequência 103.7 FM, a Rádio do Conselho da Ponta do Sol, a Rádio Zarco, frequência 89.6 FM, a Rádio Conselho de Machico, a Rádio Palmeira, frequência 96.1 FM, a Rádio Conselho de Santa Cruz. Emitimos em sinal aberto, em frequência modulada, mas na internet cá estamos nós em várias plataformas digitais, quer através do site individual de cada rádio, rfestival.pt, sol.pt, rezar.pt, palmeira.pt. Não esquecendo que as nossas emissões ficam lá gravadas entre as 13 e as 17, poderá ouvir no direto, ver e ouvir. Poderá ouvir sempre, é só escolher o dia, em formato podcast. E não esquecendo também, estamos já com os nossos amigos no nosso habitual direto, nas páginas do Facebook. Sejam todos muito bem-vindos. Uma chuvinha, graças a Deus, já chegou e esperemos que assim venha algo mais que já precisamos.
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1: Todos os dias estamos aqui na Sede Rádio Festival ao vosso dispor, sempre a partir das 10 da manhã e sim, até às 17. Preferência das 10 às 12 e das 17 às 18. A Sede Rádio Festival é Rua Estados Unidos da América, número 148, Barra da Nazaré, Freguesia de São Martinho. Nesse horário, deverá sempre nos contactar através da linha 291-703-471. 291-703-703-471. Dispomos também a nossa linha telefónica aqui do estúdio da Rádio Festival, já sabe, 291-762-984. Se possível, também atendemos as vossas chamadas. Poderá também, além de entregar as suas listas diretamente aqui na sede da Rádio Festival, fazê-lo também no agente ou colaborador que temos próximo de si, vamos divulgando, e também via mensagens na página do Facebook. Aqueles que mais chegados sabem também poderão enviar através de mensagem ou número de telemóvel meu. Quanto ao nosso programa de música, é a maneira sempre de festejar as datas festivas dos vossos familiares e amigos. Terá que ter no mínimo 10 músicas, no qual oferecemos 5. Se pedir 20, nós oferecemos 10, 30, 15, 50, 20 e assim sucessivamente. Quanto mais pedir, maior são os votos para que a pessoa que está em festa ser feliz, maior também é a festa, já que vai aumentando o bónus e a festa também.
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1: E na sua rádio continuamos agora com o Starlight. Deus é grande, Deus é justo, para que conceda a todos nós, em especial aqui aos nossos amigos aniversariantes, um futuro cheio de saúde e alegria. Assim é para a Dona Dina, do Cita Cova Ribeira Brava. Dona Dina, Deus é grande, Deus é justo, para lhe conceder tudo isto e muito mais. São os votos do seu irmão Dionísio, cunhada Conceição, sobrinho Ederson, do sítio de Fonte Pinheiro, Ribeira Brava, e também da sua sobrinha Mónica, marido de Lisandro, e filhas Matilde, Isabel e Luísa Adelaide, do Livramento Funchal. William Martim também recebe mesmo a música, é do bairro da Palmeira, Câmara de Lobos, e o seu avôzinho Nelson. Deus é grande, Deus é justo, para os dois os parabéns e um futuro feliz. Mas além do avôzinho Nelson, é dia de aniversário de William Martim, com os parabéns dos seus pais, Filipa e Ruben, dos seus irmãos, Luena, Miguel, Michael e Nayara, dos seus avós maternos e paternos, também da sua bisavó, do seu padrinho Henrique e a sua madrinha Fanny, do seu tio Afonso e as suas tias Vera e Marta, que também deixam-lhes os parabéns, e os primos e primas presentes e ausentes, um grupo de amiguinhos. O senhor José Carlos Rodrigues Pereira é um jovem, um grande senhor, assim vai o ser, vida fora. Estrada José Avelino Pinto, Feijão das Galinhas, celebra 16 aninhos de vida e os parabéns, Deus é grande, Deus é justo e com fé conceda tudo o que mais precisa. São os votos dos pais Sidónio e Marisa, da mana Mariana, dos avós Orlando e Conceição, do tio e padrinho Adriano e esposa Cláudia e filhos Leandra e Michael, e da bisavó Conceição. Deus é grande, Deus é justo, por isso concede aqui aos nossos aniversariantes muitas felicidades. Quero Jonas Fernandes, que hoje celebra o seu aniversário, reside no Caniço. Jonas, os parabéns a sua esposa Filipa Figueira e filhos Matilde e Vasco, os sogros Luís Figueira e Maria Figueira, das cunhadas Raquel, Jéssica e Cláudia, dos cunhados Luís, Flávio e Génio, também dos seus sobrinhos, que deixam-lhes parabéns, a Benedita, Valentina, Emília e Ricardo, os seus pais, Fátima Fernandes e Arlindo Fernandes, irmã Daniela e a vizinha Fátima, marido e Porfírio. Mas o seu sogro também fez anos, do dia 6, recebe também Deus a grande, Deus a justo, para um futuro sempre cheio de saúde, Sr. José Luís Figueira, vereda do Ribeiro, lavador Santo António. Votos e a música da sua querida e amada esposa, Maria Figueira e filhos, Filipa, Raquel, Énio e Jéssica, dos seus netinhos, Matilde, Benedita, Vasco, Valentina, Emília e Ricardo, dos seus vizinhos e compadres Fátima e Porfírio, também as suas manas Susana, Esmeralda e o mano Miguel, dos seus genros o Luís, o Jonas, o Flávio e a Cláudia, a Nora Cláudia, e também o seu amigo e vizinho Perestrelo. Deus é grande, Deus é justo, vai conceder muitos mais à nossa amiga de Machico, a Dona Inês Brígida. Deus é grande, Deus é justo, Inês Franco, leva um beijinho e que assim seja, por muitos aninhos de vida, faça a sua justiça, com um beijinho e parabéns de uma pessoa muito amiga. 59 aninhos de vida de Dona Maria Cecília de Abreu Oliveira Gomes, reside na vereda dos Vigares, Corticeiras, Jardim da Serra. Deus é grande, Deus é justo, todos se juntam para que assim aconteça maravilhas na sua vida. Seu marido José Gomes, seus filhos, o Leonardo, o João Pedro, o José Diogo, o José Nuno, também a Cláudia Fátima. Deus é grande, Deus é justo, concede-me sempre algumas férias, para ainda falta uns dias, mas é para a frente. De ir e voltar em sempre bem, assim são os votos a quem eu agradeço e retribuo, da amiga Ana Paula, do marido do Sr. José Porfírio, do Impasse São Pedro Câmara de Lobo, os filhos de Inarte, Diogo André, filha Sofia Marta e namorado que estão ausentes, netos Cristina, Isara e Filipe José, amiga Carla, noivo Marco Pimenta e filhos da Carla na Inglaterra, da amiga Bernadette, marido, filhos, filhas, genros, noras, netos e netas, da amiga Gorete, filhos, filhas, genros, noras, netos e netas e bisnetos, da amiga Italina Serrado Mar e marido, o amigo Geraldo, também filhos, filha, netos e família presente e ausente, a amiga Elizabeth, seu esposo, filho, filha, noras, genros, netos e netas, e a amiga Nélia, esposo, filho, filhas, genros, noras, netos e netas, e uma grande amiga, muito obrigado, filhos e família.

A todos dê saúde, assim espere, e não se esqueça de mim, hoje com a gargantinha precisar uma ponchinha, e vem exatamente Décio Gonçalves, uma ponchinha cura. Será mesmo? Vou tomar e passar para a Dona Dinda também esta ponchinha cura do sítio da Cova Ribeira Brava, também para brindar a sua saúde por mais um aninho de vida com a sua amiga Candinha, do caminho do Caboclo, número 19, Ribeira Brava e família. William Martins celebra mais um aninho de vida do bairro da Palmeira, Câmara de Lobos. O seu avôzinho Nelson também fez anos. Parabéns aos dois. Sim, Nelson, toda a família. Ao William, continua os parabéns dos seus pais, Filipe e Ruben, dos seus irmãos, Luena, Miguel, Michael e Nayara, os seus avós maternos e paternos, a sua bisavó, o seu padrinho Henrique e a sua madrinha Fanny, o seu tio Afonso e as suas tias, Vera, Marta, seus primos e primos presentes e ausentes, um grupo de amiguinhos. A ponchinha cura para o José. O jovem José Carlos Rodrigues Pereira, estrada José Avelino Pinto, Feijão das Galinhas, pelos seus 16 aninhos de vida. José Carlos, para que a vida seja toda ela maravilhosa, são os votos em dia de aniversário dos pais Sidónio e Marisa e da irmã Mariana, dos avós Orlando e Conceição, do tio e padrinho Adriano e a sua esposa Cláudia, filhos Leandro e Michael, a sua bisavó Conceição e também restante família. Ponchinha cura para o Jonas Fernandes, residente no Caniço, com os parabéns em dia de aniversário. Jonas, da esposa Filipa Figueira, dos filhos Matilde e Vasco, dos sogros Luís Figueira e Maria Figueira, das cunhadas Raquel, Jéssica e Cláudia, os cunhados Luís, Flávio e Énio, as suas sobrinhas Benedita, Valentina, Emília e Ricardo, os seus pais Fátima Fernandes e Arlindo Fernandes e irmã Daniela, e sem falhar Jonas, os parabéns da vizinha muito amiga e querida, que é a dona Fátima e marido do senhor Porfírio. Mas o sogro, o José Luís Figueira, fez anos no dia 6, é da vereda do Ribeiro Lavador, Santo António, continua a receber os parabéns, música também, uma ponchinha cura, estou a precisar de uma delas. Da sua esposa Maria Figueira e filhos, Filipa, Raquel, Annie e Jéssica, os seus netos, Matilde, Benedita, Vasco, Valentina, Emília e Ricardo, dos seus vizinhos e compadres, Fátima e Porfírio, das suas manas, Susana, Esmeralda e o mano João Miguel, dos genros Luís, Jonas e Flávio e Nora Cláudia, do seu amigo e vizinho o senhor Perestrelo. Uma ponchinha cura, dona exatamente Brigida, Inês Brigida Franco da Pontinha Mexica, assim para lhe curar todos os males, que assim seja. Fica também este tema com um brinde e uma boa ponchinha à sua maneira, com os parabéns da sua sobrinha. Uma ponchinha cura para a dona Maria Cecília de Abreu Oliveira Gomes, vereda dos Vigares, Corticeira, Jardim da Serra, pelos seus 59 aninhos de vida. Vamos então, ver se cura ou não, vai da parte, mas para já musical, do seu marido José Gomes, dos filhos Leonardo, João Pedro, José Diogo, José Nuno, Cláudia Fátima. Uma ponchinha cura, eu que estou a precisar, ver se cura a minha gargantinha do dia de hoje. Acho que me levantei cedo e fui logo à rua e logo acontece que a temperatura já abaixou. São os votos então, ver se a ponchinha cura ou não, da amiga Fátima Gomes. Um beijinho do Garichico. Ponchinha cura, deixa aqui também uma boa ponchinha, também felicidades ao nosso amigo João do Santo. João do Santo, então, em dia de festa, um abraço, uma ponchinha, vem a bacalhar, não é? Uma ponchinha cura, e poderá ser a cargo do Sr. Rocha, no qual o Sr. Rocha deixa um forte abraço neste dia especial ao João do Santo. A Fernanda Carreira, também um abracinho, a tia Celeste Pestana e família, vá lá ver, vamos, se a ponchinha cura. Dona Maria de Jesus, saúde, ponchinha ou não. No direto, começo exatamente, porque é possível, Daniel Sol, muito boa tarde. De Silvio Fernandes em Paris e Vi Raposo, Anabela Ferreira, não há poncha, a chuvinha não é para ir em México. Anabela, também além destes amigos, contamos com a Zita Pinto de Oeiras, linda localidade do continente. Temos também a nossa querida amiguinha Maria Helena Plante, sempre com bons elogios ao programa, que Deus abençoe o sol, e também ao Clarinho da Brasileira, juntinhos sempre, beijinhos, lindíssima camisa, é Solomão, olha, exatamente, obrigado Maria Helena Plante. Adelaide Freitas, também nos Açores, olha, muito bem, numa das ilhas, não sei qual, Gracinda Matos, também Passos Ferreira, do continente, estamos um pouco por todo o lado. Também o amigo André Brito, um forte abraço, André, tudo bom para ti. Jenny Faria Vieira, também na nossa companhia, Jenny.
Júlia também fora da Madeira, Alexandra Alves, a nossa especial amiga e cantadeira. Para todos estes amigos e outros mais, fica então a sugestão, que eles estão como eu, a Punchinha Cura.

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5: Foi a ponchinha cura, mas foi na música. Não curou a minha gargantinha. Mas estamos bem com a dona Dina, do sítio da Cova Ribeira Brava. Agora sim, passado foste. Ontem já passou e não passa, não volta a passar mais. Assim aproveito o presente com os parabéns, dona Dina. Do seu irmão, o passado já foste, não é do seu irmão, é da sua grande amiga, Dona Candinha, do Caminho do Caboclo, número 19, Ribeira Brava e Família. O passado já passou, o futuro será para o William Martim uma vida plena de felicidade. Assim também ao avôzinho Nelson, que faz anos, por isso os dois recebem os parabéns e que a vida vos corra pelo melhor. William Martim também, mais um ano de vida, Barro da Palmeira, Câmara de Lobos, dos pais, Filipa e Ruben, os seus irmãos, Luína, Miguel, Michael e Nayara, os seus avós maternos e paternos, a sua bisavó, o seu padrinho Henrique e a sua madrinha Fanny, o seu tio Afonso e as suas tias Vera e Marta, também primos e primas presentes e ausentes, e um grupo de amiguinhos do William. Passamos para o que jovem. Aqui é o José Carlos Rodrigues Pereira, 16 aninhos, só se faz uma vez. Pois é. Estrada José Avelim Pinto, Feijão das Galinhas, com os parabéns, José Carlos. Quer dos pais Sidón e Marisa e da irmã Mariana, dos avós Orlando e Conceição, do tio e padrinho Adriano e esposa Cláudia, filhos Leandro e Michael e da bisavó Conceição. Ontem já passou e o futuro dirá. Para o nosso amigo, coisas boas, Jonas Fernandes, do Caniço, em dia de aniversário, com os parabéns da sua esposa Filipa Figueira e filhos Matilde e Vasco, seus sogros Luís Figueira e Maria Figueira, as suas cunhadas Raquel, Jéssica e Cláudia, também três cunhados, que é o Luís, Flávio e Enio, dos seus sobrinhos Benedita, Valentina, Emília e Ricardo, e os seus pais Fátima Fernandes, Arlindo Fernandes, irmã Daniela, e a vizinha Fátima e marido Porfírio. O sogro José Luís Figueira também fez anos no dia 6, reside na vereda do Ribeiro Lavador Santo António. Os parabéns continuam a ser da sua estimada esposa a Maria Figueira, filhos Filipa, Raquel, Enio e Jéssica, dos seus netos Matilde, Benedita, Vasco, Valentina, Emília e Ricardo, dos vizinhos e compadres Fátima e Porfírio, das suas manas a Susana e Esmeralda, do seu mano João Miguel, também dos seus genros Luís, Jonas e o Flávio e a Naura Cláudia e também o amigo e vizinho Perestrelo. Ontem já passou, não vamos pensar no passado e nas francas e no futuro, pois o futuro está todo ainda por muitos aninhos à sua frente. Completou mais o aniversário no dia de ontem, na Pontinha México. Então não penso no passado, penso no presente e no futuro. São os votos mais sinceros e a surpresa da amiga Almerinda Pinto, marido, Agostinho e família. Também ontem já passou, entramos então nos agradecimentos da dona que fez anos, Maria Cecília de Abreu Oliveira Gomes, vereda dos Vigares, Corticeiro, Jardim da Serra. Pois, ontem ainda tinha já algumas horas a mais, hoje já tem um dia e horas. 59 de vida, feita então no passado dia 3, com os parabéns do seu marido José Gomes, a quem agradece aos filhos Leonardo, João Pedro, José Diogo, José Nuno e a Cláudia, que todos estiveram presentes para festejar em grande o seu aniversário. Em grande também são os votos de bom regresso ao trabalho, pois o passado já passou, férias ainda virão, a quem eu agradeço uma vez mais, mas amizade essa do passado, presente e futuro, grande amiga Gorete Barros, do Garichico.

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4: De sucesso e também para sucesso e muito na vida, a Dona Dina recebe esses votos no sítio da Cova Ribeira Brava. Votos que são enviados e nunca demais, Dona Dina, amizade grandiosa da amiga Candinha do Caminho do Caboclo, número 19, Ribeira Brava e família, com as partilhas. Nosso amiguinho vai partilhar também o seu aniversário connosco, o William Martim, e com o seu avôzinho, Nelson. Senhor Nelson, muitos parabéns, dele e não só, e toda a família. William, também continuamos em festa. Bairro da Palmeira, Câmara de Osco, os parabéns dos pais Filipa e Ruben, dos irmãos Luena, Miguel, Michael e Nayara, dos avós maternos e paternos, da bisavó, também do padrinho Henrique e a sua madrinha Fanny, do tio Afonso e as suas tias Vera e Marta, primos e primas presentes e ausentes, um grupo de amiguinhos. As partilhas também na estrada José Avelino Pinto, o feijão das galinhas, para o aniversariante José Carlos Rodrigues Pereira, pelas suas 16 primaveras. São os votos José Carlos, dos seus paizinhos que tanto te adoram e querem ver-te hoje e sempre toda a vida feliz. Sidónia Marisa e a irmã Mariana, os avós Orlando e Conceição, o tio e padrinho Adriano e a esposa Cláudia e filhos Leandra e Michael, a bisavó Conceição e restante família. Mesmo tema, a chegar também ao Caniço, ao Jonas Fernandes, que hoje celebra o seu aniversário. Jonas, os parabéns a ser partilhado também nesta data com aqueles que fazem festa: a esposa Filipa Figueira, os filhos Matilde e Vasco, os sogros Luís Figueira e Maria Figueira, os cunhadas Raquel, Jéssica e Cláudia, os cunhados Luís, Flávio e Génio, também os seus sobrinhos Benedita, Valentina, Emília e Ricardo, os pais Fátima e Arlindo e a irmã Daniela e vizinha Fátima e marido Porfírio. Mas o seu sogro também está de parabéns, fez anos no dia 6 de outubro. Parabéns, seu José Luís Figueira, residente então na vereda do Ribeiro, Lavador Santo António, quer da sua estimada esposa Maria Figueira e filhos Filipa, Raquel, Ennio e Jéssica, dos seus netos Matilde, Benedita, Vasco, Valentina, Emília e Ricardo. Não faltando também os parabéns dos seus vizinhos, além de vizinhos e amigos, também são compadres, três num só, Fátima e Porfírio, das suas manas Susana e Esmeralda, do mano João Miguel, dos genros Luís, Jonas, Flávio e Nora Cláudia, e também do vizinho Prestrelo. As partilhas para a dona nossa amiga Inês Franco, uma bela flor, amor perfeito, do Cita Pontinha, Cita Pontinha Machico. Machico, Dona Inês, não me vou perder. Vou até a Machico, deixo-lhe os parabéns, Inês Franco, e é uma vez mais com a amizade e neste tema as partilhas, da parte da sua querida sobrinha. Está nos agradecimentos, vai partilhando também o seu aniversário e vai agradecendo a Dona Maria Cecília de Abreu Oliveira Gomes, vereda dos Vigares, Corticeiro, Jardim da Serra. Linda festa. Pelos seus 59 aninhos de vida, a todos agradece, quer o seu marido, o seu José Gomes, também os filhos Leonardo, João Pedro, José Diogo, José Nuno e a Cláudia Fátima. A minha pessoa, José Capelo, também recebi votos de bom regresso ao trabalho. Já foi há uma semana, mas esteve sem o fim de semana. Deixei para o dia de ontem e esqueci-me, mas o momento também é de agradecimentos, deixando um beijinho àqueles que me desejaram esses votos, em especial saúde e felicidade à amiga Gorete Barros, do

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4: E com a dona Dina, desde o dia de ontem, a celebrar o seu aniversário no sítio da Cova Ribeira Brava. Dina, os parabéns continuam a ser. A preparo também do irmão Dionísio, cunhada Conceição, sobrinho Ederson, do sítio da Fonte Pinheiro, Ribeira Brava, lhe desejando saúde e dinheiro. Também da sua sobrinha Mónica, marido Lisandro, filhas Matilde, Isabel e Luísa Adelaide, do Livramento Funchal. Deixo-os parabéns, oferecendo-lhe música também na voz de Celina Teixeira, A Vida da Minha Mãe. A Vida da Minha Mãe, também para William Martim, bairro de Palmeira, Câmara de Lobos. Muitos parabéns, William. Quer da mãe, do pai, Filipa e Ruben, dos irmãos Luena, Miguel, Michael e Nayara, dos avós maternos e paternos, da bisavó, do padrinho Henrique e madrinha Fanny, também do tio Afonso e as suas tias Vera e Marta, primos e primas presentes e ausentes, e não falhando William Martim, os parabéns de um grupo de amiguinhos. Mas o teu avôzinho Nelson também fez anos, está de parabéns, um beijinho do neto e toda a família, a Sr. Nelson, com A Vida de Minha Mãe. O João, ou melhor dizendo, João não, José, assim é que é, José Carlos Rodrigues Pereira, em plena mocidade, 16 aninhos de vida, Estrada José Avelino Pinto Feijão das Galinhas, recebe também votos para um futuro sem igual. São esses votos mais desejados ao José Carlos, dos pais Sidónio e Marisa, da irmã Mariana, dos avós Orlando e Conceição, do tio e padrinho Adriano, esposa Cláudia e filhos Leandro e Michael, também da bisavó Dona Conceição, ao seu bisneto, um beijinho e um beijão. Está de parabéns e no Caniço Jonas Fernandes, de parabéns também com esta música que lhe entrega em forma de amizade e votos de prosperidade da sua esposa Filipa Figueira e filhos Matilde e Vasco, os seus sogros Luís Figueira e Maria Figueira, as suas cunhadas Raquel, Jéssica e Cláudia, cunhados Luís, Flávio e Enio, os seus sobrinhos Benedita, Valentina, Emília e Ricardo, os seus pais Fátima Fernandes e Arlindo Fernandes e a sua irmã Daniela. E isso é falhar a vizinha e amiga Fátima e marido Porfírio. O sogro, o Sr. José Luís Figueira, reside então já no Funchal, vereda do Ribeiro, lavador Santo António, também fez anos. Os parabéns continuam com os parabéns, amigo José Luís Figueira, da sua esposa Maria Figueira, dos seus filhos Filipa, Raquel, Enio e Jéssica, dos netos Matilde, Benedita. Vasco, Valentina, Emília e Ricardo, também dos vizinhos e compadres Fátima e Porfírio, das suas manas Susana, Esmeralda e mano João Miguel, dos genros Luís, Jonas, Flávio e Nora Cláudia, e também do amigo e vizinho Perestrelo. A vida da minha mãe, também para a grande amiga Inês Franco, Inês Brígida,

do Cita Pontinha Ribeira Brava. Leva-lhe mais um beijinho com a vida da minha mãe, e os beijinhos são também de parabéns de uma pessoa muito amiga. É mãe, e assim agradece a todos, a dona que reside na vereda dos Vigários, Corticeira, Jardim da Serra, Maria Cecília de Abreu Oliveira Gomes. Os agradecimentos são, recebeu pelo seu aniversário, agradece ao seu marido José Gomes, aos seus filhos Leonardo, João Pedro, José Diogo, José Nuno, Cláudio e Maria Cecília. A minha pessoa, e graças à minha mãe, que já não está, mas estou aqui, fui e vim de férias, a quem agradeço esses votos que me foram interessados por parte deste grupinho de amigas, a quem, além do obrigado, desejo saúde e felicidades. A amiga Ana Paula, marido do Sr. José Porfírio, do Impasse São Pedro Câmara Lobos, filhos de Inarte e Diogo André, a filha Sofia Marta e namorado ausentes, e netos Cristina, Isaura e Filipe José, a Carla, noivo Marco e os filhos da Carla na Inglaterra, Bernardete de Câmara Lobos, marido, filhos, filhas, genros, noras, netos e netas, simpático Gorete de Câmara Lobos, filhos, filhas, genros, noras, netos e netas e bisnetos, e da Linha Serrado Mar, marido Geraldo, também filhos e filha e netos e família presente e ausente, a grande amiga Elizabeth, esposo, filho, filha, genros, noras e também, melhor dizendo, por parte da Elizabeth, esposo, filho, filhas, nora, genros, netos e netas, e também os parabéns da amiga, ou felicidades pelo regresso ao trabalho, da amiga Nelly, esposo, filho, filhas, também genro, noras, netos e netas, e uma amiga especial e família.

bonita voz de Celina Teixeira. Ainda não me habituei às vozes de inteligência artificial que não são humanas, mas é o que está a dar. Em especial este DJ Room, a Fátima e a música que vamos escutar. É para a Dina, a Dona Dina, que continua a celebrar o seu aniversário no sítio da Cova Ribeira Brava, com os parabéns da amiga Dona Candinha, do Caminho do Caboclo, número 19, Ribeira Brava e família. A música de parabéns é para o nosso amiguinho William Martim e para o seu vozinho Nelson, aqui pedido, DJ Ruma Fátima, garagem de vizinha. Eu não tenho esta música, não podemos ter tudo. Vai esta, que é exatamente o Subi ao Monte. Com os parabéns, William, também ao avô, do bairro da Palmeira, Câmara de Lobos. Tudo bom para o William, por mais um aninho de vida dos seus pais, Filipa e Ruben, dos seus irmãos Luena, Miguel, Michael e Nayara, os seus avós maternos e paternos, a sua bisavó, o seu padrinho Henrique, e a sua madrinha Fanny, o tio Afonso e as suas tias Vera, Marta e primos e primas presentes ausentes, não faltando ainda William, os parabéns do grupinho de amigos. O jovem José Carlos Rodrigues Pereira, pois o futuro da música vai ser este. Eu já sou, ainda sou a moda antiga, prefiro a voz humana. Pelos seus 16 aninhos de vida, a estrada José Avelino Pinto, o feijão das galinhas, que a vida então te corra pelo melhor e que o IA, a inteligência artificial, não venha para aí atrapalhar tudo, mas sim trazer saúde e felicidade. O que mais desejo os pais, Sidónio e Marisa, e a sua irmã Mariana, os seus avós Orlando e Conceição, e a sua tia e padrinho Adriano, e a sua esposa Cláudia, filhos Leandro, Michael, e a sua bisavó Conceição. Estamos já acima da hora, por isso fica também este tema do DJ Room a Fátima, eu subi ao monte, quer para Jonas Fernandes, do Canice, e o seu sogro José Luís Figueira, da Vereda do Ribeiro, lavador Santo António, com os parabéns da vossa família e amigos, e vamos a este tema, que é de inteligência artificial.

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1: Pois é, subi ao monte, versão então do IA, inteligência artificial. Cá cada dia também não estou cá. A inteligência artificial, alguém com a minha voz fará a música pedida. E na música pedida, assinalamos então agora 15 horas deste dia de quarta-feira, sétimo dia do mês de outubro de 2026. Continuação de uma tarde feliz, todos aqueles que nos ouvem na rádio, na telefonia, juntinho a voz, estamos com a Rádio Festival, frequência 98.4 FM, a Rádio Conselho da Ribeira Brava, também a Rádio Sol, frequência 103.7 FM, a Rádio Conselho da Ponta do Sol, a Rádio Zarco, frequência 89.6 FM, a Rádio Conselho Machico e a Rádio Palmeira, frequência 96.1 FM, a Rádio Conselho de Santa Cruz. Em frequência modulada, passamos para a internet, estamos também com os nossos amigos 24 horas por dia no site RFestival. festival.pt, sol.pt, rezar.pt, rpalmeira.pt, sem esquecer ninguém, como sempre, grandes amigos desse lado, a quem deixam um olá, o Daniel Camacho, Almeida Pinto, Orlando Jesus, muito boa tarde, a nossa amiga Duca Nisso, também um grande abraço com a sua rádio de sempre, Manuela Costa, o Sr. Plácido, além do Daniel Sol, está a Zeza Camacho, e também Lúcia Santos, Duca Nisso e Ariete Gomes, em Vancouver, o Manuel Costa e na África do Sul, a Verónica. Todos estes amigos e aqueles que aqui não deixam o nome, estão todos presentes desse lado, quer através da internet e através das nossas rádios em FM. Para participar neste programa, já sabe, vamos aqui relembrar, entretanto, relembro também que poderá fazê-lo aqui neste horário, das 10 às 12, preferência, ou das 10 às 17, na sede da Rádio Festival, mas não esquecendo, sempre de segunda a sexta-feira. Também, ao fim de semana, temos os serviços encerrados. Também, sempre de segunda a sexta-feira, poderá deixar no agente próximo de si, olhe se lhe der jeito e for o Estreito de Cambrelobos, deixe a sua lista na fotografia Bela Arte, com a simpatia da Dona Joana, do Estreito de Cambrelobos, Clube Vida Oeste, da Marginal da Ribeira Brava, com o Sr. Francisco, Restaurante e Bar São Brás, com o Sr. Leonardo Campanário, frente ao Centro de Saúde. Não faltando também esses outros agentes, que também poderá deixar a sua lista, quer o caso o Snack Bar O Palito em São Gonçalo, Snack Bar e Pastelaria Luizinho da Torre Câmara de Lobos. Em Santa Cruz, Supermercado Bombom, no centro da cidade de Santa Cruz, Restaurante Bolena Camacha, Snack Bar, Jardins do Caniço, Jardim de Coisas Boas, onde deixa a sua lista e poderá também sim estar feliz. 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
1: Hora 15 horas e 4 minutos. Unimos duas grandes vozes, uma portuguesa e outra espanhola, Zé Amaro e Lúcia Pérez, neste Tudo Se Paga. Para a Dona Dina, do sítio da Cova, Ribeira Brava, com mais parabéns, Dona Dina, por parte da amiga Candinha, do Caminho Caminho do Caboclo, número 19, Ribeira Brava e Família. Mesma música, mesmo tema aqui pedido, em agosto, para ser entregue em Câmara de Lobos, e quero William Martim, o avô, e o avô Nelson. Os dois estão de parabéns, fazem anos, e o William sim vai recebendo boa música e parabéns no Barco da Palmeira, Câmara de Lobos, além do avô Nelson também. E o William é dos pais Filipe e Ruben, dos irmãos Luena, Miguel, Michael e Nayara, dos seus avós maternos e paternos, da sua bisavó, do seu padrinho Henrique e a sua madrinha Fanny, do seu tio Afonso e das suas tias Vera e Marta, ausentes e presentes, e primos e primas também, e de um grupo de amiguinhos. Tudo se paga para o José Carlos Rodrigues Pereira, já com os 16 aninhos da vida, aprender coisas boas na vida, que sim senhor, aprender. E está continuando a aprender, e que seja feliz na estrada José Avelino Feijão das Galinhas, em dia de aniversário, com os parabéns e tudo isso foi cantar dos pais Sidónio e Marisa e a irmã Mariana, os avós Orlando e Conceição, o tio e padrinho Adriano e esposa Cláudia e filhos Leandro, Michael, a sua bisavó Conceição, sem falhar também. Tudo se paga. A Jonas Fernandes, residente no Caniço, em dia de aniversário, mas depois vai agradecer em forma de pagamento. Entretanto, vai recebendo. É os parabéns da sua esposa, Filipa Figueira, e filhos, Matilde e Vasco, dos seus sogros, Luís Figueira e Maria Figueira, das suas cunhadas, Raquel, Jéssica e Cláudia, também dos seus cunhados, Luís, Flávio e Enio, dos seus sobrinhos, Benedita, Valentina, Emília e Ricardo, dos seus pais, Fátima Fernandes e Arlindo Fernandes, e da sua irmã Daniela, e da vizinha também amiga Fátima e marido Porfírio. Mas o seu sogro está bem, está de parabéns, tudo se paga. Sr. José Luís Figueira fez anos no dia 6, Vereda do Ribeiro, Lavador Santo António. Aí está então essa paga, mas é no bom sentido, com carinho e amor da sua esposa Maria Figueira e filhos, Filipa, Raquel, Anne e Jéssica, os seus netos, Matilde, Benedita, Vasco, Valentina, Emília e Ricardo, os seus vizinhos e compadres, Fátima e Porfírio, as suas manas, Susana e Esmeralda, e o mano João Miguel, os genros, Luís, Jonas, Flávio e Nora, a Cláudia, e também o seu grande amigo e vizinho, Perestrelo. Tudo se paga nesta vida. É assim que deixamos mais parabéns à amiga Inês Brigida, do sítio da Fontinha Machico, e que haja muitos mais, hein, no sítio da Pontinha. Podia ser Fontinha, mas é Pontinha. Com os parabéns, Inês Brigida, tudo se paga, aqui também, com de bom agrado e amizade, para uma linda flor da tulipa, para o amor perfeito da amiga Almarinda Pinto, marido, senhora Agostinho e família. Recebeu agora a forma de retorno, com a forma de pagamento, retribuir esses votos, a dona Maria Cecília de Abreu Oliveira Gomes, completou os seus 59 aninhos de vida, Vereda dos Vigares, Corticeiras, Jardim da Serra. Agradece e retribui também, com votos de imensa felicidade, mundo fora, ao marido José Gomes, aos filhos Leonardo, João Pedro, José Diogo, José Nuno, Cláudia Fátima. Eu também, Roger Capelo, recebi música, estive o fim de semana e hoje retomei, também para fazer os agradecimentos e as que faltavam. Também com esta música, tudo se paga. Eu agradeço e também aqueles que não falharam em desejar muitas felicidades, a quem deixa um beijinho e saúde a tia Celeste Pestana, do sítio Val de Cima, Ribeira Brava.

tudo se paga nesta vida. Bonita música aqui com Zé Amar e Lúcia Pérez. Lourdes Abreu também connosco no Equador. Um grande abraço para a América Latina. Irene Menezes no Porto Santo diz que há chuva. Aqui já choveu, mas já fui lá fora. A chuva já desapareceu. E assim são os nossos amigos. Quanto à música, avançamos. Acho que diariamente tem que tocar Botafogo no terreiro. Tocou ontem uma versão. Vamos a dois de Álvaro Florença. Para a Dona Dina, sítio da Cova Ribeira Brava, nunca é demais receber duplamente a música, ontem e hoje, com os parabéns da grande amiga Candinha, do Caminho do Caboclo, número 19, Ribeira Brava e família. William Martins está de parabéns e também o seu avô Nelson, que não esqueci que também fez anos. Os parabéns aos dois, felicidades ao William Martins também, do bairro da Palmeira Câmara Lobos, por parte então William, dos pais Filipe e Ruben, dos irmãos Luena, Miguel, Mike e Nayara, dos seus avós maternos e paternos, sua bisavó, o seu padrinho Henrique e a sua madrinha Fanny, o tio Afonso e as suas tias Vera e Marta, também primos e primas presentes à ausência, um grupo de amiguinhos, e claro, sem esquecer, parabéns ao avô Nelson. José Carlos Rodrigues Pereira é um jovem de 16 anos, hoje a celebrar esta data na estrada José Avelino Pinto, feijando as galinhas com as pessoas que lhe são queridas e a música também, com certeza uma das preferidas. A oferta dos pais, Sidónia Marisa, da irmã Mariana, dos avós Orlando e Conceição, do tio padrinho Adriano e a sua esposa Cláudia, filhos Leandro e Michael e da bisavó Conceição. Está no Caniço, celebra também o seu aniversário neste dia 7, Jonas Fernandes. Muitos parabéns, amigo Jonas. Os parabéns é da sua esposa, Filipe Figueira e filhos, Matilde e Vasco, os sogros, Luís Figueira e Maria Figueira, das cunhadas Raquel, Jéssica e também Cláudia e cunhados, Luís, Flávio e Enio, os sobrinhos Benedita, Valentina, Emília e Ricardo, os pais Fátima Fernandes, Arlindo Fernandes e a irmã Daniela e a vizinha Fátima e marido. Junto a dar os parabéns aos Jonas, também ao sogro José Luís Figueira, que fez anos dia 6, vereda do Ribeiro Lavador, Santo António. Recebe também os parabéns da sua esposa Maria Figueira, filhos Maria Figueira e filhos Filipa, Raquel, Enio e Jéssica, os netos Matilde, Benedita, Vasco, Valentina, Emília e Ricardo, os vizinhos e compadres Fátima e Porfírio, as manas Susana, Esmeralda e o mano João Miguel, os genros Luís Jonas e Flávio e a nora a Cláudia, e ainda os parabéns do amigo e vizinho, o Sr. José Luís, que lhe quer muito, o Sr. Prestrelo. Bota fogo no terreiro, claro que não vai botar. A nossa amiga Inês Brigida, do Cita Pontinho, exatamente, Mexico. Continua assim a receber os parabéns da sua estimada sobrinha. Tia Fogo, não fogo, mas festa no terreiro, dentro de casa, na vereda dos Vigares, Jardim da Serra. Vigares, Corticeiro, Jardim da Serra, a Dona Maria Cecília de Abreu Oliveira Gomes. O momento de agradecer ao seu esposo, ao seu José Gomes, aos filhos, Leonardo, João Pedro, José Diogo, José Nuno e a Cláudia Fátima. Eu também estou na onda dos agradecimentos, todos aqueles que então me deixaram música pelo meu regresso ao trabalho. Em especial, um beijinho, felicidades e saúde, amiga Goreto Barros do Garichico.

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5: E com a dona Dina, desde o dia de ontem, residente no sítio da Cova Ribeira Brava, celebrando mais uma primavera. Jamais seria esquecida esta data. Por uma pessoa que lhe é muito querida e amiga, é a dona Candinha, do Caminho do Caboclo, número 19, Ribeira Brava e família. Todos desejam muita saúde, longa vida e também bonito tema para lhe oferecer, Daniel Monteiro, Retrato Sagrado. Também para o William Martim, que hoje faz anos, sem esquecer o vozinho Nelson, que também fez anos, os parabéns aos dois, amigo Nelson, Donete e toda a família. O William reside no bairro da Palmeira, Câmara de Lobos, por mais uma primavera, também ao Retrato Sagrado, com os parabéns dos pais, Filipe e Ruben, dos seus irmãos, Luena, Miguel, Michael e Nayara, dos avós maternos e paternos, o seu bisavô, o seu padrinho Henrique e a sua madrinha Fanny, o tio Afonso e as suas tias Vera e Marta, primos e primas presentes ausentes e um grupo de amiguinhos. Retrato Sagrado também para a estrada José Avelino Pinto, Feijão das Galinhas, para ser entregue ao José Carlos Rodrigues Pereira pelos seus 16 aninhos de vida. Tudo isto e muito mais, tudo merecido pela pessoa que és, por parte dos paizinhos Sidónio e Marisa e a irmã Mariana, os avós Orlando e Conceição, o tio e padrinho Adriano e a sua esposa Cláudia e filhos, a Leandra e Michael, não esquecendo, a bisavó Conceição. Retrato Sagrado para o aniversariante que é do Canis, o Sr. Jonas Fernandes, que hoje também celebra o seu aniversário. Amigo Jonas, a oferta e a música é o Retrato Sagrado por parte, então, da sua esposa Filipa Figueira e filhos Matilde e Vasco, os seus sogros Luís Figueira e Maria Figueira, as suas cunhadas Raquel, Jéssica e Cláudia, cunhados Luís, Flávio e Enio, dos seus sobrinhos Benedita, Valentina, Emília e Ricardo, dos seus pais Fernandes, Fátima Fernandes e Arlindo Fernandes e da sua irmã Daniela, sem esquecer a vizinha e amiga, e a dona Fátima e seu marido, seu Porfírio. Mas não ficamos só por aqui, no Canice, vamos até onde o seu sogro reside, na vereda do Ribeiro, Lavador de Santo António, entregar os parabéns ao Sr. José Luís Figueira pelo seu aniversário feito no dia 6. Esses parabéns são da sua esposa Maria Figueira, dos filhos Filipe, Raquel, Enio e Jéssica, dos seus netos a Matilde, Benedita, Vasco, Valentina, Emília e Ricardo, os seus vizinhos e compadres, Fátima e Porfírio, as suas manas, Susana e Esmeralda, e o mano João Miguel, também os seus genros, Luís, Jonas, Flávio e Nora Cláudia, e não faltando também os parabéns do grande amigo e vizinho, o Sr. Prestrelo. Retrato sagrado, entramos também nos agradecimentos por parte da amiguinha Inês Brigida Franco, do Cita Pontinha Ribeira Brava. Grata está a Inês pela alegria e a música recebida, também desejando saúde e felicidades e a sua obrigado do tamanho do mundo à sua estimada sobrinha. Mais um agradecimento da Dona Maria Cecília Abreu Oliveira Gomes, Vereda dos Vigares, Corticeiro, Jardim da Serra, com o retrato sagrado. Agradece àqueles que participaram, deram tanta alegria e amizade pela passagem dos seus 59 aninhos de vida, em especial o seu marido José Gomes, os filhos Leonardo, João Pedro, José Diogo, José Nuno e Cláudia Fátima. A minha pessoa, Roger Capelo, também tem lá em casa um retrato sagrado, mas de regresso estou aos agradecimentos de todos aqueles que então também desejaram muita saúde e felicidades, agradecendo uma vez mais à amiguinha Gorete Barros, desejando muita saúde e felicidades do Garichico.

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6: Não precisa olhar o seu relógio. Eu dou aqui a notícia. São 15 horas e 33 minutos. O dia de quarta-feira, 7 de outubro. Dia, então, que ainda celebramos o aniversário desde o dia de ontem, no sítio da Cova Ribeira Brava, de Dona Dina, com mais parabéns e pedido à senhora do Sameiro que não lhe falte saúde e dinheiro. São esses votos, amiguinha Dina, da parte de outra simpática amiga, que é a Dona Candinha, do Caminho do Caboclo, número 19, Ribeira Brava e família. William Martim e também o seu avôzinho Nelson está de parabéns. O Nelson, o avôzinho, que fez anos, e hoje o William Martim. Também os parabéns então, William, além do avô, no bairro da Palmeira, Câmara 2, dos teus paizinhos, Filipa e Ruben, dos irmãos, Luena, Miguel, Michael e Nayara, dos avós maternos e paternos, da bisavó, do seu padrinho Henrique e a sua madrinha Fanny, do tio Afonso e das suas tias Vera e Marta, primos e primas presentes e ausentes, e não falhando também um grupo de amiguinhos. Senhora do Sameiro, para José Carlos Rodrigues Pereira, continuar a crescer, ter saúde e muito dinheiro. Ah, é muito bom aos 16 aninhos receber esses votos. Em dia de aniversário, Estrada José Avelino Pinto, Feijão das Galinhas, por parte dos pais, Sidónio e Marisa e irmã Mariana, dos avós Orlando e Conceição, do tio e padrinho Adriano e sua esposa Cláudia e filhos, a Leandra e o Michael e a bisavó avó Conceição. Mesma música entregue também com os parabéns e no caniço ao Sr. Jonas Fernandes, que hoje celebra o seu aniversário. E fica a pedido e os parabéns da sua esposa para um aniversário feliz, Filipa Figueira e filhos Matilde e Vasco, dos seus sogros Luís Figueira e Maria Figueira, das cunhadas Raquel, Jéssica, Cláudia, também cunhado Luís, o Flávio e o Enio, seus sobrinhos Benedita, Valentina, Emília e Ricardo, os seus pais Fátima Fernandes e o Arlindo Fernandes e a irmã Daniela e a vizinha amiga Fátima e marido Porfírio. Mas também os parabéns e a música dedicada ao seu sogro, o Sr. José Luís Figueira, que também fez anos, o dia 6, a vereda do Ribeiro Lavador, Santo António. Com os parabéns também, dinheiro e amor da sua esposa, que nada lhe falta, tudo isso e muito mais da vida, Maria Figueira e filhos, Filipa, Raquel, Enio e Jéssica, os seus netos, a Matilda, a Benedita, o Vasco, a Valentina, Emília e o Ricardo, os seus vizinhos e compadres, Fátima e Porfírio, Manas, Susana, Esmeralda e o Mano João Miguel, os genros, Luís, Jonas e Flávio e a Nora Cláudia e também o amiguinho e vizinho Perestrelo. Nos agradecimentos temos também a nossa amiga, um beijinho para ela, os amores perfeitos, está com a Esmeralda também e no direto, Inês Franco, fez mais um aninho, por isso Inês Brígida Franco, sítio da Pontinha, Machico, já mais jovenzinha, todos agradecem com a senhora do Sameiro, aqueles que dedicaram música, não esquecendo também a surpresa da amiguinha, que é a Almerinda Pinto, marido, o Sr. Agostinho e família. Senhora do Sameiro, por parte da Dona Maria, Cecília de Abreu Oliveira Gomes, vereda dos Vigários, Corticeiro, Jardim da Serra, na onda dos seus agradecimentos, que muito recebeu pelas suas 59 primaveras, ao marido José Gomes, aos filhos Leonardo Abreu Oliveira Gomes, ao João Pedro Oliveira Gomes, está em Guentzen, o José Diogo Abreu Oliveira Gomes, ao José Nuno Abreu Oliveira Gomes e também à Cláudia Fátima Abreu Oliveira Gomes. Eu sou Rogério Xavier Capelo, mais conhecido Rogério Capelo, estive de férias, de regresso também, recebi votos de boa entrada aqui ao trabalho, a quem eu agradeço, deixando também com a senhora do Sameiro saúde e felicidades sem faltar, com a obrigada amiga Ana Paula, marido do Sr. José Prefiro, em Paz São Pedro Câmara Luz, filhos Dinarte e Diogo André, filha Sofia Marta e namorado ausentes, netos Cristina Isara e Filipe José, dirigi também desde a Inglaterra os votos da amiga Carla Noivo Marco e os filhos da Carla, amiga Bernardete, marido, filhos, filhas, genros, noras, netos e netas, amiga Gorete Câmara Luz, filhos, filhas, genro, noras, netos e netas e bisnetos, e Dalino Serrado Mário e marido Geraldo, filhos e filhas, também, ou melhor dizendo, filhos, filha, netos e família presente e ausente da Adelina, da amiga que também não esqueceu de dar esses votos, a quem retribui, Elizabeth, esposo, filho, filhas, noras, nora e também genros e netos e netas, amiga Nélia, esposo, filho, filhas, genro, noras, netos e netas e uma pessoa amiga também e família.

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4: Em família, com a canção da família, Dona Dina, do sítio da Cova Ribeira Brava, continuou a celebrar mais um aninho de vida. Por isso aqui está esta grande música, este grande tema. Em família com o seu irmão Dionísio, a cunhada Conceição, o sobrinho Ederson, do sítio Fonte Pinheiro, Ribeira Brava, também da sobrinha Mónica, marido Lisandro, filhas a princesa Matilde Isabel e a Luísa Adelaide, do Livramento Funchal. Canção da família para a família do William Martins, juntando também, e sem esquecer, os parabéns ao seu avôzinho Nelson, que também fez anos, amigo Nelson, os parabéns do netinho e toda a família. E em família William Martins, além do avô, continua a receber os parabéns no bairro da Palmeira, Câmara de Lobos, que é por parte dos pais, Filipe e Ruben, dos irmãos Luína, Miguel, Michael, Nayara, os avós maternos e paternos, sua bisavó, o padrinho Henrique e sua madrinha Fanny, o seu tio Afonso e as suas tias Vera e Marta, primos e primos presentes e ausentes, e não falhando também William e extensivo avô, um grupo de amiguinhos. José Carlos Rodrigues Pereira, viva a juventude aos seus 16 aninhos de vida, também já tive. Estrada José Avelino Pinto, feijão das galinhas. Há que sim aproveitar, ser feliz, vida fora, que mais te deseja de coração cheio, José Carlos. Os teus pais em dia de aniversário, Sidónio e Marisa, a irmã Mariana, os avós Orlando e Conceição, o tio e padrinho Adriano e a esposa Cláudia, filhos Leandra, Michael e a bisavó Conceição. Em família, genro e sogro continuam a festejar o seu aniversário. Hoje, dia de aniversário do genro, Jonas Fernandes, residente no Caniço. Jonas, os parabéns em família com a esposa Filipa Figueira, os filhos Matilde e Vasco, os sogros Luís Figueira e Maria Figueira, as cunhadas Raquel, Jéssica e Cláudio, os cunhados Luís, Flávio e Hénio, sobrinhos Benedita, Valentina, Emília e Ricardo, os seus pais, Fátima Fernandes, Erlindo Fernandes e irmã Daniela e a sua vizinha, Fátima, e marido e Porfírio. Em família continuamos, Jonas, a celebrar o aniversário desta feita do sogro, fez anos do dia 10, que é da vereda do Ribeiro Lavador Santo António, o senhor José Luís Figueira, com os parabéns da sua esposa, Maria Figueira, dos filhos, Filipa, Raquel, Hénio e Jéssica, dos seus netos, Matilde, Benedita, Vasco, Valentina, Emília e Ricardo, seus vizinhos e compadres, Passos, Fátima e Porfírio, as suas manas, Suzana e Esmeralda e o mano João Miguel, os seus genros, Luís, o Jonas, a Fisergante e o Flávio e a Nora Cláudia e também o seu grande, grande amigo de sempre, o senhor Prestrelo e vizinho. Canção da família para Inês

Brígida Franco, cita Pontinha, Mexico, agradecer a todos, em especial a esta pessoa que é da sua família, a sua estimada sobrinha. Também agradeço à sua família, com a coração da família, a Dona Maria Cecília de Abreu, Oliveira Gomes, Vereda dos Vigares, Corticeiro, Jardim da Serra. Toda a sua família juntar-se para festejar os seus 59 aninhos de vida, dia 5, 6 e 7. Agradeço ao seu marido, o Sr. José Gomes, aos filhos Leonardo, também o João Pedro, que está ausente da Madeira em Guernsey, o José Diogo, o José Nuno, a Cláudia Fátima. A canção da família, formamos também sempre uma família de sangue, aqui na rádio, uma família de amigos, por isso é que estão desse lado e gostam do programa, senão não estariam. A quem nós agradecemos, em meu nome também, recebi essa música, ou com esta música agradeço toda esta família da rádio, que não esqueceu de mim ao regresso ao trabalho, a quem deixa o meu obrigado, não família de sangue, mas família de grande amizade, todos os dias, de todas as tardes, e todos os dias, e toda a vida.

Amiga e a nossa também. E assim regressamos ao sítio da Cova Ribeira Brava com a Dona Dina. Mais parabéns é por parte e nunca esqueci da sua amiga Dona Candinha do Caminho do Caboclo, número 19, Ribeira Brava e Família, desejando-se de um futuro sempre muito feliz e, olha, com língua comprida na música. Atrevida e maldizente, não há a gasolina para lavar a língua a tanta gente. Poder, a gasolina está cara, é melhor cortarem a língua. William Martim é o nosso amiguinho que é do bairro da Palmeira, Câmara de Lobos, festeja o seu aniversário sem esquecer o seu vozinho Nelson, também fez anos. Senhor Nelson, parabéns do Martim e toda a família. O William Martim continua a receber os parabéns e também música dos seus pais, Filipa e Ruben, dos seus irmãos, Luena, Miguel, Michael e Nayara, dos seus avós maternos e paternos, da sua bisavó, do seu padrinho Henrique e a sua madrinha Fanny, do seu tio Afonso e das suas tias Vera, Marta e primos e primas presentes aos e sem falhar, um grupo de amiguinhos. Língua comprida, música divertida. Para a estrada, José Avelino Pinto, Feijão das Galinhas, a ser entregue com um montão de parabéns e amizade ao José Carlos Rodrigues Pereira, neste dia em que atinge os seus 16 aninhos de vida. Tudo isto e muito mais, bem merecido dos pais, Sidónia e Marisa e da irmã Mariana, dos avós Orlando e Conceição, do tio e padrinho Adriano e esposa Cláudia e filhos Leandra e Mac e da bisavó Conceição. Avançamos também até o Caniço, onde o Jonas Fernandes hoje celebra o seu aniversário. Muitos parabéns, Jonas. Mais um aninho, entre muitos vão acontecer, que assim seja, em boa companhia para muitos festejar da sua, com a sua esposa, Filipa Figueira e filhos, Matilde e Vasco, os sogros, Luís Figueira e Maria Figueira, também as cunhadas, Raquel, Jéssica e Cláudia, cunhados Luís, Flávio e Hénio, os sobrinhos, Benedita, Valentina, Emília e Ricardo, os pais, Fátima Fernandes e Arlindo Fernandes, irmã Daniela e a vizinha muito amiga, a dona Fátima e marido Porfírio. Mas se o Jonas recebe os parabéns pelo seu aniversário no dia de hoje, não fica para trás o sogro, que fez anos no dia 6, o senhor José Luís Figueira, da vereda do Ribeiro, lavador Santo António. Com mais parabéns, mais alegria e amizade, quer da sua esposa, Maria Figueira e filhos, Filipa, Raquel, Enia e Jéssica, dos seus netos, Matilde, Benedita, Vasco, Valentina, Emília, Ricardo, dos vizinhos e compadres Fátima e Porfírio, das manas Susana, Esmeralda e mano João Miguel, também dos seus genros Luís, Jonas, Flávio e Nora Cláudia e o seu grande amigo e vizinho, o senhor Perestrelo. Simpática Inês, Brígida Franco, ontem também ficou mais jovenzinha, mais um aninho, em cima das costas, não é Inês, como costuma dizer. Reside no sítio da Pontinha, Mexico, a todos agradecem em especial com esta música, é um beijinho à Flor Tulipa, à amiguinha que também lhe enviou os parabéns. Fica da parte então da aniversariante, sincero obrigado à Inês, da Inês Franco, à Almerinda Pinto, marido do Sr. Agostinho e família. Mais um agradecimento por parte da Dona Maria Cecília de Abreu Oliveira Gomes, vereda dos Vigares, Corticeiro Jardim da Serra, a todos aqueles que dedicaram música pelo seu aniversário, quer ao seu marido José Gomes e os filhos também. A minha pessoa, Roger Capelo, também continua a agradecer a música recebida pelo meu regresso a trabalho após alguns dias de férias nos Açores. Cá estou eu, à espera das próximas, agradecendo a todos, deixando o obrigado e retribuindo esses votos com Sidónio Silva.

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5: As vossas listas têm que ser obrigatoriamente entregues sempre de segunda à sexta-feira, quer aqui na sede da Rádio Festival, através de mensagem a um agente ou colaborador próximo de si. Já falamos dos nossos agentes. Se conhece os nossos colaboradores, a quem nós agradecemos, entrega a lista aos mesmos e tudo fazem o mais breve possível para que a lista chegue aqui à nossa rádio. A dona Ana Paula, do Impasse São Pedro, Câmara de Lobos, Bernardete, Beco da Figueira, Cidade, Câmara de Lobos, Teresa Caldeira, da Linha do Cerrado, Mar, Câmara de Lobos, Fernanda Carreira, Carreira, Ribeira, Brava, a simpática dona Agostinha Pestana, Chote, Jardim da Serra, dona Maria Ascensão Quintal, Conjunto Habitacional do Palheiro, Ferreiro, São Gonçalo, Sr. José Manuel, Rua das Levadas de Santa Cruz, Sr. Rocha da Bem Posta, Água de Pena, Maria Isabel, Queimada de Baixo, Água de Pena, Didjalino, Ribeira Seca, Machico, Anabela Nascimento, Ribeira Seca, Machico, dona Luz Abreu, Caminho do Lombo do Gal, 52, Estreito de Câmara de Lobos, o Sr. João Batista, Cheirinha da Madeira, da Melaria, Flor do Corral, Corral dos Romeiros, Monte. Não me canso também em dizer. Ao fim de semana estamos encerrados, ou se vier tocar a campinha, não for atendido. O bar aqui no pátio agora está sempre aberto. Fechava a quarta, mas está sempre aberto. Não leve a sua lista de volta e deixe lá de imediato também. A sua lista chega às nossas mãos.
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5: E estamos já na hora última de emissão do dia de hoje, continuando a entregar os parabéns à dona Dina do sítio da Cova Ribeira Brava. Os parabéns, dona Dina, com António Mourão. Ao tempo volta para trás, não volta. Queria, era bom, mas volta sempre aqui com a amizade e esperemos nós, por muitos aninhos de vida, deixar-lhe os parabéns. A simpática amiga dona Candinha, do Caminho do Caboclo, número 19, Ribeira Bravo e família. Em Câmara de Lobos está de parabéns o William Martim, que hoje celebra o seu aniversário, não esquecendo o vizinho Nelson, que também recebe os parabéns, o Nelson que também fez anos. Hoje o William continua no bairro da Palmeira, Câmara de Lobos, a celebrar então o seu aniversário com os parabéns dos seus pais, Filipa e Ruben, dos seus irmãos Luena, Miguel, Michael e Nayara, os seus avós maternos e paternos, a sua bisavó, a seu padrinho Henrique e a sua madrinha Fanny, o tio Afonso e as suas tias Vera e Marta, primos e primas presentes ou ausentes, e um grupo de amiguinhos. Volta, não volta para trás, segue em frente, ainda tem todo o mundo a seus pés. O José Carlos Rodrigues Pereira ainda está nos seus 16 anos, estrada José Avelino Pinto, Feijão das Galinhas. Para que tudo corra bem na sua vida, em dia de aniversário, aos parabéns e esses votos por parte daqueles que desejam te ver o mais feliz do mundo. Os pais Sidónia e Marisa, a irmã Mariana, os avós Orlando e Conceição, o tio e padrinho Adriana e a esposa Cláudia, filhos Leandro e Michael, e também a bisavó Conceição. Ao tempo, volta para trás, não volta, já casou e o sogro também faz anos. O nosso amigo Jonas Fernandes, residente no Caniça, em dia de aniversário, segue em frente com os parabéns da sua esposa Filipa Figueira e filhos Matilde e Vasco, dos sogros Luís Figueira e Maria Figueira, das cunhadas Raquel, Jéssica e Cláudia, dos cunhados Luís, Flávio e Iénio, dos seus sobrinhos Benedita, Valentina, Emília e Ricardo, dos pais Fátima Fernandes e Arlindo Fernandes e irmã Daniela e a vizinha e muito amiga, Fátima e marido Porfírio. Mas não só o Jonas recebe os parabéns, o sogro fez anos no dia 6, do Sr. José Luís Figueira, vereda do Ribeiro, lavador, Santo António. É com uma vez mais com os parabéns e bonita música na voz de António Mourão, que recebe os parabéns da sua esposa Maria Figueira e filhos Filipa, Raquel, Ian e Jéssica. Os netos Matilde, Benedita, Vasco, Valentina, Emília e Ricardo, os vizinhos e compadres Fátima e Porfírio, as suas manas Susana, Esmeralda e o mano João Miguel, aos seus genros Luís, Jonas e Flávio e a nora Cláudia e também o amigo e vizinho Sr. Prestrelo. A simpática Inês Brígida Franco, do sítio da Pontinha Machico, fez anos, não foi esquecida pela sobrinha, pela pessoa amiga e pela amiga, exatamente, amiga Almerinda Pinto e família. A todos agradece e agradece com uma voz que tanto gosta. Ao tempo, volta para trás. Não volta para trás, segue em frente, já vai nos 659 e mais alguns dias, a Dona Maria Cecília de Abreu Oliveira Gomes, vereda dos Vigários, Jardim da Serra. A todos agradece, agradecendo aos filhos e ao marido José Gomes, aos filhos Leonardo, João Pedro, José Diogo, José Nuno e a Cláudia Fátima. Ao tempo volta para trás, voltava às férias e voltava aos Açores, mas se Deus quiser haverá mais. Entretanto, o meu regresso foi aqui muito bem assinalado com os amigos que sentiram essa falta. A todos agradeço, em especial ao amigo Almerinda Pinto e família, e a tia Celeste Pestana, do sítio Val de Cima, Ribeira Brava, amiga Gorete Barros e a Fátima Gomes, do Garichico.

dias nublado, volta sempre, senão não havia luz do dia. E a amiga Dina, do sítio da Cova Ribeira Brava, continua a receber os parabéns. E por parte da sua amiga, Dona Candinha, do Caminho do Caboclo, número 19, Ribeira Brava e Família, deixando os parabéns. E olha, Dina tem a gaveta vazia, ela vai enchê-la, nem que seja de amizade e carinho para toda a vida. A gaveta vazia para o William Martim, ele que então recebe os parabéns e amizade sem fim no bairro da Palmeira, Câmara de Lobos, por mais um aninho de vida. Claro, não esquecendo também o seu avôzinho Nelson, que fez anos. Senhor Nelson, os parabéns, não só do William, também de toda a família. E o William do avô e família continua a receber os parabéns dos pais Filipe e Ruba, dos irmãos Luena, Miguel, Michael e Nagara, os avós maternos e paternos, a sua bisavó, o seu padrinho Henrique e madrinha Fanny, o seu tio Afonso e as suas tias Vera e Marta, primos e primas presentes e ausentes, e um grupo de pessoas, ou disto caso, de um grupo de amiguinhos. Gaveta vazia, vamos lá enchê-la. José Carlos Rodrigues Pereira, para um futuro sempre brilhante e sorridente, que assim seja. Nesta data dos seus 16 aninhos de vida, 7 de outubro, na estrada José Avelino Pinto, Feijão das Galinhas, que os parabéns encheram então a gaveta de amor e carinho, os pais, Sidónia e Marisa, a irmã Mariana, os avós Orlando e Conceição, a tia e padrinho Adriano e a esposa Cláudia e filhos, Leandra e Michael, e a bisavó Conceição. Gaveta vazia para o senhor Jonas Fernandes, mas já vai enchê-la, com os parabéns aí no caniço pelo seu aniversário, da sua esposa Filipa Figueira, dos seus filhos Matilde e Vasco, sogros Luís Figueira e Maria Figueira, das suas cunhadas Raquel, Jéssica e Cláudia, e cunhados Luís, Flávio e Enio, dos seus sobrinhos Benedita, Valentina, Emília e Ricardo, e também os pais Fátima Fernandes, Arlindo Fernandes e irmãs Daniela e vizinha Fátima, marido e Porfírio. Mas de gaveta vazia não fica também, não. O sogro, o senhor José Luís Figueira, que também fez anos no dia 6, vereda do Ribeiro Lavador, Santo António, com os parabéns e todo cheio de amor e carinho, da sua esposa Maria Figueira, os filhos Filipa, Raquel, Iênio e Jéssica, netos Matilde, Benedita, Vasco, Valentina e Emília e Ricardo, os seus vizinhos e compadres Fátima e Porfírio, suas manas Susana e Esmeralda e o mano João Miguel, seus genros Luís, Jonas, Flávio e Nora Cláudia, e também, sem falhar, o vizinho e muito amigo para Estrelo. Gaveta vazia, vamos enchê-la de agradecimentos por parte da amiga Inês Franco de Machico, sítio da Pontinha. Fez anos no dia de ontem e todos agradecem, em especial a sua sobrinha e a Almerinda Pinto, com gaveta vazia. Vai esvaziando a gaveta. A música da dona Maria Cecília Abreu Oliveira Gomes, a vereda dos Vigários, Corticeiro, Jardim da Serra, completou 59 aninhos de vida. Agradece em cheio ao seu marido José Gomes, aos filhos Leonardo de Abreu Oliveira, João Pedro Oliveira Gomes, está em Guernsey, ao José Diogo de Abreu Oliveira Gomes, ao José Nuno de Abreu Oliveira Gomes e a sua filha Cláudia Fátima de Abreu Oliveira Gomes. A minha pessoa, Rogério Capelo, não tenho aqui nenhuma gaveta, nem vazia nem cheia, mas encheram-me de parabéns e mimos pelo meu regresso ao trabalho. Assim agradeço a todos, deixando esse obrigado à amiga Ana Paula, marido do Sr. José Porfírio, filhos Dinarte e Diogo André, do Impasse São Pedro Câmara de Lobos, filha Sofia Marta, namorada ausentes, netos Cristina, Isara e Filipe José. Agradeço também para Inglaterra a amiga Carla, noivo Marcos, filhos da Carla na Inglaterra, amiga Bernardete Câmara de Lobos, marido, filhos e filhas, genros, noras, netos e netas presentes ausentes, outra simpática e querida amiga, jamais esqueço, Gorete, filhos e filhas, genros, noras, netos e netas e bisnetas, e Dalina Serrado, Mário e marido Geraldo, filhos, filha, netos e família, presente e ausente. Bem como não esquecendo também, muito obrigado, Elizabeth, esposo, filho, filha, também, ou melhor dizendo, filho, filhas, que deixem-lhe os parabéns à minha pessoa, via a Elizabeth, pelo seu que é. Portanto, eu agradeço também à Elizabeth, ao seu esposo, filhos, filhas, genro, noras, netos e netas, à amiga Nelly, esposo, filho, filhas, genro, noras, netos e netas, e outra grande amiga de Câmara de Lobos.

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5: Seguimos com música de Jorge Ferreira e o tema A Lixa para a Dona Dina, do sítio da Cova Ribeira Brava. Mais uma dedicatória, também mais uma música a lhe ser oferecida com muita amizade por parte do seu irmão Dionísio, cunhada Conceição e sobrinho Ederson, do sítio Fonte Pinheiro Ribeira Brava, assinalando também o seu aniversário, os parabéns da sua sobrinha Mónica, marido Lisandro, filhas Matilde e Isabel, Luísa Adelaide, do Livramento Funchal. Estão de parabéns o Martim Wilhelm, que hoje faz anos, e o avôzinho Nelson, que não esqueci, também fez anos. Parabéns a toda a família, Sr. Nelson. O William, do bairro da Palmeira, Câmara de Louros, e pelo seu aniversário, aos parabéns dos pais, Filipa e Ruben, dos irmãos, Luena, Miguel, Michael e Nayara, dos avós, incluindo o avô aniversariante, quer os avós maternos e paternos, lá está ele, a bisavó, o seu padrinho Henrique e a sua madrinha Fanny, o seu tio Afonso e todas as suas tias, Vera e Marta, seus primos e primos presentes ausentes e um grupo de amiguinhos. Lixa, vamos lá isso, para o José Carlos Rodrigues Pereira, reside este nosso jovem a completar os seus 16 aninhos de vida, estrada José Avelino Pinto, Fajando as Galinhas. Vamos à festa, música animada para dar e mais brilhar o teu aniversário, com os pais Sidónio e Marisa, a irmã Mariana, os avós Orlando e Conceição, o tio e padrinho Adriano e a sua esposa Cláudia, filhos quer a Leandra e o Michael, os filhos dos padrinhos, e a bisavó Conceição. Lixa para o Sr. Jonas Fernandes, às vezes é preciso, não é? Para trabalhar. Eu também uso, às vezes, trabalhinhos de casa. Morador no Caniço, por isso não é essa lixa, é outra, do Jorge Ferreira, que lhe entrega, amigo Jonas, com os parabéns, da sua esposa Filipa Figueira, os seus filhos Matilde e Vasco, os seus sogros Luís Figueira e Maria Figueira, as suas cunhadas Raquel, Jéssica, Cláudia e cunhados, Luís, Flávio e Hénio, os seus sobrinhos, dos seus sobrinhos Benedita, Valentina, Emília e Ricardo, também dos seus pais Fátima Fernandes e Arlindo Fernandes e irmã Daniela e da vizinha amiga Fátima e marido Porfírio. Bora lá trabalhar em festa de aniversário com lixa, mas na música. Senhor José Luís Figueira, vereda do Ribeiro Lavador Santo António, com os parabéns também pelo seu aniversário feito no dia 6 da sua estimada e querida esposa Dona Maria Figueira e filhos Filipa, Raquel, Hénio e Jéssica, dos seus netos que tanto amam o seu avôzinho, a Matilda, a Benedita, o Vasco, a Valentina, Emília e Ricardo, os seus vizinhos e compadres Fátima e Porfírio, Manas, Susana e Esmeralda, Mano, João Miguel, Gerros, Luís, Jonas, Flávio e Nora Cláudia e também o amigo e vizinho Peristrelo. Lixa também por parte da nossa amiga Inês Franco, do Cita Pontinha, Meixico. Agradecer a todos aqueles que então não esquecer o seu aniversário, deixando beijinhos e também e abraço a todos e um agradecimento grandioso. Agradecimentos também com lixa na Vareda dos Vigares, Corticeira, Jardim da Serra, está a Dona Maria Cecília Abreu Oliveira Gomes. Penso que não se esperava desta surpresa, mas valeu. Estamos já no terceiro dia de festa e os agradecimentos pelos seus 59 aninhos de vida. Quero ao marido José Gomes, aos filhos Leonardo, João Pedro, este está em Guentem, o José Diogo, o José Nuno, a Cláudia Fátima. Agradecimentos também da minha parte a todos aqueles que então deixaram esses votos de bom regresso ao trabalho. Agradeço a todos vós, o que me desejaram a mim, retribuo e com este tema de Jorge Ferreira.

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7: Última meia hora já do nosso programa, do dia de hoje, com mais parabéns e com a música do Starlight, as voltas que isto deu para a Dona Dina. A vida está sempre às voltas do sítio da Cova Ribeira Brava. Que sejam sempre voltas excelentes. São os votos de Dona Dina, do seu irmão Dionísio, cunhada Conceição, sobrinho Ederson, do sítio de Fonte Pinheiro, Ribeira Brava, da sua sobrinha Mónica e o seu marido Lisandro, as filhas Matilde, Isabel e Luísa Adelaide, do Livramento Funchal. As voltas que isto deu, dou a volta e encontro hoje de parabéns a quer William Martim, no dia de hoje, e o vizinho Nelson, que também fez anos. Vão recebendo os parabéns, o William também, neste dia, no bairro da Palmeira, Câmara de Lobos, por parte dos pais, Filipe e Ruben, dos irmãos Luena, Miguel, Michael e Nayara, também dos seus avós maternos e paternos, sua bisavó, o seu padrinho Henrique e a sua madrinha Fanny, o seu tio Afonso e as suas tias Vera e Marta, primos e primos presentes ausentes e não falhando, William, os parabéns de um grupo de amiguinhos extensivos também, o avô Nelson. José Carlos Rodrigues Pereira, nosso jovem, viva a juventude, na estrada José Avelino Pinto, feijão das galinhas, pelos seus 16 aninhos de vida, muitas voltas a vida ainda vai dar, esta é mais uma, dia de aniversário. Com os parabéns, dirigidos com muita amizade dos teus paizinhos, Sidónio e Marisa, a sua irmã Mariana, os avós Orlando e Conceição, o tio e padrinho Adriana e a esposa Cláudia e seus filhos, Leandra e Michael, e a bisavó Conceição. Damos mais uma volta, vamos até o Caniço e depois a Santo António. Ficamos para já no Caniço com o Jonas Fernandes, hoje a celebrar o seu aniversário, com os parabéns da esposa Filipa Figueira, filhos Matilde e Vasco, os seus sogros Luís Figueira e Maria Figueira, as suas cunhadas Raquel, Jéssica, Cláudia, Cláudia e cunhados Luís, Flávio e Hénio, os seus sobrinhos Benedita, Valentina, Emília e Ricardo, seus pais Fátima Fernandes e Erlindo Fernandes e irmã Daniela e também a vizinha amiga Fátima e marido Porfírio. Depois dá-nos outra volta até a vereda do Ribeiro Lavador, Santo António, também deixando os parabéns ao Sr. José Luís Figueira pelo seu aniversário feito no dia 6. Quer então voltinhas da vida com os parabéns da sua esposa Maria Figueira, filhos Filipa, Raquel e Hénio e Jéssica, netos Matilde, Benedita, Vasco, Valentina, Emília e Ricardo, seus vizinhos e compadres Fátima e amigos, as manas Susana e Esmeralda e o mano João Miguel, os genros Luís, Jonas, Flávio e Nora Cláudia, e sem falhar também o seu grande vizinho amigo, o Sr. Prestrelo. As voltas que isto deu e continua a dar, não é? Inês Brigida, Franco do Cita Pontinha, Machico, a todos agradece, senhor, que possamos dar muitas voltinhas e das boas. Também assim acontece com a Dona Maria Cecília Abreu Oliveira Gomes, vereda dos Vigares, Corticeira, Jardim da Serra, pelos seus 59 aninhos de vida, música não faltou, voltinhas também, agradece ao seu marido, o Sr. José Gomes, aos filhos Leonardo, João Pedro, José Diogo, José Nuno e a Cláudia Fátima. Da minha parte também estas voltas que deu, olha, também dei as voltas lá nos Açores, tudo de volta, de regresso recebi música de boas-vindas, a todos agradeço e agradeço com este bonito tema do Starlight.

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4: Voltamos ao sítio da Cova Ribeira Brava, com mais parabéns à Dona Dina, e muita música, pelo seu aniversário feito no dia de ontem. Tudo isto e muito mais, Dona Dina, com os parabéns e música de Jorge Ferreira, adeus, adeus, também acabou, que vamos dizer até amanhã. Por parte da sua amiga Dona Candinha, do Caminho do Caboclo, número 19, Ribeira Brava e Família. Não vamos dizer ainda adeus, porque amanhã vai ainda agradecer aos seus. O William Martim, bem como também o vizinho Nelson, que estão de parabéns. Bairro da Palmeira, Câmara de Lobos. O William Quentão junta-se ao avô e recebe os parabéns dos pais, a Filipe e Ruben, dos irmãos Luena, Miguel, Maca e Nayara, os seus avós maternos e paternos, a bisavó, o seu padrinho Henrique e a sua madrinha Fanny, o seu tio Afonso e as suas tias Vera e Marta, primos e primos presentes e ausentes, e não falhando, William, um grupinho de pessoas amigas, o seu grupo de amiguinhos que gostam muito de ti. José Carlos Rodrigues Pereira, Viva a Juventude, Estrada José Avelino Pinto, Feijão das Galinhas, também já fiz, há muito, 16 aninhos de vida, que beleza, recebe os parabéns, com música de Jorge Ferreira e amizade para hoje e sempre na vida dele. Dos pais Sidónio e Marisa, da irmã Mariana, dos avós Orlando e Conceição, do tio e padrinho Adriano e sua esposa Cláudia, filhos Leandra e Michael, e sua bisavó Conceição. Dois não só, fazem anos, um no Caniço, outro em Santo António. Pelo seu aniversário, cá estamos. O Jonas Fernandes, então do Caniço, hoje em dia de aniversário, com os parabéns da sua esposa Filipa Figueira, filhos Matilde e Vasco, os sogros Luís Figueira e Maria Figueira, suas cunhadas Raquel, Jéssica e Cláudia, cunhados Luís, Flávio e Hénio, os seus sobrinhos Benedita, Valentina, Emília e Ricardo, e também os seus pais, Fátima Fernandes, Arlindo Fernandes e a irmã Daniela, e a vizinha, além de vizinha, muito amiga deste casal, Fátima e marido Porfírio. Mas o sogro também continua a receber os parabéns, o senhor José Luís Figueira. Então, na

Ricardo, os vizinhos e compadres, muito amigos, Fátima e Porfírio, as manas Susana e Esmeralda, o grande mano João Miguel, genros Luís, Jonas, Flávio e Nora Cláudia, e também um amiguinho, que além de amiguinho é seu vizinho, o Perestrelo. Jorge Ferreira, com esta música, vai dizendo adeus a este aniversário, mas muitos mais vão acontecer no sítio da Pontinha, a Mexico, da simpática Inês Brígida Franco. A todos agradeço, não com um adeus, mas até breve, até já, para o ano a mais. Assim acontece também com a Dona Maria Cecília de Oliveira Gomes, vereda dos Vigares, Corticeira, Jardim da Serra, por este ano, para o ano será 60. Ao marido José Gomes, aos filhos Leonardo, João Pedro, José Diogo, José Nuno, Cláudia Fábio, Fátima, deixando-o obrigado e que sejam muito felizes. Mesmo agradecimento da minha parte, Roger Capelo, quer as amiguinhas de Câmara de Lobos, amiga Gorete Barros, Fátima Gomes, Alberinda Pinto e família, e tia Celeste Pestana, que também desejaram um bom regresso. Regressei bem, mas parece que o tempo já me está a tratar da garganta. São exatamente 15 minutos para as 16 horas, ficamos com Jorge Ferreira. Adeus, adeus.

Aqui as dedicatórias, claro, a palavra à música, também os nossos comerciais, e assim passam rápido 4 horas de emissão. Amanhã ainda continua connosco a Dona Dina, do sítio da Cova Ribeira Brava. Para já fica com um casinho abandonado, se não está, porque lhe entrego os parabéns da grande amiga Dona Candinha, do Caminho do Caboclo, número 19, Ribeira Brava e família. William Martim, do bairro da Palmeira Câmara de Lobos, e o avô Nelson, amanhã regressam para os agradecimentos. Os dois estão de parabéns, William Martim, no bairro da Palmeira Câmara de Lobos, com os parabéns dos pais, Filipe e Ruben, dos irmãos Luena, Miguel, Michael e Nagar, os seus avós maternos e paternos, da sua bisavó, o padrinho Henrique, a sua madrinha Fanny, ou Fanny, o tio Afonso e as suas tias Vera e Marta, primos e primos presentes e ausentes, e não faltando também um grupo de amiguinhos. Casinha abandonada, não está abandonada, muito menos a casinha, a estrada José Avelino Pinto, Feijão das Galinhas, porque é um momento especial ao José Carlos Rodrigues Pereira, no dia de hoje atingir os seus 16 anos de vida. Com os parabéns dos seus pais, Sidónia Marisa e da irmã Mariana, dos avós Orlando e Conceição, do tio e padrinho Adriano e a sua esposa Cláudia e filhos, Leandro e Marco, e a sua bisavó Conceição. Mesmo tema, quer para o amigo Jonas Fernandes, pelo seu aniversário. Ah, eu tenho aqui as idades e falhei, mas amanhã ainda há mais. É 38 anos. Parabéns ao Jonas, então, pelos seus 38 aninhos de vida, de toda a família, continuação de um alegre dia de aniversário. O exatamente o sogro, foram 66 primaveras, 6-6. Estão os dois de parabéns, amanhã regressam com mais música e com a idade, 38 e 66 respectivamente. E o último agradecimento a quem deixa um grande beijinho de amizade, a Inês Brígida Franco, do Cita Pontinha Machico, agradecendo a sua sobrinha, a sua amiga e a amiga Alvinda Pinto e família. Beijinhos, Inês, que seja muito feliz. Também a dona Maria Cecília de Abreu Oliveira Gomes, vereda dos Vigas, Corticeira, Jardim da Serra, 59 aninhos de vida, durou a festa, muito linda, agradecendo também ao marido e aos filhos, seja muito feliz junto a eles e não só. E estou de regresso ao trabalho, desde a semana passada recebi esses votos de bom trabalho e bom regresso, a todos agradeço que sentiram a minha falta e que estiveram também comigo a dedicar música para a minha pessoa, com saúde e felicidade. Para a África do Sul, para o Brasil, para a Madeira, em qualquer parte do mundo, deixamos aqui o nosso obrigado pela sua companhia. Claro, você que nos escolheu, um obrigado pela sua preferência. Se gostou, volte sempre. Amanhã à 1 da tarde estamos de volta. Até lá, fique bem e seja feliz.

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2: As candidaturas às bolsas de estudo para o ensino superior atribuídas pelo município da Ponta do Sol abrem no próximo dia 12 e decorrem até ao final deste mês. O apoio traduz-se numa bolsa de 1.100 euros atribuída de forma igual a todos os alunos do ensino superior. As candidaturas deverão ser submetidas através do balcão online do município. Uma noite para celebrar a música, a tradição e a memória de uma mulher que deixou uma marca importante na cultura madeirense. O Centro Cultural de João dos Passos vai receber no próximo sábado, às 20 horas, um concerto comemorativo intitulado Cantigas por Ascensão, integrado nas celebrações do centenário do nascimento de Maria Ascensão Fernandes, a Loura da Camacha. A iniciativa presta homenagem a uma das figuras marcantes da cultura popular madeirense, conhecida pelo seu importante contributo para a preservação e divulgação do folclore e da identidade cultural da Madeira. O concerto irá contar com a participação da banda paroquial de São Lourenço da Camacha e do grupo folclórico da Casa do Povo Camachense. A presidenta do PS Madeira exige que o Governo da República cumpra a lei relativa ao mecanismo de continuidade territorial, fazendo com que os madeirenses não tenham de adiantar balúrdios pelas viagens entre a região e o continente, que apenas tenham de pagar à cabeça o valor que lhes compete, 79 euros para o cidadão comum e 59 euros para os estudantes. Em conferência de imprensa, junto aos Correios, Célia Pessegueiro condenou o facto do Executivo liderado por Luís Montenegro não respeitar a lei aprovada na Assembleia da República em vigor desde o passado mês de junho. Uma situação que continua a penalizar os portugueses que residem nas ilhas e que coloca em causa a continuidade territorial constitucionalmente consagrada. Além disso, Célia Pessegueiro apontou a excessiva burocracia e os problemas relacionados com a operacionalidade da plataforma, referindo que estas complicações levam inclusive a que as pessoas fiquem com vontade de desistir do reembolso a que têm direito. Esta é uma situação que se torna ainda mais grave numa altura em que se celebram 50 anos das autonomias regionais e em que, na Assembleia da República, se assinala a Semana da Madeira, considerou Célia Pessegueiro, desafiando aqueles que participam nestas comemorações a alertar para este incumprimento por parte do Estado. Acusando o Governo da República de olhar de lado para a realidade insular, a Presidente dos Socialistas da Região vincou que, enquanto este problema não se resolver, não estará a ser cumprida a autonomia nem o compromisso eleitoral assumido com a população. Dois turistas ficaram feridos com gravidade após o carrinho de cesto de madeira onde seguiam-se se ter despistado. Um dos condutores do carrinho tropeçou e o outro perdeu o controle do cesto, tendo por isso motivado o despiste. Os turistas foram projetados. Os dois turistas britânicos, de 61 e 65 anos, sofreram ferimentos considerados graves. O homem tinha uma fratura exposta no braço. A mulher apresentava afundamentos na testa com suspeitas de traumatismo crânioencefálico e escoriações no corpo.
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2: Que o Espírito Santo venha ungir as palavras para que estas palavras venham atender às necessidades das almas que estão aflitas, que estão desorientadas, perdidas. Esse é o nosso, é a nossa oração, o nosso desejo, porque o que importa é a sua alma. Isso mesmo, a sua alma. Eu queria chamar a sua atenção, eu ia falar sobre Manassés. A série Manassés vai sair em breve e você vai ver que Manassés foi o pior dos piores. Ele chegou ao ponto de sacrificar, matar o seu filho do próprio templo. Ele fez isso aos deuses, quer dizer, ao diabo. Mesmo assim, quando ele estava no fundo do poço, no fundo do poço, ele clamou ao Senhor e o Senhor o ouviu e respondeu e o livrou. Mas eu queria levar essa salvação que ele alcançou para o caso de Davi. O que, que tem a ver Davi com Manassés? Manassés é origem de Davi, né? Lá atrás. Então, qual foi o segredo de Davi? Davi também esteve no fundo do fundo do fundo do poço, em pecado. Sabe lá o que é? Se apaixonar pela mulher do seu maior e melhor amigo, Urias, ter um caso com ela e gerar um filho com ela. E depois, como se fosse pouco, ele mandou matar o seu mais fiel soldado. Quer dizer, Davi também foi cruel, cruel. E ele sabia, tinha consciência do mal que estava fazendo a si próprio. Mas quando a gente lê, quando a gente medita nos Salmos de Davi, você vê uma preocupação que ele tinha, que era prioridade para ele, que deve ser também a prioridade sua, minha, de todos nós, de cada um de nós. No Salmo 116, nós vemos a preocupação de Davi para com a sua alma. E esse é o maior temor que a gente tem para com Deus. Quem teme a Deus, quem tem temor para com Deus, cuida da sua alma. Isso mesmo. Quem tem temor para com Deus, quem crê realmente em Deus, cuida da sua alma, para que ela não venha falecer, para que ela não venha se perder. Olha só, ele diz aqui no Salmo 116, eu vou pontuar aqui alguns versículos que falam da grande preocupação que Davi tinha para com a sua alma. Ele disse assim, no versículo 4, aliás, no versículo 3, ele já diz: os cordéis da morte me cercaram e angústias do inferno se apoderaram de mim. Você pode imaginar o que é isso? Pois é, ele foi atingido por angústias do inferno. E aí ele conclui: encontrei aperto e tristeza. Aperto e tristeza. Talvez seja você, amiga e amigo, que neste momento esteja em aperto e tristeza. Você esteja no fundo do poço, desesperado. Talvez dentro de uma prisão, ameaçado de morte. Não sabe você se vai amanhecer vivo, porque na prisão, às vezes, a pessoa dorme e no dia seguinte está lá estirado, morto. Muitas pessoas são assim. Aparecem mortas no dia seguinte. Davi encontrou o aperto, né, e tristeza do inferno. Ele estava numa situação assim, quando ele cometeu um gravíssimo erro, pecado contra Deus. Então ele fala: então invoquei o nome do Senhor, dizendo: ó Senhor, livra a minha alma. Davi preocupado não com o seu corpo, mas com a sua alma, que é a preocupação que a gente tem que estar sempre em mente, é com a nossa alma. Você que está em aperto, você está em aperto e em tristeza, desesperado, não sabe o que fazer da sua vida. Pois Davi se encontrou um dia nessa situação, aperto e tristeza do inferno. Aí, no versículo 7, ele diz assim: volta, minha alma, para o teu repouso, pois o Senhor te fez bem. E Deus tinha feito todo o bem para Davi. Davi era um filho emprestado, um bastardo. Ele era desconsiderado. Porém, Deus o escolheu. Deus o separou para si. Por que Deus o separou? Talvez você pergunte: por que Deus não me separou também? Ele separa todos os que nele creem. Quando a pessoa crê nele é porque foi separado para Deus. Então, você vê que Davi tinha uma constante preocupação com a sua alma. Então, ele diz, no versículo 4, ele diz: Senhor, livra a minha alma. No versículo 7, ele diz: Volta, ó minha alma, volta, minha alma, para o teu repouso. Qual o repouso da nossa alma? É Deus. Quando a pessoa não tem paz, é a falta de Deus. É a falta do Altíssimo. Isso mesmo. É a falta do Senhor Jesus. É a falta do Espírito de Deus. Então ela não tem paz. Ela só tem paz quando ela descansa em Deus. Quando a alma dela está descansando nas promessas de Deus. Você não precisa merecer. Davi não merecia, como Manassés tampouco merecia. E Salomão, e tantos outros. Ninguém merece. Ninguém merece nada de Deus. Mas, quando a pessoa se mostra preocupada com a sua alma, quando ela se encontra no desespero, em aperto do inferno, e ela ora, ó, minha alma, volta para o teu repouso. O repouso é Deus. Não há outro repouso. O colo de Deus é o repouso dos que têm juízo, dos que usam a fé com inteligência, a fé com racional, que pensam, raciocinam, que pesam as palavras de Deus. Então, no versículo seguinte, versículo 8, ele diz assim: porque tu livraste a minha alma da morte. Quer dizer, agora ele já está livre. Ele disse: então invoquei o nome do Senhor, dizendo: ó Senhor, livra a minha alma. E você também pode invocar o nome do Senhor e ser livre. Não precisa merecer, você não precisa do Bispo Macedo, você não precisa da oração do A, B ou C, você precisa de ser sincero diante de Deus. Falar: ó, meu Deus, eu estou num aperto aqui, eu não sei o que fazer, eu estou desesperado, estou perdido, desorientado. Cada um fala uma coisa: o que eu faço? O que eu faço da minha vida? Porque vem um, fala uma coisa, vem outro, fala outra coisa. E vem outro, um terceiro, a mesma coisa. Cada um dá um conselho, mas o conselho certo só vem da boca de Deus. Então, amiga e amigo, Deus livrou a alma de Davi, porque ele diz no versículo 8, porque tu livraste a minha alma da morte. Tu livraste a minha alma da morte, os meus olhos das lágrimas e os meus pés da queda. Então você verifica que Davi tinha uma preocupação, um cuidado com a sua alma, embora tenha cometido um erro gravíssimo diante de Deus. E foi punido por isso. Deus não passou a mão por cima. O que ele plantou, que Davi plantou, ele colheu os frutos. E essa é a realidade. Talvez você esteja colhendo os frutos das coisas erradas que você fez, tem feito. E talvez até continue fazendo. Então vai continuar colhendo os frutos ruins. Mas quem sofre mais não é a sua mãe nem seu pai. Quem sofre mais é você. Você que sofre mais. Porque é você que vai colher. Não sou eu que vou colher os frutos que você planta, não. Você vai colher os frutos do que você plantou. Tudo que o homem semear, tudo, isso também vai colher. Então, não fique a reclamar ou com raiva de Deus porque você está colhendo os maus frutos. Não, pelo contrário. Invoca-o, faça como Davi. Ó Senhor, livra a minha alma. livra minha alma. Davi colheu os frutos e as suas gerações têm colhido os frutos do seu pecado. Pecado gravíssimo. E Deus não deixou passar em branco. Não adianta a gente querer plantar e depois dizer, Senhor, não deixa nascer o que nós plantamos de errado, não. Nós vamos colher os frutos. Não tem jeito. Tudo que o homem semear, isso também se fará. Mas o que me fala muito forte nesse Salmo 116, que você deveria ler, mas não ler pura e simplesmente, mas meditar em cada versículo, porque Davi chega à conclusão, lá no versículo 12, depois de ter sofrido, gemido, padecido, mas invocado a Deus e tendo sido livre, ele foi livre, mas colheu os frutos. Mesmo em liberdade, ele colheu os frutos do que havia plantado. Mas no versículo 12, ele faz a seguinte pergunta, que é o tema dessa mensagem. Que darei eu ao Senhor por todos os benefícios que me tem feito? Esse versículo aqui fala muito forte comigo. Muito forte. Mas muito, muito, muito, muito forte. Sempre eu estou pensando nele. Sempre eu penso em levá-lo para as pessoas, para que elas também pensem. Que darei eu? O que eu posso dar para Deus, para que Ele agrade, por todos os benefícios para comigo. O que mais agrada a Deus? O que mais você pode agradar a Deus? Qual é a maior oferta que você poderia oferecer para Deus? Então, o próprio Deus instrui, inspira, e então Davi responde do que ele poderia dar ao Senhor, pelos benefícios que o Senhor tinha feito para com ele. Ele disse assim, tomarei o cálice da salvação e invocarei o nome do Senhor. Então, amiga e amigo, a maior oferta que alguém pode dar para Deus, a oferta mais gloriosa, aprazível, a oferta das ofertas. Qual é a oferta maior que Deus quer de você, de mim, de cada um de nós? Que nós tomemos o cálice da salvação. Claro, o cálice da salvação de quem? Da alma. É a alma que bebe o cálice. Só ela pode beber do cálice da salvação. Mas ela que tem que fazer isso. E Davi fez a pergunta e ele mesmo respondeu, quer dizer, o Espírito Santo lhe deu a resposta. Que darei? O que eu posso dar a Deus por todos os benefícios que ele fez para comigo? Tomarei o cálice da salvação. E invocarei o nome do Senhor. Quer dizer, Davi aqui está falando sobre a sua alma, porque a salvação é da alma. A salvação não é do espírito nem do corpo. A salvação eterna é da alma. É isso mesmo. Você tem que ter essa consciência. É a sua alma, a minha alma, as nossas almas, que serão ou não salvas ou definitivamente perdidas. Depende da nossa decisão, depende da nossa cabeça, depende da nossa escolha. Então você está... E Deus permite que a gente venha colher os frutos ruins, podres, do que nós plantamos ontem. Sabe para quê? Para que a nossa alma venha despertar para a salvação que ele oferece. o cálice da salvação que ele oferece. Está aqui a minha salvação. Jesus fez essa oferta para os discípulos quando tomou o cálice de vinho, dizendo, olha, isso aqui é o sangue que é dado por vós. Esse é o cálice da salvação. O sangue de Jesus paga por todos os nossos erros, todas as nossas falhas, todos os nossos pecados. Mas nós temos que tomar esse cálice. Nós temos que tomá-lo. E não é fácil. Porque para tomar o cálice da salvação da alma, você tem que negar a sua alma. É isso mesmo. Você tem que negar aqui neste mundo as cobiças, concupiscências, desejos, o que o mundo oferece para a sua alma. Você tem que negar, você tem que virar as costas para este mundo, para salvar a sua alma. Jesus disse, aquele que quiser ser meu discípulo, que quiser me seguir, e não aborrecer pai, mãe, mulher, filhos, marido, etc., etc., etc., não pode ser o meu discípulo. Então, amiga e amigo, quando a gente toma o cálice da salvação, o Senhor se torna o nosso Senhor e Salvador. Ele salva a nossa alma. E então a nossa alma vai ao repouso que Deus nos deu. Davi aqui, ele diz, muito bacana isso, ele diz assim, cordéis da morte me cercaram, e angústias do inferno se apoderaram de mim. Ele era rei, imagine se não fosse. E os cordéis da morte o cercaram, e angústias do inferno se apoderaram dele. Por quê? Porque ele tinha feito o que era errado, ele plantou o que era errado, ele colheu. E aí ele diz, encontrei aperto e tristeza. Aperto e tristeza. Então Deus permite que nós sejamos apertados, sejamos tristes, para que nós venhamos nos voltar para Ele, para que a nossa alma venha se voltar para Ele. Então, disse ele, invoquei o nome do Senhor, dizendo, ó Senhor, livra a minha alma. Mas essa oração não é simplesmente uma repetição de palavras, não. Ele estava no desespero, ele estava sentindo as angústias do inferno, ele estava sofrendo aos montes. Então, daquele sofrimento, ele deu o grito, ó Senhor, tem misericórdia de mim, salva minha alma. Então, nessa situação de angústias do inferno e aperto e tristeza, isso aí, minha amiga, é eu diria, o tempero certo para você apresentar a Deus um clamor sincero, verdadeiro, um clamor que alcança o trono do Altíssimo. Isso mesmo. Quando a gente está em aperto e tristeza, angústias do inferno, eu já estive várias vezes nessa situação, várias vezes. Então invoquei o Senhor e Ele livrou a minha alma. E é isso que nós queremos passar para você. Você que está em aperto do inferno, ou melhor, aperto e tristeza e angústias do inferno, você que está passando isso, então você está no ponto ideal para clamar a Deus com sinceridade e verdade. E Ele ouvia a sua oração. Porque enquanto a gente não está em aperto, em angústia do inferno, a gente fala palavras. A gente pode até orar, repetir palavras, mas não funciona. Porque não, as palavras não têm espírito, não têm alma, não têm sal. Mas quando estamos nas angústias do inferno, sofrendo angústias do inferno, e em aperto e tristeza profunda, aí sim a nossa oração é verdadeira. E Deus ouve e vem ao encontro da nossa oração, do nosso clamor. Foi o que aconteceu com Davi. E ele foi livre. E depois foi honrado por Deus. Depois ele foi honrado. Ele acertou as suas contas com Deus. Pronto. Se arrependeu. Pronto. Voltou ao repouso da sua alma. Você quer um repouso? Você quer paz, amiga e amigo? Você está em aperto e tristeza, angústias do inferno. Então, só você, somente você pode clamar, somente você sabe onde dói, onde está a sua dor, somente você sabe o local exato onde aperta o sapato. Então, só você pode clamar com sinceridade e verdade. Bispo, ora por mim. Orar, eu oro. Eu oro por todos, todo dia. Mas eu não estou a sentir o que você está sentindo. Eu não estou sentindo. Eu oro porque eu sei que você está precisando. Mas eu só vou orar de verdade quando eu estiver em aperto, quando eu estiver em angústia do inferno, quando eu estiver em tristeza profunda. Aí eu vou falar o que está dentro de mim. Eu não posso falar o que está dentro de você. É verdade ou não é? Vamos ser honestos, por favor. Vamos ser verdadeiros. Você que está sofrendo, você que tem que clamar. Esse sofrimento Deus permite para que você venha clamá-lo e fazer o que fez Davi. Davi disse, então invoquei o nome do Senhor. E você conhece o nome do Senhor. Você conhece a palavra do Senhor que promete, né? Jesus prometeu a sua palavra. Ele prometeu. Invoca-me no dia da angústia e eu te livrarei. E tu me glorificarás. Quer dizer, você que tem que invocá-lo. Davi disse, ó Senhor, livra a minha alma. A alma é a razão, a minha, sua, nossas almas são a razão de Jesus ter vindo ao mundo e carregado os nossos pecados. Que Deus abençoe você, que Deus venha ouvir o seu clamor do jeito que você sabe. Não precisa fazer uma oração erudita, bonita. Não. Fale aquilo que você está a sentir, que está sentindo. Rasgue o verbo. Seja transparente, sincero. E Deus vai atender você agora mesmo. Deus abençoe a todos e até amanhã, em nome do Senhor Jesus.

0: 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Tudo o que estava ao meu alcance e até o que não estava. Houve dias em que saí de casa, ainda o sol não tinha nascido. E voltei, já ele se tinha ido embora. Trabalhei até ao cansaço, me engoli lágrimas, escondi preocupações. Muitas vezes disse, está tudo bem, quando não estava. Só para que vocês pudessem crescer leves, sem o peso das minhas lutas. 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Escolhi sempre vocês primeiro. 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Nunca. 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
2: O pior dia da minha vida foi quando eu acordei. Ao abrir os olhos, eu não estava mais enxergando do olho esquerdo. Isso para mim foi muito difícil. E simplesmente sem saber o que estava acontecendo. Então, fomos até o médico, chegamos lá, fizemos todos os exames, foi eu e minha mãe. E o médico, ao olhar os resultados dos exames, ele falou para nós que eu havia perdido a visão do olho esquerdo. E ele falou que não teria como mais eu voltar a enxergar desse olho esquerdo. E, consequentemente, a infecção ela passaria para o olho direito. Na hora, minha mãe falou que aquilo não seria o que iria acontecer, pois ela cria que o Senhor Jesus ele poderia me curar. Então ela me fez uma proposta de ir até a igreja, receber uma oração, e ela falou que lá eu seria curado. E ao chegar lá, o pastor me fez uma oração e falou que eu estava curado. De repente, minha visão foi melhorando. Aconteceu que foi clareando. No outro dia eu acordei, já foi mudando alguma coisa, e eu, muito emocionado, contei isso para minha mãe. Falei, mãe, está acontecendo alguma coisa, minha visão está mudando alguma coisa. Então a gente foi para o médico imediatamente, e ao chegarmos no médico, foram feitos todos os exames de novo. Ele está 100% curado. E minha mãe respondeu para ele que o médico dos médicos era o Senhor Jesus, que ela já acreditava que isso iria acontecer. Mas mesmo assim, em vez de eu, naquele momento, me voltar para Deus, eu continuava me afastando de Deus. E através de convites, através de amizades, fui conhecendo drogas, como maconha, lança-perfume, fui me levando à ruína. E muitas vezes eu nem queria estar fazendo aquilo ou usar aquilo. Não era algo que me viciava, mas era algo que eu fazia muitas vezes até para agradar outras pessoas ou fazer parte daquele ciclo social. Então a minha vida eu vivia em prol disso. Mesmo que eu trabalhava, estudava, o que eu estivesse fazendo, eu só conseguia pensar em sair, só conseguia pensar em bebida, só conseguia pensar no final de semana, da vida noturna, porque era o que mais me alegrava, era o que me satisfazia, de sair com várias mulheres, era cada dia da semana tinha uma mulher diferente, e essa vida que eu levava, eu trazia muitos problemas para dentro de casa, para minha mãe, meus irmãos. Minha mãe se abalava muito com tudo isso, vendo o filho dela se destruindo, né? E eu reconhecia, né, os conselhos que minha mãe me dava. Eu até queria parar com aquilo tudo, parar com essa vida que eu vivia, que eu levava. Porém, eu não tinha força. E logo após esse período, eu conheci a Júlia. Por um momento, eu fiquei ali, no eixo. Fiquei vivendo uma vida para ela, como companheiro real dela. Agradava ela, era um bom namorado. Porém, depois de um tempo, as vontades falaram mais alto e eu acabava se inclinando novamente para o mundo que eu vivia antes. E nesse período, a Júlia acabou engravidando da nossa filha. Por esse período que ela ficou grávida, eu fiquei de novo tranquilo, não me envolvia mais em situações paralelas. Só que, passando-se um tempo de novo, eu caí novamente nesse mesmo ciclo em que eu vivia.
3: E ele nos deixava. nos deixava para jogar bola, nos deixava para depois do futebol, tinha um churrasco com os amigos e ele ficava, enquanto eu estava com a nossa filha em casa. E eu olhava para ela e pensava, ah, Deus me deu ela, então tá tudo bem. Eu tenho ela para me complementar. Muitas vezes eu cheguei a olhar para ela e pensei, você é tudo para mim. Eu não preciso de homem, eu não preciso de ninguém, eu tenho você.
2: Eu vivia numa tristeza de todos os dias olhar para minha esposa, para minha filha e pensar, pô, o que eu tô fazendo é errado. Por mais que eu saía, por mais que eu ia para curtição, por mais que eu bebia, por mais que eu tinha uma vida paralela, que aos olhos de muitas pessoas era uma vida legal, dentro de mim eu sabia que eu estava fazendo algo muito errado e que eu não estava bem, que eu estava sofrendo ali por dentro. E meu tio e minha tia, sabendo como eu estava vivendo, sabendo como eram os meus dias, eles me fizeram vários convites para ir até a Igreja Universal. Nesse dia que eu fui até a igreja, eu percebi durante o culto, durante a pregação, durante a palavra, que Deus ele estava falando comigo, que eu estava vivendo de forma perdida. Minha vida estava uma completa perdição. E ali eu senti que Deus ele estava querendo me mostrar algo, me mostrar que existia uma solução para a minha vida. Então eu comecei a me engajar mais com as coisas de Deus. Eu comecei a ler mais a Bíblia. Eu comecei a participar de todas as reuniões da igreja. Eu comecei a orar de madrugada. Eu comecei a ler livros da igreja, nos passos de Jesus. Porque eu queria entender o que, que eu precisava fazer para receber o Espírito Santo. Foi numa reunião de domingo pela manhã, eu participei da reunião das 8 da manhã e ao sair da reunião eu senti que eu precisava fazer mais alguma coisa, então eu decidi, eu pensei, vou participar da reunião das 10. Quando eu recebi o Espírito Santo de Deus e ele falou para mim, eu sou contigo, e ele me abraçou, eu senti o abraço de Deus, eu senti ali uma paz, uma alegria que é imensurável. Eu só queria sair dali naquele momento e contar para as pessoas o que eu havia sentido. O meu sorriso, ele pegava de ponta a ponta.
3: Eu olhava para ele assim, um brilho no olhar, uma felicidade. Onde estava esse homem? Eu falei, eu quero isso para mim também. Eu quero essa felicidade que ele tá. Foi quando, numa quarta-feira, ele recebeu no domingo, eu recebi na quarta-feira. Foi uma alegria, nada, nem o nascimento da minha filha foi comparado ao ter o Espírito Santo dentro de mim. Nada se compara, nada, balada nenhuma, bebida nenhuma, momento algum se compara quando eu recebi o Espírito Santo. Foi a maior alegria da minha vida.
2: E quando eu recebi o Espírito Santo, eu recebi o Espírito da Verdade. E quando, como ele me disse, eu sou contigo, ele também me falou, você precisa contar para sua esposa a vida que você vivia antes, que ela não sabia.
3: Quando a gente chegou em casa, ele virou para mim e falou, eu preciso falar um negócio para você. Eu falei, tá bom, o que foi? Ele, eu preciso confessar algo do passado para você, que o Espírito Santo tá me incomodando. Eu falei, pode falar. Eu te traí. Eu falei, tá. Isso foi no passado, né? Foi no Adriano de antes. Ele falou, foi. Eu falei, então tá tudo bem. O Adriano de antes morreu. Ele não tem mais aqui. Você é uma nova criatura. E ali a gente se tornou realmente um só. Nos tornamos uma família. Nos tornamos um cordão de três dobras. Eu, ele e o Espírito Santo.
2: Hoje, com certeza, o Espírito Santo é a minha maior alegria. O Espírito Santo é tudo na minha vida. E eu não seria nada sem Ele. Eu não poderia viver sem o Espírito Santo. Mudou a minha vida e hoje Ele é a minha vida.
1: Uma
0: coisa pedi ao Senhor e a buscarei, que possa morar na casa do Senhor todos os dias da minha vida, para contemplar a formosura do Senhor e inquirir no seu templo. 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Os que amam a Deus, amam também a sua casa e fazem questão de lá estarem para o buscar. 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Nestes últimos 4 meses de 2026, o propósito Tua Casa é Minha Casa. Nos últimos 122 dias do ano, a prática do Salmo 122 por todos que amam a Casa de Deus. Todos os domingos e quartas-feiras, esteja presente na Casa de Deus com alegria, nesta fé. 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
4: Eu ingressei na criminalidade muito cedo. Por muitas vezes eu troquei tiro com a polícia.
5: Uns 40 minutos de tiro mesmo, sem parar, cara.
6: Esta agência bancária foi o alvo da quadrilha.
4: Fui preso várias vezes e sempre saí pior. Por volta dos meus 15 anos, eu comecei a ingressar na carreira do crime através de um convite de 2 amigos. E onde eles me convidaram para fazer um assalto a um banco. Aí, no outro dia, às 9 horas da manhã, a gente estava ali próximo da localidade, por volta de 8 pessoas, e entramos naquele banco. Cada um ficou numa fila, e através daquela fila ali, nós iniciamos o assalto. Dividimos o dinheiro. Aí, poxa, aquilo ali me chamou a atenção. Opa, peraí, deu certo. Passou mais uns 20, 30 dias, aí novamente, outro convite. Aí é onde a gente se formou um grupo, né? Esse grupo, ele deu um andamento por volta mais ou menos de uns 5 anos. E daí começamos a viajar. Cidades, né? Para assaltar outros bancos em outras cidades, fora de São Paulo. Geralmente a gente já tinha o pronto estratégico, né? Para entrar, né? Era 9 horas, pessoal abrindo, pegava de surpresa, né? Até que chegou um dia que eu e um outro, a gente foi pego dentro do banco. Fomos pro DEIC, né? Pra reconhecer outros assaltos. E nessa daí eu não usava máscara. E aconteceu de mim, a maior parte, eu ser filmado. E nisso eu tive que assinar vários processos de assalto a banco. Onde que acabou eu ficando por volta de 5 anos e 8 meses. Aí até que falei, poxa vida, eu acho que eu vou dar uma brecada com isso aí, que não tá dando certo, não. Ainda tinha mais 2 preventivas, né? E cada preventiva na época era 30 anos, né? Aí eu tava esperando pra sair essa preventiva, aí eu falei, eu acho que eu vou parar antes que vou me encher de cadeia. Eu vim pra rua e fiquei na rua coisa mais ou menos de 3 meses e voltei novamente, em outro assalto. E aí já voltei com a parte mais pesada, né? Voltei e fiquei 6 meses e fui embora pra rua. Aí novamente eu fui em outro assalto no interior, onde que deu um tiroteio, mas tremendo mesmo. Perdi um primo, né, nesse tiroteio aí. E eu fui baleado também nesse tiroteio, né? E acabei eu indo pra cadeia, novamente. Mais 2 anos e 6 meses eu fiquei. Que daí eu fui sumariar um outro assalto de outro banco, que eu tava sendo procurado. Onde eu fui condenado à revelia, que eu estava na rua e eu não comparecia à audiência. E aí eu fui condenado. E a minha mãe, vendo isso aí, ela sofria muito. Conversava comigo, me dava muito conselho. E quando ela saía de lá, eu via que ela saía de lá arrasada. Passei por volta de 3 penitenciárias. Aí já comecei a causar problema dentro do presídio. E até que mandaram eu, na época, para a casa de detenção de São Paulo. Aí saí dessa vez, aí falei, olha, Cheguei num primo meu e falei, olha, eu vou dar um tempo. Porque tem que

0: Encostava, a gente ia, mas sempre, quando eu saía, eu já falava para minha esposa, olha, eu vou trabalhar. Ela ia trabalhar, mas eu ia para assaltar. E eu não precisava desse dinheiro. Financeiramente, não me faltava nada. Mas a vontade de roubar, de ter aquele dinheiro, era mais forte do que eu. Aí é onde me chamaram, convidaram para a gente fazer um assalto em Taubaté. E nisso que a gente entrou dentro do carro, fechou as portas, ele foi retornar na praça, ele entrou na contramão, deu de cara com uma viatura. E nisso é onde iniciou um tiroteio, porque eles deram sinal para parar e ele não parou. E aí começaram a atirar no carro que a gente estava e a gente revidou. E quando o carro pegou uma certa distância, eu e esse amigo, a gente pulou desse carro. E a gente caiu no mato e saiu na Dutra e conseguimos escapar dessa. E minha sogra me vendo naquela vida, logo em seguida ela me convidou, eu e minha esposa, para ir na Igreja Universal. E eu falava que lá só tinha ladrão, mas eu roubava. Eu era um ladrão. Mas mesmo assim, de tanto a minha esposa insistir, eu fui com elas na Igreja Universal. Eu estava no carro, inclusive, com uma sacola de entorpecente, de papelotes de cocaína, que eu abastecia as biqueiras. E ali mesmo, quando eu saí da igreja nesse dia, perdi a vontade de mexer no tráfico e já saí diferente, senti uma diferença total na minha vida. Eu saí dali com uma nova visão, um novo pensamento, uma nova direção. Fiz todos os processos na sexta-feira, ia na quarta, sexta e domingo, onde eu fiquei, graças a Deus, livre do vício, desejo do roubo. E não foi fácil a minha libertação, mas eu decidi. Eu determinei, a minha vida vai mudar a partir de hoje. E com determinado tempo, de em torno mais ou menos um ano, eu estava liberto. E eu entendi que para mim ter uma nova vida, eu precisei matar o velho homem, a velha criatura. E é onde que eu decidi me batizar nas águas. Eu e minha esposa ali junto, firme, sempre unidos, até que chegou o dia que foi o divisor de água na minha vida, onde eu fui batizado com o Espírito Santo. E ali, Deus, ele não olhou para o meu passado. Eu que era um homem, tinha mente totalmente maldosa, mas Deus, ele me abraçou. Ele me abraçou como filho, me senti como filho de Deus. Eu nunca imaginei que eu podia ser o filho de Deus, que eu ia ter aquela alegria imensa que neste mundo não tem ninguém para me dar. Mas Deus, ele me deu essa alegria. E hoje eu tenho o próprio Deus morando dentro de mim. Não devo nada para a justiça. Eu tenho paz com a minha família, com as minhas filhas. Nós somos uma família unida. E Deus, ele me ajudou a reconstruir a minha vida financeira. Hoje eu tenho a minha própria empresa. Hoje eu sou um exemplo para a minha família, para minha esposa, para minhas filhas e também para os meus irmãos e minhas irmãs. Eu que não tinha respeito por ninguém, as pessoas viam o caráter de Deus em mim.
1: Neste momento, vamos unir a nossa fé. Prepare o seu copo com água. É momento de oração.
2: Nosso Deus e Pai, em nome do Senhor Jesus, teu Filho, nós elevamos os pensamentos a Ti e o buscamos. O buscamos de todo o nosso coração, na certeza de que os teus ouvidos estão atentos às nossas palavras, às nossas súplicas, ao nosso clamor. Há pessoas que têm vivido uma vida de dor, de fracassos, de derrotas. Pessoas que têm chorado, têm sofrido, têm se desesperado por conta de tantos problemas que têm vivenciado. Mas está escrito, Senhor, na Tua palavra, invoca-me no dia da Tua angústia, que eu Te livrarei e Tu me glorificarás. Nós invocamos o Teu nome porque sabemos que do céu o Senhor inclina os ouvidos para ouvir a oração sincera, a oração de pessoas que o invocam na certeza de que o Senhor ouve.

que o Senhor existe, que o Senhor é real, que o Senhor é verdadeiro, que o Senhor atende e responde a cada oração. Eu oro por todos, ó Deus. Eu peço por aqueles que estão no leito de dor, os que estão desesperados, amargurados, aflitos. Eu peço por aqueles que não têm alegria, não têm paz, não têm vida. Em nome de Jesus, ajude os que sofrem, ajude os que padecem. Abençoe aquela pessoa que tem chorado, tem sofrido, tem vivido, Senhor, momentos de tristeza, de amargura. Pessoas que sofrem com problemas familiares, problemas financeiros, dívidas, mas, sobretudo, Senhor, pessoas que sofrem na alma, que aí é o pior de todos os problemas. O pior problema está dentro da pessoa, que quando ela não tem forças para lutar, quando está desanimada, aí tudo fica mais complicado. E há muitas pessoas que trazem a dor, o tormento na alma, a angústia, a amargura. Há pessoas que têm andado tristes, desesperadas. Eu oro para que o Senhor dê paz a todas elas. Dê alegria, ó Espírito Santo. Que o Senhor abençoe a todos aqueles que têm sofrido, que têm vivido dias de amargura, de dor, de sofrimento e que já não sabem mais o que fazer. Ajude a todos, socorra a todos, traga paz, alegria para este coração angustiado, depressivo, amargurado, para essa vida que tem andado triste. Eu peço, Espírito Santo, e entrego nas tuas santas e benditas mãos a vida de todos. Ajude a todos, abençoe a todos, meu Pai. Abençoe, Espírito Santo, aqueles que estão hospitalizados, que estão desesperados, que sejam todos abençoados. Que o copo com água seja consagrado e ao beber que essa pessoa seja livre, curada, liberta. Ó Espírito Santo, eu apresento esse copo com água, consagro e entrego todas as pessoas que oram conosco em tuas mãos. Em nome do Pai, do Filho e do Espírito Santo. Assim seja. Amém. E graças a Deus. Graças a Deus. Agora, beba da água, amiga, amigo. Beba com toda a sua fé.

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1: Olá, meus amigos, que Deus abençoe a sua vida, Deus abençoe a sua casa e toda a sua família. Que o Espírito de Deus venha trazer paz, venha trazer direção e força para que você possa enfrentar as lutas que você está vivendo e vencê-las, porque através do poder de Deus não há nada que nós não possamos vencer. Por isso, o programa A Hora dos Milagres estará com você nesta próxima hora, nesta madrugada de quinta-feira. E você que está nos acompanhando neste momento em casa, você que está no hospital, você que está fazendo serviço de entrega no Uber, no táxi, você que está trabalhando à madrugada e está aqui sintonizado conosco, que Deus venha abençoar você com uma direção certa, com uma palavra que levanta a sua esperança, a sua fé, para que você possa ser a testemunha de Deus aqui na terra. Nós vamos ouvir agora uma linda canção que a produção vai colocar para você e daqui a pouco nós voltamos com casos reais, histórias verídicas de pessoas que usaram a fé na palavra de Deus e a sua vida foi transformada.

0: programa Hora dos Milagres está com você todas as madrugadas e nós estamos aqui com o objetivo de mostrar para você que aquele que segue a direção da palavra de Deus alcança a saída, a solução do seu problema e a vitória, seja de qual problema esteja a enfrentar. Nós vamos ouvir agora casos reais de pessoas que chegaram na Igreja Universal com a vida destruída, pessoas que chegaram doentes, pessoas que talvez, como você que nos acompanha agora, que chegaram até a ter pensamentos contra a própria vida, algumas chegaram até mesmo a tentar, mas graças à misericórdia de Deus, elas receberam um convite e quando elas chegaram na Igreja Universal, elas ouviram a palavra de vida, a palavra de salvação. E hoje elas vão contar como elas chegaram, o que elas fizeram e como elas estão hoje. Vamos colocar agora esses depoimentos para você e já voltamos já já.
1: O nome da senhora?
2: Cristina.
1: A senhora lutou pelo esposo, né?
2: Lutei muito. Sim.
1: Quanto tempo?
2: Ui, muito tempo mesmo. Ao ponto mesmo de ter, já estava a querer desistir, não é? Porque vêm os maus pensamentos. Mas sempre me disseram para eu não desistir dele. Eu não desisti.
1: Como que ele era antes, senhora Cristina?
2: Muito nervoso. Era. A gente estava-se muito mal. Brigávamos muito. Era muito ciumenta também. Tinha esse problema e era isso que causava as brigas.
1: Como que o senhor era, hein? O nome do senhor?
3: Hugo.
1: Senhor Hugo, como é que o senhor era?
3: Era muito nervoso. Pronto, nós em nossa casa havia muitos problemas. Pronto, ela vinha, mas eu nunca me opus a ela a vir. E era isso.
1: Como que o senhor tratava a sua esposa?
3: É assim, ela tinha uma coisa que eu não gostava, que era muito desconfiada, e eu não lhe dava razões para isso. Mas mesmo assim, sempre a chatear-me com ela tinha muitas dúvidas. E isso era como ela me batesse, não é? Porque era sempre não no corpo, mas...
1: Quer dizer, as palavras que ela falava era pior do que se fosse uma agressão física.
3: Mas depois houve uma fase da vida, que foi por causa de uma casa que nós temos, que tinha a casa à venda há 5 anos e não tinha nenhuma visita. E então houve um pastor, que era o pastor, que disse, vai ver uma mudança. E foi verdade, eu fui e de um momento para o outro começou a haver visitas de casa. Eu disse, alto, há aqui alguma coisa. E então a partir daí nunca mais parei, pronto, vim sempre.
1: Como que está o casamento hoje? Como que está os dois, hein?
3: Muito melhor, vimos sempre os dois. Pronto, entretanto nasceu a nossa filha, foi em dezembro que nos casamos.
1: Como que está hoje, senhor?
2: Ah, hoje estou bem.
1: Acabou o ciúme?
2: Acabou.
1: Mudou mesmo?
2: Mudou.
1: Dá um beijinho no seu marido, então. Pronto, bem forte para Jesus. Deus abençoe, tá? Deus abençoe.
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5: Seu nome é?
6: Márcia.
5: E?
7: Arthur.
5: Conta, quem lutou pela família e o problema que havia?
6: Fui eu que lutei. O problema foi que nós éramos um casal feliz, pastor, tínhamos um casamento feliz e após 13 anos de casamento, o nosso casamento entrou em ruptura por causa de uma decisão financeira que tomamos, até foi muito incentivada por mim, e nós começamos a sentir a diferença na nossa vida financeira, deixamos de poder comprar roupa, coisas básicas, comprar roupa, ir de férias. nós vivíamos aquele problema 24 horas por dia. E aquilo começou a consumir, consumiu o nosso casamento, consumiu a nossa vida. E houve um dia que o Arthur chegou à minha beira, um domingo de manhã, e ele, com toda a calma do mundo, disse: olha, para mim basta, eu não gosto mais de ti, e seguimos para divórcio. Isto foi muito cedo de manhã, e eu fiquei em desespero, pastor. Eu não estava na igreja, já tinha estado muito pouco tempo e não permaneci, ele também já tinha estado e não tinha permanecido, mas eu sabia que era aqui que eu encontrava a solução. Fiquei desesperada, precisava de um milagre na minha vida, para mim e para o nosso casamento. E eu sabia que porta é que havia de bater para resolver isso. Então vim cá. E nesse mesmo dia, depois, nós falamos da parte da tarde, quando ele chegou. E logo no primeiro dia, eu encarei tudo com uma atitude diferente. Então comecei a lutar. Primeiro lutei por mim, lutava por mim, porque eu precisava. Eu era uma esposa também chata e era assim, e pessimista, e eu precisava resolver isso dentro de mim. Comecei a lutar e eu dizia para Deus que, se Deus quisesse que eu ficasse com Ele, que se fôssemos nós para ficar juntos, um para o outro, que então que Deus que abençoasse e que Ele quisesse ficar comigo, porque eu queria ficar com Ele, mas queria que Deus fizesse aquilo que achasse melhor, porque não queria ficar com Ele se não fosse para mim, nem eu para Ele. E então pronto, passado 2 meses, pastor, ele disse-me: olha, eu estou arrependido e não quero terminar com o nosso casamento, porque ele até me foi levar, olha, estás a ver, é ali que se faz o divórcio e tudo. Foi-me levar a ver lá um registro, já não sei o que aquilo era, e foi-me levar e tudo, carro, olha, estás a ver, depois vamos ali.
5: Nesse período você estava ali, no altar, usando a fé, fazendo teus propósitos, ao pé da cruz.
6: Sim, pastor, eu fazia votos.
5: Mudou.
6: E mudou, pois passado 2 meses ele disse que queria ficar comigo. Eu perguntei-lhe: olha, e quando é que tu tomaste essa decisão? Ele disse: ah, tomei há 1 mês atrás. Ou seja, ele ainda estava ali a debater-se um bocado com a dúvida, porque ele sempre foi uma pessoa de palavra e de caráter. E eu percebi que ele tinha tomado aquela decisão, mas aquilo estava a ser debatido dentro dele. E então eu disse-lhe: olha, tu és livre, tu mesmo dizendo que queres ficar, se quando tu quiseres ir embora, tu podes ir embora. Porque eu sabia que ia acontecer aquilo que Deus determinasse. Portanto, então eu deixei-o livre. E logo a seguir, pastor, o nosso casamento estava muito sensibilizado. Depois disso, veio logo uma fogueira santa, logo a seguir, portanto. E ele tinha dito que queria ficar comigo e tal, e nós ainda com o problema financeiro. 2 anos depois, pastor, e ele veio para a igreja.
5: Quer dizer, aquilo que você pediu aconteceu.
6: É.
5: Arthur, você hoje é um outro homem?
3: Sou completamente diferente. Eu não sei bem porquê, mas a Márcia diz que nós fomos ver o sítio do divórcio. Eu não me lembro sequer desse momento. É uma coisa que devia marcar muito, não é? Eu não me lembro sequer. De alguma forma, não me identifico nada com estas coisas que aconteceram, mas de facto aconteceram. Então, depois de chegar assim a um ponto rotura e querer mesmo uma mudança na vida, já tinha vindo à igreja uns meses, depois deixei de vir e tive muitos anos sem vir. E quando surgiu essa altura da Fogueira Santa, foi assim uma vontade que me deu, a Márcia deixou de me falar e aquilo despertou-me assim alguma curiosidade, porque é que agora não me diz nada, não é? E então eu decidi, eu também já não tinha nada a perder e eu, muito pelo contrário, só tinha a ganhar, não é? Mas
5: casamento hoje?
3: Está bom, de saúde.
5: Separar nunca mais?
3: Não.
5: Feliz?
6: Sim, graças a Deus.
5: Transformou?
3: Sim, por completo.
5: Em suma, Deus transformou o marido, Deus transformou o casamento e hoje tem um lar feliz. E o que Deus fez na família deles vai fazer na sua. O que Deus fez no marido dela, vai fazer no seu.
0: Estamos de volta com o programa Hora dos Milagres. E você sabe que o impossível, ele é somente para nós que somos humanos, nós que somos limitados, nós que por mais bem intencionados que sejamos, ou até tenhamos alguma capacidade, somos limitados diante de situações. A medicina, ela apesar de todo o avanço que ela já tem e encontrar tratamento para várias doenças, ela não consegue a cura para todas as doenças. Existem doenças ainda que não têm a cura na medicina. Mas o Senhor é um médico dos médicos. O nosso Senhor, o Senhor que sara. Nós temos ouvido, visto, nós temos presenciado pessoas que enfrentam todo tipo de enfermidades, fizeram tratamentos. E principalmente quando a raiz da enfermidade é espiritual, foi só através da fé que elas foram curadas. E eu quero falar para você, amigo e amiga, que está enfrentando problemas de enfermidade na família, você que está vivendo com problemas no seu casamento, de vício, você que é esposa e você vê o seu marido se destruir com vícios nas apostas, com os vícios do álcool, os seus filhos fechados num quarto, enfrentam o computador, que é uma das razões que muitas famílias sofrem nos dias de hoje. Saiba que é um Deus que pode transformar essa situação. E se você crer, você vai ser o próximo testemunho de transformação na sua família e na sua casa. Nós vamos colocar agora uma bela canção que diz respeito da família, a família consagrada a Deus, abençoada, e nós já voltamos.

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1: Os testemunhos, eles são a prova, como se costuma dizer, contra factos não há argumentos. E os testemunhos, eles comprovam tanto a veracidade da palavra de Deus, que não pode falhar. Muitos têm a palavra de Deus como uma palavra inspirada apenas por homens, escrita por homens, mas como está escrito, a palavra é divinamente inspirada. Foi Deus quem inspirou a palavra. E quando nós colocamos a nossa fé em prática na palavra de Deus, então não há como não ver o resultado. E os testemunhos, eles comprovam a veracidade dessa palavra e também comprovam também a seriedade do trabalho da Igreja Universal. Nós temos aqui uma listagem enorme de pessoas que hoje são testemunhas dessa palavra e você pode ser também. Nós vamos ouvir agora o caso do Joaquim e da Maria da Graça. Eles vão contar o seu testemunho como casal. Tiveram problemas de vício, problemas de doenças e no casamento eles sofriam com discussões, né, enfrentando toda a situação. Mas um dia chegaram à Igreja Universal através do convite da Senhora Maria, da mãe da Senhora Maria, no caso, e eles foram vendo o poder de Deus. Eles foram libertos dos vícios, curados das enfermidades, a vida financeira também foi restaurada e o Espírito Santo veio trazer a proteção, a blindagem do casal e hoje eles são felizes, abençoados e realizados.
2: Tomava muita medicação para o estômago, principalmente. Sei que ia fazer a minha vida.
3: Eu pensava que não valia nada, que andava ali, como era assim doente, que não valia nada.

0: Desde criança que eu sofria de sangramentos pelo nariz. Desde que eu me lembro, tomava injeções diariamente. Comecei a crescer e comecei a ter dores de estômago, dores de cabeça constantes. Eu comecei a meter no álcool, nas bebidas alcoólicas. Mais tarde comecei no vício de tabaco. E assim por aí para fora, muitos anos, quase até o meu casamento. Porque eu, sei lá, não sei o que é que se passava comigo, mas eu achava bem que o vício, que aquilo ia preencher algum vazio, ou preencher alguma coisa que eu não tinha no outro lado qualquer.
1: Desde criança, desde que nasci, vinha já sofrida. Tinha asma, bronquite crónica. Claro, foi um sofrimento muito difícil. Minha mãe conta que ia comigo para os médicos, sempre mal. E depois, quando eu comecei na infância a crescer, sempre com falta de ar. Ia para os médicos, usava medicação, fazia termas, dava-me muitas crises. Crises de falta de ar. Eu ia para o hospital muitas vezes, tinha de tomar oxigênio, tinha de tomar umas vacinas nos braços e aquilo aliviava, mas para pouco tempo.
0: E assim continuei sempre até a idade dos 38 anos. Já depois de casado, depois de conhecer a minha esposa, ela bem me pedia para deixar os vícios, mas eu tinha aquele vício e continuava. Sempre, diariamente, e as enfermidades cá dentro. E eu me lembro que as dores de cabeça eram tão grandes que eu tomava um comprimido à noite para dormir, para conseguir dormir, e de manhã acordava com a dor de cabeça. E influenciava o trabalho, porque eu, às vezes, quando me dava dor no estômago, eu tinha-me de encolher, rebolava-me no chão com dor de estômago, e ao médico. O médico, claro, dava o medicamento, eu tomava o medicamento uma semana, 15 dias ou até um mês, e aquilo aliviava um pouco, passado algum tempo continuava tudo na mesma.
1: Aquela situação trouxe-me para mim um sofrimento muito grande. Era muito complexada, muito triste, muito nos meus cantinhos, tinha medo de tudo, tinha receio de falar com as pessoas, fugia sempre aos meus cantinhos. Eu pensava que não valia nada, que andava ali, como era assim doente, que não valia nada.
0: Eu fiz exames ao estômago, diziam-me que era uma gastrite ou gastroenterite ou qualquer coisa assim, e que não tinha o que fazer. E às vezes é tal o problema, ela com aquele problema de saúde, eu também tinha problema de saúde, tínhamos, às vezes andávamos uma semana ou 15 dias sem falar um para o outro, porque não dava para conversar, com um doente ou outro doente, não dá para conversar.
1: Foi quando comecei a usar uns comprimidos mais fortes, umas bombas que, para inalar, tinha três qualidades de bombas.
0: Também afetava muito a vida económica, porque eu tinha de ter medicamentos para mim e medicamentos para a minha esposa. E os medicamentos da minha esposa eram muito caros, e eu era sozinha a trabalhar, porque ela não conseguia, ela não podia trabalhar em lado nenhum. Trabalhava em casa, mas era fazer uns trabalhozinhos de casa e pouco mais. Eu sentia muito em baixo, porque eu não sabia o que havia de fazer. Eu disse, poxa, não sei o que ia fazer na minha vida. Nós dois doentes, não havia uma solução, vieram os filhos e começaram a ver, claro, falta aqui, falta acolá, tínhamos de tirar os medicamentos para a alimentação dos filhos, e de para cá muitas coisas assim aconteceram. E, claro, era sempre tudo contadinho ao pormenor.
1: Nunca pensei eu que ia ter solução. Pensava que tinha de levar aquele sofrimento, aquela cruz, até à hora da morte. Um dia a minha mãe foi à minha casa e falou-me que ia a um sítio. E eu perguntei, onde é que você vai? Ela, eu vou a uma igreja e até tu podias ir tão bem, essa situação que tu tens pode ser curada. Quando cheguei lá, estava lá um senhor a fazer umas orações, claro, para mim foi muita novidade, mas vi algo diferente que realmente fiquei com uma vontade tão grande de ser curada que prontos, eu vou tornar a vir, e eu vou ser curada.
0: A convite da minha sogra, e vim acompanhar a minha esposa. E claro, não foi fácil logo nos primeiros tempos. Mas eu, depois de passar 3 meses que entrei na igreja, do bicho desapareceu. Deixei o bicho assim do nada. Passado algum tempo, fui curado da enfermidade de estômago e da dor de cabeça.
1: Os primeiros sinais que eu comecei a ver na minha vida foi uma mudança de espírito. Comecei a ficar com um espírito assim mais renovado, um espírito, um interior com vontade de me preencher aquele vazio, aquele buraco. Claro, eu ouvia falar do Espírito Santo, eu tinha uma vontade grande de ter o Espírito Santo, fazer todas as vontades de Deus, não eram as minhas, mudar aquele meu interior, o meu eu.
0: Eu percebi que aquilo era o princípio de uma mudança, porque eu ouvia falar do Espírito Santo, uma pessoa tendo o Espírito de Deus, uma pessoa pode tudo, uma pessoa pode ir além daquilo que a gente pensa que pode ir. E eu então vi e disse, bem, isto, com o Espírito Santo, se a gente pode ir mais longe, vamos mais longe.
1: Uma entrega total. Recebi a cura, recebi o Espírito Santo e recebi tudo bem maior. O meu interior foi mudado, recebi um espírito novo.
0: A minha esposa curada já há muitos anos. Eu, hoje o médico diz, o próprio médico diz que ele, que é médico, não tem os exames tão bons como ela. E se não fosse o Espírito Santo, já tinha caído. Já tinha caído, porque as lutas são muito grandes. E quando veio o Espírito Santo, aquilo não é uma mudança total, porque cheguei a pontos que alguém me disse quem tu eras e quem tu és. Estou liberto de tudo, não tenho vícios, não tenho doenças, não tenho pensamentos como tinha antigamente.
1: A família abençoada, eu curada, o meu trabalho abençoado, uma pessoa diferente, faço a diferença com o Espírito Santo.
0: Eu tive um negócio próprio, eu conquistei um carro, uma carrinha de Nova Lagoa, 0 km, por dentro. É totalmente uma transformação, totalmente mudada. O que eu era e o que eu sou, não tem ligação nenhuma. E sei o que Deus me tem dado e que Deus tem de... que me tem sustentado, pronto, falando assim, tem-me sustentado, não é? Porque uma pessoa estando na presença de Deus, os problemas vêm e maiores ainda. E nós, com o Espírito Santo, temos força para ultrapassá-los.
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0: fortíssimo o testemunho do Joaquim e da senhora Maria da Graça. Quando parecia que não tinha mais jeito, receberam a oportunidade do próprio Deus. Deus estendeu a mão, lhes dando a oportunidade de mudar aquela situação, e eles seguraram a mão de Deus, aproveitaram a oportunidade com todas as forças e hoje estão desfrutando daquilo que Deus tem prometido. E você, amigo e amiga, eu me dirijo a você, Maria, a você, Joaquim, você, João, você que está me ouvindo neste momento e já vem acompanhando a nossa programação. Deus está dando oportunidade para você também. Ele quer salvar a sua alma, Ele quer restaurar a sua família. Ele disse, Jesus disse para um pai que estava desesperado por um problema que enfrentava com o filho desde a infância. Ele falou, tudo é possível àquele que crê. Embora aquele homem estivesse sem fé, com pouca fé, ele disse, Senhor, eu creio, mas ajuda-me na minha falta de fé, na minha incredulidade. E Jesus expulsou o mal do filho e ele foi com o filho restaurado para casa. Ali o milagre, o impossível aconteceu, mas foi preciso ele crer. Por isso você que acompanha esta programação, você tem que crer. Deus é poderoso para fazer a parte dele, mas ele não pode fazer a minha, não pode fazer a sua. Essa é a nossa parte. O que nós temos que fazer é crer. E nós queremos convidar você a crer, participar de das reuniões que nós teremos hoje, intercedendo pela família, para a cura, para a libertação, para a restauração. E você pode ter a certeza que você já vai ver os sinais já a partir da primeira reunião que você participar. Nós vamos ouvir agora mais testemunhos de pessoas que usaram a fé e foram transformadas.
1: Qual era o problema que o senhor tinha quando o senhor chegou na igreja?
2: Eu era toxicodependente. Consumia heroína, cocaína, ganza e tabaco.
1: Quantos anos no vício?
2: 20 anos.
1: 20 anos?
2: Sim.
1: Cocaína, heroína, ganza e tabaco.
2: Sim. Sim, sim.
1: Começou com qual?
2: Comecei com tabaco, depois comecei a mudar, ganza, depois heroína, depois cocaína, e fizemos assim.
1: Trabalhava?
2: Trabalhava, sim. Trabalhei sempre.
1: Então o dinheiro, quando chegava na sua mão, era tudo para o vício?
2: Era, sim, senhor. Era tudo para o vício.
1: Não conseguia construir nada na vida?
2: Não, não. Eu recebia e ia tudo. E ganhava bem, até.
1: E era tudo no vício?
2: Era tudo para o vício, sim.
1: Nesses 20 anos, o senhor tentou parar?
2: Tentei parar, muitas vezes até. Até fui parar a um centro que era a remar, mas não conseguia. Fui-me embora, sentia muito frio, arrepios, e vim embora. E depois fui quando conheci a igreja, mais tarde.
1: O senhor teve doenças?
2: Tive, hepatite C.
1: Por causa do vício?
2: Por causa do vício, sim, senhor.
1: O que o médico disse diante da hepatite C?
2: Disse que não tinha cura. Não.
1: Tomava remédio por causa da hepatite C?
2: Tomava, sim.
1: Só para controlar?
2: Só para controlar, sim.
1: O médico já tinha dito não tinha cura?
2: Não tinha cura.
1: Aí o senhor veio aqui para a Igreja Universal, começou a usar a fé. Quanto tempo demorou para o senhor ficar livre dos vícios de 20 anos?
2: Para 10 anos, que não foi fácil.
1: Já lutou 2 anos?
2: Sim.
1: Não tem mais hepatite?
2: Não.
1: Não tem mais vício nenhum?
2: Não, senhora, não tem vício nenhum.
1: Se alguém fumar perto do senhor, o que o senhor sente?
2: Sinto mal, eu até me desvio logo, sinto um cheiro esquisito. Sim.
1: Não tem mais vontade de nada?
2: Não, senhora, não tem vício nenhum.
1: Obrigado.
3: O nome da senhora?
4: Maria Emília.
3: O seu?
5: Carlos.
3: Seu?
5: Tiago.
3: Dona Maria Emília, a senhora colocou o Carlos ao pé da cruz?
4: Sim, e o meu neto também.
3: E qual era o problema do Carlos?
4: O Carlos era assim, antes do meu marido falecer, de repente, ele era muito meigo para mim e não me faltava nada. Depois começou a ser muito mal criado para mim. Começou-me a maltratar, não em palavras, mas em certos aspectos, chamava-me tola, maluca, tinha que ir para o Conde Ferreira, e eu senti-me muito triste. Uma ocasião estava a almoçar com ele e ele levantou-se, não sei como, a gente estava a falar que agora não me lembra, e ele quase que me batia. Eu não disse nada, chorei toda a noite. Falei disso, meu Deus, eu não vou mais almoçar com eles para não haver desavenças entre a família. E não fui. Estive todo dia a chorar e ele chegou depois à noite, veio-me chamar. Disse, mãe, não vais almoçar? Eu disse, não, meu filho, acabou. Não vou mais. Para ver se não vou mais. Foi um inferno, pastor. Foi um inferno que eu passei. Meu filho mal me tratava. Havia confusões, havia barulhos, não me ligava. Nunca tinha aquela palavra de mãe que ele me chamava, o carinho que eu tinha. Não tive nada.
3: A senhora usou a fé e fez voto por ele?
4: Comecei a fazer os meus votos. Nunca desisti. Hoje, pastor, eu sou muito feliz. Tenho um filho que não me lembrava há anos. Foi anos. Para aí 3 anos. Que me chama agora de mãe. Mãezinha, senta-te à minha beira, dá-me beijinhos que nunca me dava. Caí uma vez com as escadas abaixo, pastor. Fiquei toda preta, preta, preta, deste lado todo. E o meu filho nem uma sede de água me deu. Tive 2 dias de cama, não foi ele. 2 dias de cama, nem um chá, nem ninguém me deu uma palavra. Hoje, digo, posso dizer, tenho um filho maravilhoso.
3: Então você mudou mesmo?
5: Eu era completamente enfermo. Para mim estava a agir bem, não é? Para mim não era normal aquilo que eu estava a fazer, porque tudo o que eu dizia e falava, eu tinha sempre a razão. Fiz-me passar muito, comer o pão que o diabo amassou mesmo. E realmente, quando ela começou a mudar, eu aí comecei a mudar também. Aí é que eu vi que ela queria mesmo que me amava, e eu disse que não estava certo, que uma ficha.
3: Hoje você é outra pessoa.
5: Completamente diferente.
3: A mãe lutou pelo filho. E o filho, que também é pai, lutou pelo filho. Você lutou por ele?
5: Sim, tenho lutado por ele. Porque eu, quando vi que o que ela fez, a mudança dela, que me afetou a mim, então eu, sendo que eu a ficha, quando ela transformou-se, eu tenho que me transformar para ele também.
3: Qual era o problema do Tiago?
5: O Tiago, por causa desses problemas familiares todos, e ele meteu-se em maus lençóis. Andou no vício do tabaco, na droga, no meio dos amigos e uma série de coisas.
3: Então, de facto, você já estava iniciando o vício?
6: Já. Eu sofri... Meus pais separaram-se na altura. Eu via... Meu pai era muito agressivo em casa, tanto comigo como com a minha avó e tudo mais. E eu comecei também a ser muito violento, muito agressivo. Na escola também só queria porrada. Eu não voltava às aulas para ir fumar droga com meus amigos. Experimentei uma coisa, porque quis experimentar outra. Até que ele estava a crescer. E eu só mudei. Depois que eu vi a mudança do meu pai, ele começou a ser mais calmo comigo. Começou a ser aquele pai que me chama para conversar. O que é que se passa, o que é que não se passa. E então eu comecei a mudar também. Deixei mais companhias, deixei os vícios. Pronto, agora não tem nada a ver.
3: Quer dizer, além de você dar esse bom exemplo de fé, você também fez o mesmo que a tua mãe por ele? Colocou ele ao pé da cruz, fez voto por ele?
5: Sim, fiz alguns votos por ele e continuo a fazer, que ele é meu filho, porque nós estamos na fé, mas temos que investir sempre neles. Como a minha mãe, com certeza, investe em mim.
3: Então você colocou ele ao pé da cruz da mesma maneira que a tua mãe, por você?
5: Como ela fez comigo, vi a mudança dela, tive que mudar, porque sabia que ele também ia mudar. Comecei a ver nele aquilo que eu era, né? Porque eu era uma pessoa agressiva, violenta, e estava a ver isso nele. E eu, para mudá-lo, se eu mudei por causa da minha mãe, eu, para mudá-lo, também tenho que mudar. Pronto.
3: Hoje ele mudou?
5: Mudou. Está totalmente diferente.
3: É outro homem?
5: Outro homem.
3: Hoje se libertou de tudo?
6: De tudo. Não tenho vícios, não preciso de mais companhias. Estou na minha, na escola, não deixam de me oferecer as coisas, não deixam o Tiago, olha isto, assim, mas... Não é, eu já sei que eu vivi, sei que eu passei, não vou para a mesma coisa, não vou cair no mesmo erro.
3: Família unida?
6: Exatamente.
5: Também tinha vários vícios. Tinha vários vícios. Eu fumava, bebia muito.
3: Se libertou de todos os vícios?
5: De tudo. Não fumo. Não bebo.
3: Está aqui, ó. Pela fé da mãe, mudou o filho, mudou o neto, e o pai lutou pelo filho, ele mudou. É uma família ao pé da cruz. E o Deus que transformou a vida deles vai transformar a sua família.
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8: Qual o nome da senhora?
9: Maria Silva.
8: Senhora Maria Silva, como que a senhora chegou aqui na Igreja Universal?
9: Triste, magoada, abatida. Sofria de insónias desde menina, desde os 14 anos. Depois muito magoada, muito sofrida. Tipo, mesmo muito mal, mesmo no fundo do poço, a que ponto de eu querer morrer. Cheguei a tentar tomar vários comprimidos para morrer. Estava no trabalho, que é o meu próprio trabalho, trabalho por conta própria. Por vezes saía assim, do nada, ia para a casa de banho chorar porque queria morrer, não queria viver.
8: Que tipo de pensamento vinha na mente da senhora?
9: Para me matar, que não andava a fazer nada, só andava a passar trabalhos e a trabalhar, porque eu trabalhava muitas horas, trabalhava muito mesmo, e que não valia a pena viver assim, e com um casamento numa destruição completa, porque meu marido entrou nos vícios desde que eu tomei conta do meu café.
8: Agora, a senhora disse que desde os 14 anos sofria com insônia.
9: Sim.
8: Como que é ficar as noites acordadas? Como que é ter insônia?
9: Era horrível, pastor. Horrível, vinha tudo à mente. Só coisas negativas, só coisas que eu não ia conseguir no meu trabalho, que era sozinha, que o meu marido não me ajudava. Para que é que trabalhar? Porque é que não desistes do teu trabalho? Só para desistir mesmo. Era só problemas.
8: Tinha depressão também?
9: Sim, andava sempre nos médicos, tomava muitos medicamentos.
8: Quantos comprimidos tomava por dia, senhora?
9: Tomava para aí 10. 10 comprimidos.
8: E não adiantava?
9: Nada. Absolutamente nada.
8: Quer dizer, a senhora chegou aqui com insônia, com depressão, sim, com pensamento de morte?
9: Morte, sim.
8: E hoje, senhora Maria, depois de usar a fé, como que está a vida da senhora?
9: Está maravilhosa. Sou outra pessoa. Sou uma pessoa alegre, sou uma pessoa que tem vontade de viver, mesmo trabalhando muito, quero trabalhar cada vez mais. E tenho outra paz, vou para a cama à noite, não penso em nada, mesmo que tenha problemas, não penso, é para dormir. E tenho um casamento hoje abençoado, o meu marido deixou os vícios, também está outra pessoa. Está tudo totalmente diferente, há paz na minha casa, que só havia discussões, é outra vida.
8: E a depressão?
9: Foi-se.
8: Não tenho mais. A senhora sofreu com depressão mais ou menos quanto tempo?

0: Lutar.
1: Hoje, então, a senhora é feliz no casamento, vida econômica abençoada, sim, saúde transformada, saúde. Tem um equilíbrio emocional, mudou tudo.
0: Não me dói um osso, não me dói, eu tinha problemas de ossos, não me dói nada.
2: Seu nome?
3: Conceição.
2: Seu?
3: Maria João.
2: Conceição, você lutou por ela?
3: Lutei sim, pastor.
2: Fala, o que, que mudou, qual era o problema da família?
3: O problema da minha família, dela, ela tinha o mesmo problema que eu tinha. Era muito tímida, era muito reservada, não mostrava o que é que estava por dentro. Eu tenho outra filha que também está na presença de Deus, só que hoje não pode estar aqui com a minha netinha, que teve um problema. E ela era muito reservada, a outra era, é expulsiva. Era muito, como é que eu, nervosa, assim, muito excitada. E houve uma transformação total.
2: A senhora lutou por ela, como que foi?
3: Com botes, ao pé da cruz. Eu uma vez determinei com Deus que eu e minha casa serviremos ao Senhor.
2: Ela não vinha à igreja com você?
3: Não, pastor. Primeiro comecei eu, depois começou ela a acompanhar-me, porque eu é que ainda mandava nela, porque ela era menor. Comecei a... Ela mesma, ela também quis. E a mais velha também começou.
2: Deus mudou você em quê? Por meio da fé da tua mãe?
4: Então, pastor, eu tinha o ódio do meu pai por causa dele se terem divorciado quando eu era muito novinha. Eu comecei a ter ódio dele, cheguei a pensar em no suicídio por causa de não saber o que fazia nesta vida. Começaram a vir pensamentos de suicídio à minha cabeça. Nunca tentei, mas chegaram a vir. Era muito tímida. Eu, desculpando a expressão, eu era a palhaça do grupo, da minha turma, para passar para os outros felicidade que eu não tinha dentro de mim. Eu fazia os outros rir para me tentar preencher o vazio que eu tinha dentro de mim, embora não fosse assim. Eu, como eu falei, tinha ódio do meu pai, comecei a ter mágoa da minha mãe, porque ela mandava em mim, então eu tinha que obedecer, mesmo que fosse contra a minha vontade. Comecei a ter mágoa dela. Tinha mágoa da minha irmã, porque a minha irmã fazia de mim o que ela queria, e comecei a entrar assim. Depois queria ter atitudes como o mundo tinha, de me vestir como o mundo vestia, de usar o cabelo como o mundo usava, e foi uma guerra, vamos converter.
2: Quer dizer, você era um poço de sentimento ruim.
4: Sim.
2: De repente você vê jovem, mas é assim que o problema acontece. Você acha que aquela pessoa que tomou uma atitude lá na frente de se matar, aquele jovem, aquela rapariga que lá na frente tomou uma atitude de matar alguém, de entrar num relacionamento errado, de cair na droga, no vício, você acha que isso começou como? Você acha que o mal deu partida de que maneira? Dentro da pessoa. Esse ódio que havia dentro dela, de uma certa forma, já era o trabalho do diabo, para que ela fosse o sofrimento da família, como estava a ser. Então, você buscou por ela?
3: Sim, pastor.
2: E a mudança que Deus fez em você? Como é que foi essa decisão que Deus te trouxe para a casa dele por meio da fé da tua mãe?
4: Então, eu comecei a vir à igreja aos pouquinhos, comecei numa sexta-feira, depois comecei a ir à sexta-feira certinho, entrou a quarta, depois o domingo comecei a acompanhar a minha mãe, domingo sim, domingo não, e comecei a vir certinho. E foi...
2: Mas por obrigação ou porque você sentia necessidade?
4: Não, eu vi a diferença na minha mãe, e como sentia necessidade em mim, por causa do ódio, da mágoa, dos pensamentos de suicídio, eu comecei a acompanhá-la, para ver se havia a mesma mudança dentro de mim. Foi assim que eu comecei a vir à igreja.
2: E aí começou sexta, quarta, domingo, e o resultado?
4: Então, deixei de ter ódio, deixei de ter mágoa da minha mãe e da minha irmã. Não tenho mais pensamentos de suicídio, tenho vontade de viver. Sou batizada com o Espírito Santo, sou obreira e a minha família é abençoada.
2: Você reconhece que foi a fé da tua mãe?
4: Sim, com certeza.
2: Agradece a ela aí.
4: Muito, obrigada, mãe.
2: Tá aí, ó. Pela fé da mãe, a filha hoje serve a Deus. De repente você está aí, ah, pastor, é isso que eu quero para minha neta, para minha filha, então use a fé. Foi o que a senhora fez.
3: Sim, pastor, e ainda ultimamente, quando fiz o último bote ao pé da cruz, eu vou falar nisto, porque assim, eu tenho uma netinha com 16 meses e era horrível, o diabo pegava mesmo. E ela foi apresentada no altar, mas tinha sempre aquelas noites que só Jesus mesmo. E eu fiz um bote por ela. Desde que eu apresentei uma bota ao pé da cruz, houve uma transformação total. Hoje a menina, toda a gente diz, 16 meses, não é possível. Ela anda, corre tudo, ela fala tudo. Nós nem sabemos, nós ficamos assim, surpreendidas.
2: E foi o mesmo que você fez por ela?
3: Foi, o valor dos meses dela. E eu fiz o mesmo por elas todas.
2: Sabe por quê? Isso era uma herança maldita. Existe família que é marcada por uma herança... O mal já começa a atormentar desde a infância. Ou você duvida disso? E ela sabe.

0: sabendo disso, porque eu já tenho a visão espiritual, usou a fé. O justo viverá pelo quê? Pelo voto da mãe, a filha foi transformada. Que Deus abençoe vocês ainda mais.
1: E nós na Igreja Universal estamos de portas abertas, totalmente à disposição de você. Ainda que você às vezes pense que você está sozinho, que você não tem ninguém com quem contar, Deus, foi Ele quem abriu as portas da Igreja Universal e colocou seus servos à disposição de todos os que sofrem, para que eles pudessem encontrar a direção certa e ter alguém que intercedesse por eles. E na Igreja Universal hoje você vai encontrar um homem de Deus, uma mulher de Deus, servos de Deus ali para orar por você, pela sua família, porque você não está sozinho. Você pode contar conosco, nós estamos à sua disposição. Hoje mesmo estaremos no Funchal, ali perto da Casa da Luz, na rua Dom Carlos I, número 11. O pastor Ronaldo estará à sua disposição para orar por você às 8 da manhã, às 10 da manhã, às 15 horas e às 19h30. Eu estarei ali no centro da cidade de Machico, na rua Doutor João Abel de Freitas, número 35, ali bem próximo aos supermercados Continente e Pingo Doce, e estarei pelas 19h30 também, orando por todas as famílias, e a sua família vai ser abençoada. Se você quiser e precisar esclarecer suas dúvidas, você precisar de uma direção e também de oração, você pode ligar agora mesmo para a nossa linha de apoio, é o número 218-368-008, 218-368-008. Chegamos aos momentos finais da nossa programação. Nós estaremos de volta amanhã no mesmo horário. Que Deus abençoe a sua vida, a sua casa, a sua família. Um forte abraço e até amanhã.

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1: Olá, amigos, que Deus abençoe a sua quinta-feira, que Deus abençoe a sua família, que Deus abençoe a sua vida. Muito bom dia para todos os nossos ouvintes. Pastor Tiago, muito bom dia.
2: Muito bom dia, Pastor Vitor, muito bom dia a todos.
1: Eu deixo à sua disposição o SOS Espiritual, 218-368-008. Eu ofereço a todos uma linda faixa musical para alegrar o seu dia e em seguida nós retornamos.